Você precisa tomar uma decisão na vida. Você precisa fazer uma escolha. E essa escolha, muitas vezes, ela não é bem recebida pelo seu próprio pensamento, pelas suas emoções, ou mesmo pelas pessoas ao seu redor. É como se você decidisse fazer uma coisa e todo mundo fala para você que o que você decidiu está errado. Porque você não tem dinheiro, você não tem saúde, você não tem amigos, você não tem força, você não tem isso, você não tem aquilo outro, e é importante parar com isso. Não é porque você não tem, não é porque não existe, não é porque não há alguém do seu lado. Porque não é assim que a fé trabalha. A palavra de Deus em Romanos 4, ela fala que nós chamamos a existência aquilo que não existe. Tomamos por base Abraão, um homem de fé. Todos diziam que Abraão, o nome dele primeiro era Abraão. Ele não teria filhos, porque a esposa dele era estéril. Então, a descendência dele seria apenas um servo que ia receber toda a herança. Isso, naquela época, se hoje já não é bom, naquela época seria muito ruim, porque considerava um homem como se fosse uma maldição o fato dele não poder gerar uma descendência. Mas Abraão, ele acreditou na promessa. E quando Deus prometeu que ele seria pai de uma grande descendência, você não via Abraão questionando, você não via Abraão reclamando, ele apenas acredita no poder de Deus. E é isso que chama a atenção na fé dele. Ele acreditou naquilo que não existia. É como Deus, no Gênesis, você já pegou a palavra de Deus e abriu lá no capítulo 1, quando Deus criou tudo? Ele chamou a existência o que não existia. É como se fosse o seguinte, ele desse ordem. Venha saúde. Mesmo que a saúde talvez não pareça, mas ele deu ordem para a saúde vir. Ou mesmo quando Jesus, no Novo Testamento, quando deu ordem para Lázaro se levantar, todos sabiam que Lázaro tinha morrido. E há 3 dias ele já estava sepultado. Mas quando Jesus o chamou, é interessante, Jesus não fez uma oração dizendo, olha, eu estou agora chamando a vida para Lázaro. Não! Ele simplesmente deu ordem. Lázaro, venha para fora. Então é chamar a existência. E é isso que eu vou precisar de você a partir de amanhã. Porque para a gente entender o estudo que quarta-feira eu vou dar sobre metas e sobre aquilo que você quer realizar na vida, sobre a preparação para o mês de junho, você tem que entender que nós vamos chamar a existência aquilo que não existe. Sim, você, mãe, que está lutando e todo mundo disse que seu filho não tem conserto, você vai chamar a existência um filho bom que vai te ajudar, porque seu filho tem conserto. Você que está doente e o médico te desenganou, você vai levantar a voz e dizer, eu estou curado. Você que está passando por uma luta financeira, vai começar a levantar a voz e dizer, eu posso. Você vai parar de falar que você é azarado, vai parar de falar que você não consegue, que você não dá conta, e vai começar a chamar a sorte, dizendo, a sorte é minha amiga, eu sou de Deus, e o reino dos céus conspira a meu favor. Não, eu não estou prometendo para você uma vida boa aqui na Terra para depois acabar com tudo, não. Eu quero que você comece a viver o reino dos céus agora, antes de morrer. Porque depois você vai ser salvo. Mas o reino dos céus, ele foi prometido por Deus. Aí em vida, não é apenas depois da morte, não. Eu creio nisso. E eu preciso que de hoje para amanhã, você comece a chamar a existência. Não é pedir, não. Eu quero que você comece a falar. Eu sou capaz de vencer, eu sou capaz de aprender, eu aprendo, eu vou aprender a ter uma vida nova. Eu tenho a sorte que Deus me dá e nessa segunda-feira, Deus vai falar comigo. Amanhã, segunda-feira, às 5 da tarde, por aí, eu estarei aqui para falar com você. Guarde bem, dia 25, às 17 horas, eu vou trazer uma grande revelação para você. O Espírito de Deus é contigo e o conhecimento faz a diferença. Agora eu vou pedir a Deus por você. Em nome de Jesus, eu abençoo este homem e esta mulher. Que esta semana começa uma nova vida. Porque eu chamo aqui o poder dos céus que inicia um novo caminho, uma nova esperança.
Abençoe o estudo de quarta-feira, do capítulo 8, que vamos entrar no livro Prospere, sendo sócio de Deus, aprendendo a estabelecer metas. Abençoe esse mês de junho que se aproxima. Em nome de Jesus. Amém. Que Deus seja louvado, que o Espírito Santo te abençoe. Forte abraço, paz e luz para você.

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2: 9:20.
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É madrugada, paz e luz para você, meu irmão, minha irmã de fé. Madrugada de terça-feira. E vamos para mais um momento da nossa oração. Momento de falar com Deus. Mas eu quero, antes de fazer esta oração, e pedir a Deus pela sua vida, pela sua família, pedir a Deus pela sua saúde, pedir a Deus que venha te fortalecer. Eu sinto que tem pessoas que na madrugada precisa receber o renovo de Deus, Deus fortalecer para que você tenha força para você lutar. A palavra de Deus diz a história de um homem chamado Josué. Josué assistiu muitas batalhas que Moisés enfrentou. E Josué foi o homem escolhido por Deus para continuar caminhando com o povo. E a gente sabe que não é fácil liderar, né? Não é fácil liderar, não. Liderar uma casa, a pessoa liderar um casamento, uma família, pessoa que tem a sua empresa. Não é fácil, nada na vida é fácil. Tudo tem seus desafios. E Josué, quando assumiu a responsabilidade, Deus disse para ele ser forte e corajoso. Não temas, tenha bom ânimo. Na sua caminhada você precisa ser forte e corajoso. Você, mulher, precisa ser forte e corajosa na sua caminhada. Todas as pessoas que carregam dentro delas o desânimo, porque tem pessoas que andam desanimada, para baixo, não tem ânimo para nada. Ela já acorda de manhã amaldiçoando o seu dia. É aquela pessoa que tem mania de doença. Todos os dias ela tem uma reclamação de uma dor que ela está sentindo em uma parte do corpo dela. É aquela pessoa, minha dor de cabeça, minha dor na coluna, minha dor nas pernas, minha dor nos braços. Ela sempre acorda sentindo dores. Não é sua isto. Você precisa repreender. Repreender o que é mal. E falar, eu não aceito nada que vem do inimigo para o meu corpo. Desânimo, depressão.

angústia, amarração. Deus disse para mim que eu tenho que ter bom ânimo, ser forte, corajoso na minha caminhada para que eu possa conquistar aquilo que eu quero. É muito importante quando você faz a sua parte, e você determina aquilo que você quer, aonde você vai chegar. Não olha para os outros, não. Tem pessoas que têm mania de ficar olhando para a vida dos outros. Olha para a sua. Se aquela pessoa não chegou, não é porque ela não chegou que você não vai chegar, não. Você precisa olhar para frente, olhar para a sua vida e falar, eu vou chegar onde muitos não chegaram. Essa é a minha fé. Essa é a certeza, porque Deus está comigo, Deus não vai me desamparar, não. Josué, ele conquistou muitas terras, mas a palavra que Deus colocou dentro dele, ser forte e corajoso, tenha bom ânimo, esforça-te, porque você vai fazer esse povo herdar a terra prometida e esse povo vai prosperar. A prosperidade de Jeová Jiré na sua casa, na sua vida, na sua saúde, na sua família, no seu casamento, no seu trabalho, na sua empresa. Eu abençoe você, meu irmão. Quero ver você amanhã contar o seu testemunho. Eu quero que você amanhã conte coisas grandes que Deus vai fazer na sua vida. Mas não faça como muitos já fizeram, que pararam no meio do caminho. E meio do caminho não é bênção. Meio do caminho é maldição. Nós estamos aí aproximando do mês de junho. Nós teremos trabalhos espirituais muito fortes. Teremos aí o trabalho pela vida sentimental, o tapete do amor no dia 12 de junho, para abençoar sua vida sentimental, você que é casado, você que é solteiro, tem sonho de se realizar na área amorosa, um trabalho muito forte. A queima dos espinhos no dia 13, você precisa identificar aonde você carrega na sua vida um sofrimento, porque o espinho é um sofrimento, e você vai falar com o profeta, com a profetisa, para que você possa fazer esse trabalho no dia 13 de junho, a queima dos espinhos, queimar esse sofrimento, esta dor, queimar essa miséria, queimar esse fracasso que te acompanha, você não aceitar isto. Dia 13 de junho, a queima dos espinhos. E no dia 14, nós teremos um momento muito forte com o Espírito Santo de Deus, e vai ser grandioso o que vai acontecer no dia 14 em todos os santuários espalhados pelo Brasil. Hoje, terça-feira, em todos os santuários, oportunidade de você falar com o profeta, com a profetisa. Nós temos a corrente da cura e você pode estar participando para buscar pela sua saúde, a saúde de alguém da sua família que precisa da força e do poder de Jeová Rafá na sua vida, no seu corpo, na sua mente, na sua vida, para que você tenha saúde e tenha saúde em abundância. Em todos os santuários, às 9 da manhã, 3 da tarde, às 7 da noite, a corrente da cura em todos os santuários. Se Deus é por nós, quem será contra nós? Nada e nem ninguém vai impedir você de triunfar, conquistar vitórias na sua vida. Eu quero pedir a Deus por você, pela sua família. Vamos ter uma sexta-feira muito forte em todos os santuários, preparando aí para os trabalhos fortes do mês 6, o mês de junho, que vai ser um mês de grandes vitórias na vida do povo de Deus. Vamos orar.

Nosso Deus e nosso Pai, a madrugada de terça-feira, nós te agradecemos por este momento e quero pedir ao Senhor, Pai, pela vida daquelas pessoas que estão sofrendo, tanta gente sofrendo com espinhos, espinhos que significam um sofrimento, uma dor que essa pessoa carrega, essa mãe carrega, um filho que é viciado nas drogas, um problema na vida sentimental, essa pessoa que carrega, meu Deus, na vida dela o fracasso, é um espinho. Problema, meu Pai, na vida financeira. Pessoas que não conseguem para ir para frente, são pessoas boas, que lutam, que trabalham, que têm sonhos, mas não conseguem realizar os seus sonhos. Revela o Espírito Santo de Deus para cada pessoa, meu Deus, a necessidade de que ela possa reagir, procurar o profeta, a profetisa e seguir a orientação e fazer o trabalho forte. Em nome de Jesus, que assim seja. Amém. E graças a Deus, graças a Deus, que Deus te abençoe, que nessa madrugada Deus possa te abençoar, trazer para você a força e o poder do anjo do renovo, e quando você despertar, acordar pela manhã, que você venha estar cheio de ânimo, coragem, como Deus disse para Josué, eu falo para você, ser forte e corajoso, porque Deus é contigo. Paz e luz.

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luz para você, meu irmão. Paz e luz para você, minha irmã. Para você que está acompanhando aí a nossa programação aqui na Web Rádio Reino. Que Deus venha abençoar rica e abundantemente a sua casa e a sua família, em nome de Jesus. Lembrando a você que você pode estar enviando o seu nome e o da sua família para serem inclusos ao momento de oração. Adicione o nosso número 62, nosso WhatsApp é o 62 98583 4609, 62 98583 4609, ou dentro do nosso aplicativo ou no nosso site, o www.radioreino.com, ou nosso aplicativo baixado aí na sua Play Store, o aplicativo Web Rádio Reino. Nele você pode deixar aí o seu pedido de oração na aba de pedido de oração ou de recados. Que Deus abençoe a sua vida. Mais uma vez aí, o nosso WhatsApp, 62 98583 4609. Paz e luz para você. Eu estou...

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1: 10 e 11.
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3: Muito importante você sempre tirar o tempo para você buscar por Deus. Você tira um tempo para levar seus filhos na escola, buscar na escola, levar em alguma atividade. A gente vê hoje muitos adolescentes, jovens, com problemas espirituais, com a mente mudada, ansiosos, às vezes sofrendo ataques espirituais. O vício que tem levado muitas pessoas à internet, ao celular, às redes sociais, tem adoecido muitas crianças e jovens, e até mesmo pessoas mais velhas. Pessoas que esqueceram de buscar por Deus. Deus disse: buscai-me e achareis, quando buscar de todo o vosso coração. Todos nós temos necessidade de buscar por Deus. Você tem essa necessidade de buscar por Deus? De ter o seu momento com Deus? O seu momento de oração, o seu devocional com Deus? Fortalecer o seu lado espiritual, ter uma mente forte para que você possa vencer os momentos difíceis. Passamos por momentos difíceis de luta, de escassez, e é importante você estar firme com Deus para que nada possa impedir você de conquistar coisas grandes. Por outro lado, eu tenho ouvido muitos testemunhos. Enquanto para algumas pessoas as portas se fecharam, por outro lado você vê pessoas contando testemunhos da importância dela estar na igreja, ser fiel a Deus, cumprir o ID de Jesus, fazer a vontade do Pai, para que Ele possa fazer a sua vontade. E nós tivemos ontem uma palavra muito ungida do apóstolo, falando sobre os trabalhos que vamos ter agora no mês de junho. E um dos trabalhos que vai acontecer no dia 12 de junho é o tapete do amor, onde as pessoas vão receber uma bênção especial de Deus na vida sentimental, no casamento, porque você tem o direito de ser feliz, pode ser feliz, mas às vezes no caminho aparecem muitas barreiras para roubar de você a sua felicidade. No dia 12, trabalho pela vida sentimental, a pessoa passar pelo tapete do amor. No dia 13, o trabalho forte da queima dos espinhos. A pessoa identifica qual o problema que ela tem na vida dela, um sofrimento que ela carrega, e aquilo é como se fosse um espinho que vai sufocando você e você não consegue desenvolver, não consegue chegar onde você quer chegar. Dia 13, a queima dos espinhos. E no dia 14, no domingo, nós teremos um momento com o Espírito Santo de Deus, a busca do Espírito Santo, uma oração muito forte que o apóstolo vai estar fazendo para abençoar um domingo maravilhoso que nós teremos. Não fique de braços cruzados, não. Não desista, levanta a sua cabeça, que você pode todas as coisas naquele que te fortalece. E quem te fortalece é o Senhor Jesus. Começar bem a semana é você lembrar que Deus precisa estar em primeiro lugar na sua vida. É você buscar força, recarregar as suas baterias, uma mensagem profunda para você ter uma semana vitoriosa, vencer as batalhas, vencer as lutas, porque é lutar, vencer e ser feliz. Eu abençoo você e profetizo uma semana vitoriosa e preparando você que precisa sair do sofrimento para o que vai acontecer agora no mês de junho, os trabalhos fortes que vai trazer vitórias para a sua vida, tanto na área financeira, profissional, vida sentimental, em alguma área da sua vida que você precisa do agir de Deus. Agindo Deus, quem impedirá? Vamos ouvir este louvor. Deus te abençoe, paz e luz.

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1: Existem pessoas que se assustam com a forma que eu falo as coisas, mas eu sou assim mesmo. E lá vai outra. Deus não atende frouxo. Deus não atende frouxo. Deus não atende frouxo. Se você se entrega na batalha, se você desiste de lutar, a sua derrota será certa. Reaja, porque a vitória é de quem luta e sabe lutar pelo poder de Deus. Parta para cima, porque o inimigo vai bater em retirada. A vitória é sua!

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1: Muito bem, estamos aqui diretamente do Monte Manaim, o lugar dos grandes milagres de Deus. Eu estou aqui com mais uma pessoa que vai contar o seu testemunho de fé. Qual é o seu nome?
2: Degmar.
1: A cidade?
2: Curitiba.
1: Conta para as pessoas que estão assistindo a senhora o que estava acontecendo na vida do neto da senhora.
2: Então, na vida do meu neto, quando ele tinha 8 meses, daí ele começou com crises de bronquite. E daí foi, com o passar de tempo, foi cada vez piorando mais. E começou a corrente da cura.
1: Ele ficou com quanto tempo com esse sofrimento?
2: Acho que 1 ano e 6 meses, mais ou menos.
1: 1 ano e 6 meses.
2: Frequente.
1: Sempre dava esses ataques?
2: Sempre. Toda semana ele estava no médico, toda semana.
1: Como que era esse sofrimento na vida do seu neto, da sua família?
2: Ah, era complicado, né? Porque a gente tinha muita dó de ver ele estar sofrendo, né? Sem poder respirar. Daí ia no médico, ele voltava melhorzinho, daqui a pouco, na outra semana, a crise voltava pior. E daí o médico também já não sabia o que fazer mais, né? Porque daí mandou fazer exame do pulmão dele para ver se tinha alguma coisa.
1: Aí, foi no médico e não resolvia nada?
2: Não resolvia nada. Aí começou a corrente da cura. Daí a bispa me orientou a fazer. Aí no terceiro elo que eu estava fazendo, já estava bem melhor e daí foi só diminuindo e graças a Deus hoje ele está curado, não sente mais nada.
1: A senhora sacrificou pelo neto da senhora, ele fez a corrente da cura, a senhora está vindo aqui no Monte Manaim para agradecer.
2: Agradecer pela cura dele, vou deixar ali, graças a Deus hoje ele toma seu banho gelado, piscina. Já foi na praia e graças a Deus nunca mais.
1: Está completamente saudável?
2: Completamente. Para a honra e glória de Jesus.
1: E muitas pessoas estão assistindo a senhora agora que tem um parente, um familiar que está passando por esse mesmo sofrimento ou por um outro sofrimento, uma doença que não tem cura, o médico desenganou. O que, que você fala para essa pessoa?
2: Ai, que venha para o santuário, né? Faça suas correntes, sacrifica que vai receber a graça.
1: O sacrifício gera milagres?
2: O sacrifício gera milagres.
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2: É, meu irmão, minha irmã, eu tenho procurado, através do nosso programa que une pessoas das mais diversas denominações e religiões em todas as partes do Brasil e do mundo, trazer a participação de companheiros e companheiras que enriquecem, profundamente enriquece o nosso programa. A visão do reino, a visão de salvação, a visão de vitória espiritual é importantíssima, porque a nossa fé é uma força carreada de acordo com a nossa visão.

0: É tão sério isso que o medo é o inverso da fé. O medo é acreditar, já falei isso aqui, que o mal vai acontecer. Então você teme. A fé, ela joga você para cima, para frente, enquanto que o mundo joga você para o passado, para trás. E quer que você raciocine para trás, imaginando que não dá certo mesmo, não consegue mesmo, não conseguiu no passado, não consegue no presente e não vai conseguir no futuro. A fé não. Ela traz o novo do novo para a sua vida. É forte demais. Vamos agora à participação de mais um companheiro, de mais uma companheira nossa, trazendo para você uma visão de Deus para a sua vida, enriquecendo o nosso programa.
1: Diz a palavra de Deus.
2: A sabedoria edificou sua casa e lavrou suas sete colunas. Provérbios 9:1.
1: Quando Salomão, filho de Davi, assumiu o reino de Israel, ele pegou um reino falido, empobrecido pelas derrotas sofridas por inimigos que tomaram do povo de Deus suas riquezas. Diante das dificuldades e sem ver a saída, Salomão convocou todo o povo a fazer um grande sacrifício a Deus. Ao ver o sacrifício perfeito no altar, Deus viu a fé de Salomão no sacrifício oferecido no altar. E aquele sacrifício tocou no coração do Pai, que desceu do céu e disse a Salomão para lhe fazer um pedido. Salomão então pediu a Deus sabedoria e conhecimento. Mas Deus lhe deu mais. Deus deu a Salomão muito mais do que ele pediu: saúde, riqueza, longevidade e vitória sobre todos os inimigos. Bárbara Barcelos agora traz para você as sete colunas da sabedoria.
3: O temor do Senhor é o princípio da sabedoria. Aprendendo a pedir. Um jovem muito atento e dedicado decidiu se isolar nas montanhas para trabalhar um medo que ele sentia muito grande dentro de seu ser. Quando ele chegou no alto da montanha, ele encontrou um sábio, bem velho e sorridente. E aquele velho sábio, sorrindo, disse ao jovem: "Seja bem-vindo, meu filho." O jovem, não esperando encontrar alguém naquele lugar, perguntou: "O que o senhor faz aqui? Eu não esperava encontrar ninguém no alto dessa montanha. Vim para cá para refletir e me retirar. O que fazes aqui?" E o velho sábio respondeu calmamente: "Eu vim aqui para ouvir você e realizar o seu pedido. Você pode fazer apenas um pedido. Faça bem feito, porque é apenas um." O jovem então achou um pouco estranho, mas aceitou a proposta do velho sábio e disse: "Vou fazer então o meu pedido. Eu desejo nunca mais sentir medo de nada." O sábio então respondeu: "Que seja assim." virou as costas e sumiu no meio da mata. O jovem aprendiz ficou ali sozinho, no alto da montanha. Anoiteceu e ele começou a sentir medo. Ouviu os sons que vinham da mata e se apavorava. Por mais que tentasse se manter relaxado e meditativo, ele não conseguia. O medo cada vez mais se apossava dele, e em todos os cantos da montanha ele percebia inúmeros perigos e começou então a gritar por socorro. Sentia um medo enorme pairando em seu ser, a ponto de entrar em pânico. E gritava: socorro, socorro, alguém me ajude, por favor. De repente, no meio dos arbustos, aparece novamente o velho sábio. Colocou as mãos no ombro do jovem rapaz e ele deu um salto de susto e respirou ofegante ao ver aquele velho sábio atrás dele novamente. O velho sábio perguntou: por que estás a gritar, meu jovem? E o jovem, aborrecido, já foi logo brigando com o velho sábio, dizendo: eu pedi a você que eu ficasse livre dos meus medos. E nesse momento o que eu mais senti foi medo, completamente o oposto daquilo que eu havia te pedido. O senhor não atendeu meu pedido. O senhor não é sábio, coisa alguma, é apenas um velho. Com toda a paciência e calmaria, aquele velho sábio olhou para o jovem e disse: quando você pede, você deve saber que nada desaparece ou aparece por si mesmo. Para estar livre do medo, você deve trabalhar com o medo. Deve encará-lo de frente, conhecer sua natureza frágil e ilusória. Só assim, mostrando a sua determinação em superar o medo, é que dissipas as maiores ilusões criadas por você mesmo. Quando você sentir falta de alguma coisa que ainda não tens, não precisas entristecer-te. Se essa mesma coisa possuir valor para ti, recolha o teu sonho no mais absoluto silêncio e pede. Pede. Mas pede com fé e pede exatamente o que queres, pois em muito dos teus pedidos ainda desconheces as consequências que acompanham cada um deles. Teus pedidos nunca vêm sozinhos. Eles sempre vêm acompanhados de uma luta para você lutar e vencer. Tens que estar ciente de que, para receber o que pediste, deves estar preparado também para receber os meios pelos quais eles podem ser realizados. Meu amigo, minha amiga ouvinte, essa parábola me faz lembrar um caso simples que aconteceu no santuário. Uma senhora de aproximadamente uns 35 anos de idade repetia várias vezes que o sonho dela era ter um carro. E ela dizia: eu vou ter um carro, Deus ainda há de me dar um carro. Eu sonho em ter um carro, eu venho para o santuário a pé. Às vezes o sol está muito quente e eu me canso muito, mas eu venho, mas um dia eu vou ter um carro. Um dia eu vou ter um carro. E aí foi feita para ela uma simples pergunta: a senhora vai ter um carro, Deus vai dar a senhora um carro, mas a senhora já tirou carteira de motorista? Pois é. E aí ela ficou muda. Aprendida a lição, ela entrou na autoescola. E aí sim, ela que sempre foi muito fiel, dizimista, fiel, depois de tirar carteira de motorista, ela demorou um pouquinho. Demorou quase um ano para tirar a carteira de habilitação, mas tirou. E aí sim, depois de tirar a carteira, ela conseguiu conquistar o tão sonhado carro. Mas quantos anos ela lutou por esse sonho? Aliás, corrigindo, ela não lutou por esse sonho. Ela apenas sonhou em vão. Sonhou e de braços cruzados ficou. Mas só quando ela enfrentou o que tinha de enfrentar para conquistar aquele sonho, é que realmente ele se realizou. Pense, reflita sobre isso e que o Espírito de Deus te abençoe.

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7: 11-9. 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
2: Eu vou falar hoje sobre liberdade. Deus nos deu, quando nos criou, o livre-arbítrio, a liberdade de decidir o que você quer ou não quer fazer da sua vida, é sua. Essa liberdade Deus te deu. O que você vai fazer da sua vida é você quem sabe. Você decide. Sua profissão, seu amor, seu estilo de vida, como viver, suas decisões são suas. Deus não vai tomar decisão por você. Você que tem que tomar as suas decisões. Ora a Deus e toma as suas decisões. Sua forma de ser, sua forma de agir. Se você vai ser uma pessoa formada, você tem que estudar. Se você vai ser um trabalhador honesto, você vai ter que zelar da sua moral. Se você vai ser esposa, se você vai ser uma mulher apenas do momento ou de um compromisso, você vai decidir sua vida. Agora preste atenção. A decisão é sua. As consequências também. Todos os erros e todos os acertos que nós temos na vida trazem consequências, desdobramentos. Às vezes, terríveis. Às vezes, bons. Melhor do que você errar e pedir perdão é não errar. Melhor do que você errar e sair correndo atrás do prejuízo é não errar. Melhor do que você tomar um caminho errado e voltar atrás é não tomar o caminho errado. Melhor do que você cruzar os braços e assistir o inimigo destruir seu filho é você lutar, brigar pelo seu filho, pela sua filha, pela pessoa que você ama. Prevenir é melhor do que remediar. Ensinaram errado em muitas igrejas que você tem que orar, ora que melhora. E não é bem assim. Você tem que orar sim, mas você tem que aprender a ensinar na sua casa o respeito. Você tem que aprender a cobrar respeito, mas você tem que dar respeito. Às vezes uma palavra dura não agrada, mas é preciso, porque o remédio amargo é que é bom. Tem muita gente que ama o meu programa, tanto de rádio quanto de televisão, porque eu não uso meias palavras. Eu vou direto ao assunto. As pessoas, elas gostam muito de ser bajuladas, e eu não sei bajular. Pregadores gostam muito de contornar o assunto e levantar a plateia. Eu não estou aqui para isso. Eu quero que você seja feliz. Tenha uma família sadia e uma vida vitoriosa. O possível você faz, o impossível Deus fará por você.

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1: Hoje eu vou falar uma coisa que não vai agradar muita gente. Eu canto, minha filha canta, sou amplamente favorável ao louvor na igreja, mas existem igrejas e líderes que só se preocupam com louvor, com a pregação e com a oração. Tem igrejas inteiras que você vai lá, é só louvor, pregação e oração. Louvor, pregação e oração. Vai de novo, louvor, pregação e oração. E oferta, né? Oferta é que mantém as igrejas, toda a igreja é assim. Dízimo é que mantém, é obrigação nossa entregar o dízimo, ser fiel a Deus. Mas eles preocupam, o pastor preocupa, os líderes preocupam em louvor, cantam como os anjos, pregam como os apóstolos, oram como os profetas. E os filhos vão para a droga, os filhos vão para a prostituição, os casais separam, outros vão para o mundo do crime, outros caem na jogatina, e o povo está cantando, está pregando, está orando, e a família indo para o buraco. Aí você pergunta, mas no santuário não tem louvor? Tem, tem. Tem pregação da palavra de Deus? Tem, tem. Tem oração? Tem. Mas tem uma coisa que é muito importante: a revelação do Espírito Santo. A palavra rema, a palavra revelada. E a prática do que é necessário fazer, do que precisa fazer, do que precisa agir para ficar de pé. Ah, meu irmão, para ficar de pé não basta só orar, não basta apenas você cantar, não basta apenas pregar. Tem que vigiar. Tem que ensinar como você observa o mover do inimigo. Tem que ter força para a batalha espiritual. Tem que ter garra de águia. Tem que ter visão de águia. Tem que voar alto. E tem que ser praticante da verdade. Às vezes isso desagrada. Então, quando eu chamo lá na frente os adolescentes, pré-adolescentes, e tenho uma reunião com os pré-adolescentes, e falo para eles a verdade, e falo, olha, se vocês não estudarem, vocês não vão conseguir nada na vida, e depois, se vocês conseguirem alguma coisa na vida, alguém que estudou vai tomar de você. Então, quando eu começo a falar para os pré-adolescentes e adolescentes, que é um trabalho lindo que nós realizamos, que eles têm que honrar o pai, honrar a mãe, que eles têm que estudar, e que é ruim estudar, eu nunca gostei, eu sou doutor formado, nunca gostei de estudar, mas eu estudei para não ser feito de bobo. Aí o pai chega para mim depois e fala assim, muito obrigado, o senhor me ajudou muito. A mãe, muito obrigado, o senhor me ajudou muito. O avô, a avó, o senhor me ajudou muito, a palavra que o senhor me deu, valeu por uma pregação, aquilo que o senhor falou para o meu filho, para minha filha, valeu por uma pregação. Porque hoje meu filho estuda, não me dá trabalho, tem a cabeça no lugar e não anda com qualquer pessoa. Esqueceram de ensinar as crianças, os adolescentes e pré-adolescentes. Esqueceram de ensinar as coisas normais da vida. Esqueceram de ensinar que parentes a gente não escolhe, mas amigos a gente escolhe. Deus quer que você tenha uma vida sadia, normal, vitoriosa.

0: Em Isaías 53 está escrito:
1: quem creu na mensagem do sacrifício?
0: Abraão creu na mensagem do sacrifício e Deus deu a ele o poder de dominar a cidade onde morava.
1: Isaac creu na mensagem do sacrifício e Deus deu a ele o poder de herança.
0: Moisés creu na mensagem do sacrifício e Deus deu a ele o poder de dominar Satanás.
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1: Por que que eu não prospero, apóstolo? Eu sou evangélico, sou católico, sou espírita, não importa a denominação. Sou uma pessoa de fé e não consigo prosperar. Qual que é a chave dos Salmos de número 1? Todo aquele homem que não anda segundo o conselho dos ímpios, que não se detém no caminho dos pecadores, que não se assenta na roda dos escarnecedores, que é dizimista, que é fiel a Deus, que tem seu prazer na lei do Senhor, ele será como uma árvore plantada junto a ribeiro das águas, de águas, da qual dará seu fruto na estação própria, cujas folhas não caem, e tudo quanto ele fizer prosperará.
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1: Nada acontece por acaso. Pode ter certeza disso. Foi Deus quem me colocou hoje no seu caminho. Eu quero falar para você sobre a formação do caráter de uma pessoa no meio da família. Talvez você pense que eu esteja sendo muito incisivo, muito forte, batendo muito. Mas é muito importante você entender que cada um de nós terá que prestar contas a Deus pela nossa família, pelos nossos filhos, pelos nossos netos, pelas pessoas da nossa casa. É muito importante você se preocupar em formar o caráter dos seus netos, dos seus filhos. E às vezes nós temos que desagradar. Somos obrigados a falar determinadas coisas, principalmente quando uma pessoa mais velha, ela se vê ameaçada pelos filhos, porque tem filho que não respeita o pai, não respeita a mãe, e outras pessoas que choram amargamente a solidão que ficaram. Eu descobri em São Paulo muita gente que mora sozinho, sozinho e Deus. Às vezes a pessoa mora numa casa grande, numa mansão, sozinha e Deus. Filho não vai ver. Às vezes a esposa Deus já levou, ou o marido Deus já levou, o pai, a mãe Deus já levou. É muito triste isso. Porque muitas pessoas reclamam que sofrem e não sabem de onde vem o sofrimento. E nós temos que aprender na vida a ser boas pessoas, a tratar todo mundo com gentileza, com generosidade, com amor. Os nossos pais, nossos avós, nossos tios, nossas filhas e filhos, nossos netos, nossos entes queridos, nossas amizades sinceras. Toma cuidado com os falsos amigos. Toma cuidado com parentes invejosos. Não se pode falar tudo o que pensa, e nem planos, projetos, contar para as pessoas, porque inveja existe. Sobretudo, irmão, irmã, tenha consciência cristã para você servir a Deus e, através do seu exemplo, do seu testemunho, você levar salvação às pessoas que você ama.

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7: 00:04.
0: Um homem com uma força sobrenatural. No Monte Manaim, todos viram ele orar no altar do castiçal e a chuva de milagres descer. Muita gente foi curada na hora, com a chuva sobrenatural. Ele sempre foi chamado de o homem dos milagres.

0: Ele viaja pelo Brasil recolhendo cadeira de rodas, muletas e aparelhos de pessoas curadas através da sua oração. Impressionante o poder sobrenatural que Deus lhe concedeu. Uma certa vez, ele mandou as pessoas comprarem nas lojas da cidade um lenço branco comum, que nunca tivesse sido usado. Mandou as pessoas colocarem o lenço no local da enfermidade. E orou pedindo a Jesus que curasse as pessoas e tocasse no lenço com suas mãos ensanguentadas. Quando terminou a oração, ele mandou as pessoas olharem para o lenço e lá estava a marca do sangue, como sinal do toque das mãos ensanguentadas de Jesus. No Monte Manaim, onde esse homem ora, os anjos aparecem de forma sobrenatural. As pessoas veem a olhos nus os anjos de Deus que moram ali, na montanha sagrada de Manaim. Lá também foi fotografada uma porta misteriosa, junto ao rio sagrado, num lugar onde não há construção. Que mistério há nesse homem? Como explicar a oração que ele fez pelo rádio, mandando os espíritos que se escondem dentro das casas se manifestarem nas garrafas d'água? E sem tocar em nenhuma garrafa, apenas orando pelo rádio, muitas garrafas estouraram. Outras entortaram como se tivessem sido levadas ao fogo. E em outras apareceram terra de cemitério e bichos. Como explicar esses fenômenos sobrenaturais realizados através da simplicidade desse homem de Deus? A oração que ele faz para quem está com feitiçaria nas mãos, fazendo travar as mãos das pessoas de tal forma que elas não conseguem separar uma mão da outra. A oração de Manassés, que faz a pessoa esquecer completamente o passado de sofrimento dela. E mesmo que ela tente lembrar, ela não consegue mais. As pessoas que vão ao Monte Manaim perguntam: como pode um homem ter tanto poder assim? E as vezes que vimos ele tirar dores com a mão e ainda mostrar para as pessoas ao dizer: a dor dela está aqui na minha mão. E perguntar à pessoa: parou de doer? E a pessoa responder: sumiu a dor. Ele mostra na mão dele: a sua dor está aqui. Que mistério há nesse homem? Quem é ele para fazer isso? Por que ele é tão simples? A resposta é uma só. Estamos diante de um verdadeiro apóstolo de Cristo. O apóstolo Davi, missionário Adelino de Carvalho.
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lugar dos grandes milagres de Deus. Onde milhares de pessoas já foram curadas, tiveram visões de anjos, um lugar sagrado, onde o apóstolo sempre ora pelo povo.

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1: Esta é a prece da meia-noite. Quando os dois ponteiros do relógio apontam para os céus, milhares e milhares de católicos, espíritas, protestantes e evangélicos formam comigo a grande força espiritual, a prece da meia-noite. Pelos que choram, pelos carentes de amor e de afeto, pelos injustiçados e encarcerados, e por todos aqueles que, irmanados numa grande força do pensamento positivo, fazem comigo a poderosa oração da proteção.

Tá. Diante da Arca da Aliança, da estrela reveladora dos mistérios espirituais, do castiçal sagrado e da força espiritual, da espada do Arcanjo Miguel, invoco o poder mais alto

abertas, Sagrado Coração, todo amor e bondade, o sangue de Nosso Senhor Jesus Cristo no meu corpo se derrame hoje e sempre. E eu andarei vestido e armado com as armas espirituais de Deus, para que meus inimigos, tendo pés, não me alcancem, tendo mãos, não me peguem, tendo olhos, não me enxerguem, e nem pensamentos eles possam ter para me fazer mal. Armas de fogo o meu corpo não alcançarão, facas e lanças se quebrem sem ao meu corpo chegar, cordas e correntes se arrebentem sem o meu corpo amarrar. O arcanjo Miguel derrube meus inimigos com o poder de sua espada de fogo. Jesus Cristo me proteja e me defenda com o poder de sua santa e divina graça. O Espírito Santo me cubra de luz e me guie na verdade. E Deus, com sua infinita misericórdia e grande poder, seja meu defensor contra as maldades e perseguições de meus inimigos. E eu, para sempre, saberei dizer graças a Deus.

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1: Meia-noite 24.
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2: Eclesiastes, capítulo 11, versículo 9. Marque na sua Bíblia esse texto. Eu quero ler, quero que fique gravado no seu coração. Eclesiastes, capítulo 11, versículo 9 em diante. E Lucas, falo para você e para todos os jovens, para todas as mamães jovens, papais jovens, os adolescentes e para todos nós, qualquer idade, diz assim: alegra-te, jovem, na tua juventude. Canta, pula, alegre, salta, grita. E recreia o teu coração nos dias da tua mocidade. Alegra seu coração. Ande pelos caminhos que satisfazem o teu coração e agradam os teus olhos. Sabe, porém, que de todas estas coisas Deus te pedirá contas. Sabe por que eu tenho 70 anos e sou feliz? Você é papai, tem uma igreja maravilhosa, porque quando eu tinha a sua idade, Lucas, 17 anos, eu me entreguei para Jesus e passei a ser fiel a Ele, a honrar a Ele na minha vida. Não existe colheita sem plantação. Primeiro você tem que plantar para depois colher. Muito cedo eu aprendi no santuário a honrar meu pai. Que Deus levou porque ele bebia muito. E na época eu não conhecia essa igreja ainda, essa obra. Senão eu ia fazer uma corrente para ele de sexta-feira com o arcanjo Miguel para arrancar dele esse desejo maldito do vício da cachaça. Perdi minha mãe seguida. Depois encontrei a outra mãe e Deus pode me pedir contas do meu pai, da minha mãe, da outra mãe. As duas são verdadeiras, porque eu sempre fiz o melhor. Afasta, pois, do teu coração, versículo 10, o desgosto. Quem convive comigo sabe que eu não ando mal-humorado. Eu não ando de mal com a vida. Eu não sou uma pessoa amargurada, que vive reclamando. Eu já sofri muito, você que não sabe. Eu tenho razões para ser amargurado, porque eu já sofri muito. Não! Tem não! Você tem razão, é para glorificar a Deus, porque Deus tirou do caminho do inferno, te deu o reino dos céus, para ser feliz, para vencer as dificuldades, e jogou por terra os seus inimigos. Versículo 10. Afasta do teu coração desgosto, e remove da tua carne a dor, porque a juventude e a primavera da vida são vaidades. Você vai chegar num ponto na sua vida que você vai descobrir que tudo que você fez na época da juventude foi baseado na vaidade. Roupa, divertimento, esnobar aquilo que você conquistou, são vaidades. O que vale na vida é você fazer o bem, amar as pessoas. Versículo 1, agora do capítulo 12. Capítulo 11, a partir do versículo 9, foi escrito para os jovens. O 12 já fala para os velhos. e diz assim: lembra-te do teu Criador nos dias da tua mocidade, antes que venham os maus dias e cheguem os anos dos quais dirás: não tenho mais prazer neles. Antes que os teus olhos escureçam, o sol, a lua e as estrelas, do esplendor da tua vida, e tornem a vir as nuvens depois do aguaceiro, no dia em que tremerem os guardas da casa e os teus braços não tiverem mais força, e se curvarem os homens outrora fortes. Já observou que a pessoa vai ficando mais velha, ela vai ficando curvada? Por mais que se esforce, isso vai acontecer com todos nós. E tuas pernas cessarem as suas forças, e os teus dentes da boca, por já serem poucos, se escurecerem, e os teus olhos nas janelas, e os teus lábios, quais portas da rua, se fecharem, no dia em que não puderes falar em voz alta, te levantares a voz das aves, e todas as harmonias, filhas da música, te diminuírem, como também quando temeres o que é alto, e te espantares no caminho, e te embranqueceres, como floresce a amendoeira, e o gafanhoto te for um peso, e te perecer o apetite, porque na velhice a pessoa vai perdendo o apetite, o prazer, por quais vais à casa eterna, ou seja, chegará a hora de você ir para o céu. Os pranteadores andem rodeando pela praça. Palavra de Deus, palavra da salvação, podeis assentar. Eu quero falar um pouco para você sobre o ciclo ou os ciclos da vida. Não é tudo igual. Ser jovem não é igual ser criança. Ser jovem não é igual ser adolescente. Ser velho, por mais que você se esforce, faça ginástica, ainda busque força onde não tem, não é igual quando você era adolescente. Mas nos ciclos da vida, você pode, ainda que tenha 60, 70, 80, 90, 100 anos, ter o vigor de um homem de fé, o vigor de uma mulher de fé. Porque a última coisa que desaparece na vida de uma pessoa é a fé. Enquanto você tem coração, você tem fé. Enquanto você tem fé, ninguém te derruba. Você não vai morrer antes da hora. Você vai permanecer de pé. Você vai ver a tua posteridade, os teus netos, bisnetos, tataranetos, alegrarem teu coração, porque eles são segmento da tua vida. Tem pai que não sabe dar valor ao filho, não sabe dar valor à mãe, e tem mãe que não sabe dar valor ao filho, e tem filho que não sabe dar valor à avó, o avô, bisavó, bisavô. Mas todos estes fazem parte do ciclo da nossa vida. É muito lindo isso. Eu amo a família. Eu amo a sua família. Eu quero que você aprenda a amar a sua família. Por falar nisso, você já deu um beijo na sua mãe hoje? Você já deu um beijo no seu pai hoje? Na sua avó, no seu avô? E aquela pessoa que não é sua avó, não é seu avô, não é sua mãe, não é seu pai? É sua tia, sua madrinha, seu tio, seu padrinho, aquela pessoa que te ajudou quando você era criança. E muitas vezes não tinha ninguém para te ajudar, mas ela te ajudou. Pense nisso. A vida passa muito depressa. Não desperdice a oportunidade de ser feliz, não, porque o que você está pensando, plantando hoje, é o que você vai colher amanhã. Coloque isso na sua cabeça. A vida é uma semeadura. Pare e pense. Se eu não amar quem me ama, eu vou amar a quem?

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1: 00meia-noite e 59.
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3: Muito importante você sempre tirar o tempo para você buscar por Deus. Você tira um tempo para levar seus filhos na escola, buscar na escola, levar em alguma atividade. A gente vê hoje muitos adolescentes, jovens, com problemas espirituais, com a mente mudada, ansiosos, às vezes sofrendo ataques espirituais. O vício que tem levado muitas pessoas à internet, ao celular, às redes sociais, tem adoecido muitas crianças e jovens, e até mesmo pessoas mais velhas. Pessoas que esqueceram de buscar por Deus. Deus disse: buscai e me achareis, quando buscar de todo o vosso coração. Todos nós temos necessidade de buscar por Deus. Você tem essa necessidade de buscar por Deus? De ter o seu momento com Deus? O seu momento de oração, o seu devocional com Deus? Fortalecer o seu lado espiritual, ter uma mente forte para que você possa vencer os momentos difíceis. Passamos por momentos difíceis de luta, de escassez, e é importante você estar firme com Deus para que nada possa impedir você de conquistar coisas grandes. Por outro lado, eu tenho ouvido muitos testemunhos. Enquanto para algumas pessoas as portas se fecharam, por outro lado você vê pessoas contando testemunhos da importância dela estar na igreja, ser fiel a Deus,

cumprir o ide de Jesus, fazer a vontade do Pai, para que Ele possa fazer a sua vontade. E nós tivemos ontem uma palavra muito ungida do apóstolo, falando sobre os trabalhos que vamos ter agora no mês de junho. E um dos trabalhos que vai acontecer no dia 12 de junho é o tapete do amor, onde as pessoas vão receber uma bênção especial de Deus na vida sentimental, no casamento, porque você tem o direito de ser feliz, pode ser feliz, mas às vezes no caminho aparecem muitas barreiras para roubar de você a sua felicidade. No dia 12, trabalho pela vida sentimental, a pessoa passar pelo tapete do amor. No dia 13, o trabalho forte da queima dos espinhos. A pessoa identifica qual o problema que ela tem na vida dela, um sofrimento que ela carrega, e aquilo é como se fosse um espinho que vai sufocando você e você não consegue desenvolver, não consegue chegar onde você quer chegar. Dia 13, a queima dos espinhos. E no dia 14, no domingo, nós teremos um momento com o Espírito Santo de Deus, a busca do Espírito Santo, uma oração muito forte que o apóstolo vai estar fazendo para abençoar um domingo maravilhoso que nós teremos. Não fique de braços cruzados, não. Não desista. Levanta a sua cabeça, que você pode todas as coisas naquele que te fortalece. E quem te fortalece é o Senhor Jesus. Começar bem a semana é você lembrar que Deus precisa estar em primeiro lugar na sua vida. É você buscar força, recarregar as suas baterias, uma mensagem profunda para você ter uma semana vitoriosa, vencer as batalhas, vencer as lutas, porque é lutar, vencer e ser feliz. Eu abençoo você e profetizo uma semana vitoriosa e preparando você que precisa sair do sofrimento para o que vai acontecer agora no mês de junho, os trabalhos fortes que vai trazer vitórias para a sua vida, tanto na área financeira, profissional, vida sentimental, em alguma área da sua vida que você precisa do agir de Deus. Agindo Deus, quem impedirá? Vamos ouvir este louvor. Deus te abençoe. Paz e luz.

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2: Eu me encontro aqui agora no Monte Manaim, o lugar dos grandes milagres de Deus, e estou aqui com mais uma pessoa de fé que vai contar o seu testemunho. Qual o nome da senhora?
3: Aurora.
2: Aurora, conta aqui pra gente qual o testemunho da senhora.
3: Meu testemunho é que eu sentia de dor de esporão, né, no pé. Passei uns 5 anos e até operar o meu pé, né. Aí eu usei minha fé, conheci essa igreja há 4 anos atrás. Aí pela televisão eu comecei a mandar meus votos, né. Aí eu cheguei o dia de vir até aqui o Manaim, em 2022 eu vim aqui. Aí Jesus me curou do esporão.
2: E a senhora disse que sofreu com esse problema há 5 anos, né? A senhora chegou a procurar ali os médicos, especialistas, o que, que eles diziam para a senhora?
3: Dizia que não tinha melhora não, ia operar para ter uma tentativa, né, para ver se curava. Aí eu ia ficar praticamente aleijada, porque ia torar esse ossinho do pé, né? Aí eu usei minha fé e Jesus me curou. Então...
2: A senhora não aceitou a situação, procurou o profeta. E o profeta orientou a senhora a vir ao Monte Manaim.
3: Sim.
2: E aí a senhora sacrificou, usou a sua fé e chegou até aqui. E agora, como é que tá esse problema que a senhora tinha no pé?
3: Tô curada, eu ando para todo lugar, né? Que eu não conseguia andar só, tinha que ter um filho me sustentando, e a hora eu caí, que era assim, aleijada, entendeu? Aí agora, para honra e glória de Jesus, já faz o quê? Uns 4 anos que eu tô curada, não voltou mais não. Agora não dói, eu posso bater na parede, bater em qualquer coisa.
2: Pode andar normalmente, que não tem mais nada. Tá curada, glória a Deus.
3: Glória a Deus.
2: E valeu a pena a senhora ter ali buscado o profeta, ter sacrificado, obedecido?
3: Com certeza.
2: E o que, que a senhora tem para dizer para essa pessoa que nesse momento está ouvindo, assistindo a senhora?
3: Tem que dizer para elas que ela procura um profeta, né? E tem orientação e venha para o Manaim fazer seu sacrifício, que Deus vai curar.
2: Glória a Deus!
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2: Prepare seu coração, porque vou rasgar o verbo com você. Não sei usar meias palavras. Deus me levantou como profeta e como profeta da verdade. Eu rasgo o verbo e foi assim que aprendi desde criança. Criado num lar humilde, mas cheio de honestidade e verdade. Preste atenção, existem pessoas que saem por aí pedindo oração porque não gostam de sacrificar. Existem pessoas que querem que todo mundo ore por elas e elas mesmas não querem fazer a parte delas. Então, se você é uma dessas pessoas, não espere nada de Deus, não. Você cruzou os braços e quer que os outros façam por você aquilo que você tem que fazer. É você quem tem que sacrificar. É você que tem que buscar. É você que tem que ir à luta, porque é você que está sofrendo. É você que está sofrendo. Por mais que eu ore, por mais que as pessoas orem, não vai resolver. Vai ajudar, mas não vai resolver. O que resolve é fazer como o profeta Elias fez. Consertou o altar, sacrificou e fez a derrubada dos inimigos. Sabe por que você está sofrendo? Sabe? Não é Deus, não. Não foi Deus quem mandou esse sofrimento para você, não. Você está sofrendo porque você deu brecha e alguém, usado pelo príncipe das trevas, atacou você pelas costas, porque o invejoso nunca ataca pela frente. A vitória é sua. Reaja. Ainda é tempo de você fazer a virada.

Se você quer que tudo dê certo na sua vida, faça certo, que vai dar certo. 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E lá em cima do monte, Deus vai contemplar a sua fé. Vai te dar o que você precisa e o que só Ele pode fazer por você. Faça certo, que vai dar certo. 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
1: Qual é o seu nome?
2: É Juliana.
1: Juliana, conta aqui para quem está te assistindo, qual foi o grande milagre que você alcançou lá no Monte Manaim?
2: Foi a cura da minha filha. Ela dava convulsão dormindo, né? Então, comecei a fazer o tratamento, o médico falou que ela não poderia deixar de tomar o medicamento, porque ela poderia dar aquela convulsão e não voltar mais. Aí, então, graças a Deus, eu fui orientada pela profetisa, subi ao monte, né? Fiz o ato profético às 3 horas da manhã, naquela fé, em favor dela, né? E hoje ela está curada, em nome de Jesus.
1: Ela viveu quanto tempo com esse sofrimento?
2: Até os 14 anos de idade.
1: Então, desde os 4 até os 14 anos ali, mais ou menos?
2: Isso.
1: E com a senhora como mãe, como é que era para a senhora ver sua filha sofrendo isso tudo e os médicos dizendo que ela ia viver tomando remédio?
2: Não, é triste, né? Porque às vezes eu não dormia. Eu ficava à noite olhando ela, entendeu? Com medo de ela dar, entendeu? E não voltar. Aí eu coloquei a minha fé em ação, né? Sacrifiquei e consegui o milagre.
1: Fez o sacrifício, fez o propósito em prol da filha, foi ao Monte Manaim. E aí, quando a senhora voltou, sua filha já estava curada.
2: Em nome de Jesus, minha filha está curada, em nome de Jesus.
1: Graças a Deus, testemunho forte. Olha, você vê. O que você tem para dizer para essa pessoa que pode estar passando o mesmo problema ou problemas até piores?
2: Nossa, a pessoa, ela tem que colocar o pé na estrada. Vamos supor, obedecer o profeta. O profeta orientou, não fala nem para terceiro, nem para segundo. É você e Deus e sacrificar. Não importa, entendeu? O que vai acontecer. É você acreditar na sua cura e no seu milagre.
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6: 1:59.
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7: Em João 8, a partir do versículo 31, diz assim: Jesus dizia, pois, aos judeus, que eram os religiosos, que criam nele: se vós permanecerdes na minha palavra, verdadeiramente sereis meus discípulos, se permanecerdes na minha palavra. Se permanecerdes fiéis, sereis meus discípulos. O infiel não é contado como discípulo de Jesus. Ele pode ter uma carteira religiosa, membro de uma igreja, pastor, apóstolo, bispo, uma carteira religiosa. Ele não é contado como discípulo de Jesus, porque é infiel. Não tem promessa de Deus para infiéis. Para quem não leva a sério as coisas de Deus? Que fazem teatro na igreja, ou seja, vão à frente, levanta a mão, entrega a vida para Jesus, amém? Orou, pastor, orou, está salvo. Espera. Espera. Isso é teatro. A pessoa, para ter a salvação, ela tem que viver aquilo que ela prega. Ela tem que ter compromisso com Deus. Ela tem que ter seriedade no trato do sagrado de Deus. E ela tem que conhecer a Deus para adquirir crescimento espiritual através do conhecimento. Versículo 32: e conhecereis a verdade, e a verdade vos libertará. Responderam-lhe: somos descendência de Abraão e nunca servimos a ninguém. Como dizes tu, sereis livres? Os religiosos falaram com Jesus. Respondeu-lhes Jesus: em verdade vos digo, que todo aquele que comete pecado é servo do pecado. Ora, o servo não fica para sempre em casa, o filho fica para sempre em casa. Existem pessoas que passam pela casa de Deus, mas não ficam. Passam pelo santuário, mas não ficam. Passam pela obra de Deus, mas não ficam. Por quê? Porque elas são vistas por Deus como filhas. Deus olha para você e vê você como filho, como filha. Mas tem pessoas que não enxergam a Deus como pai. Não enxergam a Deus como pai. E então Jesus continua dizendo: se pois o Filho vos libertar, verdadeiramente sereis livres. Bem sei que sois descendência de Abraão, contudo procurais matar-me, porque a minha palavra não entra em vós. A religiosidade endurecia o coração dos judeus para não acreditarem em Jesus. Eu falo do que vi junto de meu pai, e vós fazeis o que também viste junto de vosso pai. Responderam e disseram-lhe: nosso pai é Abraão. Jesus disse-lhes: se vosso pai fosse Abraão, se vós fosseis filhos de Abraão, faríeis as mesmas obras de Abraão. Então, quem é filho de Abraão na fé, como eu sou, você é, tem prazer em sacrificar porque Abraão sacrificou. Tem prazer em ser fiel porque Abraão foi fiel. Tem prazer em ser dizimista porque Abraão foi dizimista. Tem prazer em adorar a Deus e nunca negar ao Senhor aquilo que o Senhor Deus nos ordenou a fazer. Abraão foi tão fiel que quando Deus o colocou à prova para sacrificar o filho, ele foi até o fim. Até o fim. É muito importante entender que o nosso encontro com Jesus, a nossa vida com Jesus, o nosso viver com Jesus, é, sobretudo, um compromisso de lealdade, de fidelidade. O que é fidelidade? É ser fiel até a morte, ser fiel até o fim, estar na casa do Pai enquanto viver.

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1: Quem não gosta de família, não vai gostar do santuário, não. Não gosta do santuário, não gosta de mim, não gosta de Jesus, não gosta das coisas de Deus, não gosta de dar oferta, não é dizimista. Por quê? Porque gasta o dinheiro na prostituição, gasta o dinheiro no cunhaque, gasta o dinheiro na vodka, gasta o dinheiro no uísque, gasta o dinheiro com prostituta, com droga, mas não é capaz de ser fiel a Deus. É porque tudo se alinha na vida. O bem se alinha com o bem, o mal se alinha com o mal. O bem traz para você boas companhias, o mal traz para você pessoas do mal.
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2: O que falta em muitos pastores é o conhecimento espiritual. Não é de Bíblia, mas da revelação espiritual. Veja só, Jesus veio ao mundo, morreu, ressuscitou, foi para o céu, mandou o Espírito Santo e falou: agora vocês fazem a obra. Ele disse: eis que vivo e é me dado todo o poder no céu e na terra. E eu vos dou o meu poder. Faz a obra. E foi para o céu. Para que que ele fez isso? Para a gente ser derrotado? Para a gente ser envergonhado? Claro que não. O demônio não tem poder, não. O diabo não tem poder nenhum. Satanás não tem poder nenhum. Lúcifer não tem poder nenhum. Quem tem poder é Jesus. E quem crê em Jesus tem poder, e mais poder do que Lúcifer, do que Satanás, do que o diabo, do que todos os demônios. Porque ou isso é verdade, ou o cristianismo é uma fraude. Então, quando eu oro e todo mundo fica impressionado, que eu falo: demônio, eu tenho mais poder do que você. Eu não estou falando vantagem nenhuma, não. Tenho mesmo. Qualquer um que é fiel a Deus tem mais poder do que Lúcifer, do que o diabo, do que Satanás, que é a trindade satânica, é Lúcifer, diabo e Satanás, e do que os demônios. O grande problema é a falta de instrução. Pastores não sabem instruir o povo na palavra, na revelação. O pastor outro dia falou assim: houve batalha no céu e Jesus expulsou o Lúcifer do céu. Falei: não foi Jesus não, irmão. De onde você tirou isso? Ele é rei. Jesus é rei, ele não entra na batalha, não. Ele dá ordem aos seus anjos, que são comandados por Miguel, e obedece a Jesus. Aí ele falou: o arcanjo Miguel é Jesus? Eu falei: também não é, não. Já quem salva é só Jesus, mas ninguém. Quem salva é só Jesus. Agora, o arcanjo Miguel, ele comanda o exército de guerra de Jeová. Ele não salva, ele mata. Ele mata. O arcanjo Miguel mata. Foi ele que matou o exército egípcio na travessia do Mar Vermelho. Foi ele que matou os filisteus. Foi ele que matou os amalequitas e midianitas quando eles peitaram Gideão. Foi ele que matou novamente outro exército quando o exército inimigo peitou o profeta Samuel, e Samuel tirou do altar o chororô, a água das lágrimas, e ele trocou as lágrimas pelo sacrifício. E falou assim: sacrifica, sacrifica, põe aqui no altar sangue, sacrifício, sacrifica, sacrifício. Vale mais do que um caminhão de lágrimas. Tem pessoas que acham que Deus só atende a gente quando a gente chora. Isso é mentira. Até os demônios choram. Deus atende a gente quando ele é provocado pela nossa fé sacrificial, pela nossa fé verdadeira, pela nossa fé. Porque quando a gente coloca no altar um sacrifício, a gente está colocando o sangue da gente. Porque aquele dinheiro que você está dando de oferta, ele representa o sangue que você deu para ganhar aquele dinheiro, no seu trabalho, na sua vida. Então você dá aquela oferta de sacrifício no altar, você está dando seu sangue ali.

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0: prepare e reflita agora em tudo que você vai ouvir neste momento. Pois pessoas que por meio de uma fé sacrificial obtiveram o seu resultado e alcançaram o milagre de Deus na sua vida. O que você vai ouvir agora é uma prova viva que Deus, que operou ontem, opera hoje e sempre. Vamos agora acompanhar mais um resultado de quem usou a fé e recebeu o seu milagre.
1: Qual é o seu nome?
2: É Juliana.
1: Juliana, conta aqui para quem está te assistindo qual foi o grande milagre que você alcançou lá no Monte Manaí.
2: Foi a cura da minha filha. Ela dava convulsão dormindo, né? Então comecei a fazer o tratamento, o médico falou que ela não poderia deixar de tomar o medicamento, porque ela poderia dar aquela convulsão e não voltar mais. Aí então, graças a Deus, eu fui orientada pela profetisa, subi ao monte, né? Fiz o ato profético às 3 horas da manhã, naquela fé, em favor dela, né? E hoje ela está curada, em nome de Jesus.
1: Ela viveu quanto tempo com esse sofrimento?
2: Até os 14 anos de idade.
1: Então, desde os 4 até os 14 anos ali, mais ou menos?
2: Isso.
1: E com a senhora como mãe, como é que era para a senhora ver sua filha sofrendo isso tudo e os médicos dizendo que ela ia viver tomando remédio?
2: Não, é triste, né? Porque às vezes eu não dormia. Eu ficava à noite olhando ela, entendeu? Com medo de ela dar, entendeu? E não voltar. Aí eu coloquei a minha fé em ação, né? Sacrifiquei e consegui o milagre.
1: Fez o sacrifício, fez o propósito em prol da filha, foi ao Monte Manaí. E aí, quando a senhora voltou, sua filha já estava curada.
2: Em nome de Jesus, minha filha está curada, em nome de Jesus.
1: Graças a Deus, graças a Deus. Testemunho forte. Olha, você vê. O que você tem para dizer para essa pessoa que pode estar passando o mesmo problema ou problemas até piores?
2: Nossa, a pessoa, ela tem que colocar o pé na estrada e não vamos supor, obedecer o profeta. O profeta orientou, não fala nem para terceiro, nem para segundo. É você e Deus e sacrificar. Não importa, entendeu, o que vai acontecer. É você acreditar na sua cura e no seu milagre.
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7: 2h56.
8: Você acabou de ouvir a oração da madrugada. Esse momento de oração, momento de comunhão com Deus para uma manhã vitoriosa e um dia cheio de força, que todos os dias, às 3 horas da manhã, se renova em você o momento dos anjos de Deus trazer.

0: terem a renovação para a sua vida. Eu sou a profetisa Maria Batista e o meu WhatsApp é o 319-7508-8632. 319-7508-8632. E eu quero chamar a sua atenção para o dia 29 de maio. Preste atenção nesta data. Última sexta-feira do mês de maio, às 7 horas da manhã, 9 horas da manhã, 3 horas da tarde e às 7 horas da noite, eu estarei na Rua Varginha, número 162, no bairro Floresta. Fica ali depois da passarela da Rua Rio de Janeiro, na esquina da Rua Célio de Castro, o endereço onde você vai ao meu encontro receber o sal para tirar a amargura da sua vida. Você que vive amargurado por causa da sua vida financeira, nada vai para frente, tudo que você quer dá errado. Você que carrega a amargura na alma por causa de uma pessoa da sua família viciada no sofrimento da droga. Você que carrega uma amargura na sua vida sentimental, uma decepção amorosa, uma decepção emocional. Eu quero chamar a sua atenção porque neste dia, eu, profetisa Maria Batista, vou entregar na sua mão o sal para arrancar a amargura. Esse sal preparado espiritualmente vai ser colocado na nascente deste problema. E aonde estiver, a nascente desse problema será destruído essa amargura. Assim como o profeta Eliseu fez quando o povo consultou para tirar a amargura das águas, Deus ordenou que ele colocasse o sal na nascente daquelas águas e elas foram curadas da amargura e eles viveram em paz naquela cidade. Assim também será com você. Dia 29 de maio, às 7 da manhã, 9 da manhã, 3 da tarde e às 7 horas da noite, eu vou entregar gratuitamente na sua mão o sal para arrancar amargura e sofrimentos da sua vida. 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Que Deus abençoe você, a sua família, nesta madrugada. Que o Espírito do Deus vivo envolva você com as revelações do céu. Mostre a saída do problema e te faça mais que vencedor. Deus abençoe você. Paz e luz.
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2: O nosso programa é feito de alegria, de fé, música, testemunhos maravilhosos que levam a pessoa a acreditar que se aconteceu com ela, se aconteceu com ele, se ele foi curado, se ela foi curada, eu também tenho fé, eu também posso ser, porque Deus é Pai de todos nós. É lindo isso, né? É lindo isso. Nós vamos agora a mais um quadro do nosso programa, sempre buscando a evolução, o conhecimento espiritual, porque quanto mais nós temos conhecimento espiritual, mais nós chegamos para perto de Deus. Vamos a mais um quadro do nosso programa.
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4: A sabedoria edificou sua casa e lavrou suas sete colunas. Provérbios 9:1.
3: Quando Salomão, filho de Davi, assumiu o reino de Israel, ele pegou um reino falido, empobrecido pelas derrotas sofridas por inimigos que tomaram do povo de Deus suas riquezas. Diante das dificuldades e sem ver a saída, Salomão convocou todo o povo a fazer um grande sacrifício a Deus. Ao ver o sacrifício perfeito no altar, Deus viu a fé de Salomão no sacrifício oferecido no altar. E aquele sacrifício tocou no coração do Pai, que desceu do céu e disse a Salomão para lhe fazer um pedido. Salomão então pediu a Deus sabedoria e conhecimento. Mas Deus lhe deu mais. Deus deu a Salomão muito mais do que ele pediu: saúde, riqueza, longevidade e vitória sobre todos os inimigos. Bárbara Barcelos agora traz para você as sete colunas da sabedoria.
5: O temor do Senhor é o princípio da sabedoria. Aprendendo a pedir. Um jovem, muito atento e dedicado, decidiu se isolar nas montanhas para trabalhar um medo que ele sentia muito grande dentro de seu ser. Quando ele chegou no alto da montanha, ele encontrou um sábio, bem velho e sorridente. E aquele velho sábio, sorrindo, disse ao jovem: "Seja bem-vindo, meu filho." O jovem, não esperando encontrar alguém naquele lugar, perguntou: "O que o senhor faz aqui? Eu não esperava encontrar ninguém no alto dessa montanha. Vim para cá para refletir e me retirar. O que fazes aqui?" E o velho sábio respondeu calmamente: "Eu vim aqui para ouvir você e realizar o seu pedido. Você pode fazer apenas um pedido. Faça bem feito, porque é apenas um." O jovem então achou um pouco estranho, mas aceitou a proposta do velho sábio. E disse: "Vou fazer então o meu pedido. Eu desejo nunca mais sentir medo de nada." O sábio então respondeu: "Que seja assim." Virou as costas e sumiu no meio da mata. O jovem aprendiz ficou ali sozinho, no alto da montanha. Anoiteceu e ele começou a sentir medo. Ouviu os sons que vinham da mata e se apavorava. Por mais que tentasse se manter relaxado e meditativo, ele não conseguia. O medo cada vez mais se apossava dele, e em todos os cantos da montanha ele percebia inúmeros perigos e começou então a gritar por socorro. Sentia um medo enorme pairando em seu ser, a ponto de entrar em pânico. E gritava: "Socorro! Socorro! Alguém me ajude, por favor!" De repente, no meio dos arbustos, aparece novamente o velho sábio. Colocou as mãos no ombro do jovem rapaz e ele deu um salto de susto e respirou ofegante ao ver aquele velho sábio atrás dele novamente. O velho sábio perguntou: "Por que estás a gritar, meu jovem?" E o jovem, aborrecido, já foi logo brigando com o velho sábio, dizendo: "Eu pedi a você que eu ficasse livre dos meus medos. E nesse momento o que eu mais senti foi medo. completamente o oposto daquilo que eu havia te pedido. O Senhor não atendeu meu pedido. O Senhor não é sábio, coisa alguma, é apenas um velho. Com toda a paciência e calmaria, aquele velho sábio olhou para o jovem e disse: quando você pede, você deve saber que nada desaparece ou aparece por si mesmo. Para estar livre do medo, você deve trabalhar com o medo. Deve encará-lo de frente, conhecer sua natureza frágil e ilusória. Só assim, mostrando a sua determinação em superar o medo, é que dissipas as maiores ilusões criadas por você mesmo. Quando você sentir falta de alguma coisa que ainda não tens, não precisas entristecer-te. Se essa mesma coisa possuir valor para ti, recolha o teu sonho no mais absoluto silêncio e pede. Pede. Mas pede com fé e pede exatamente o que queres, pois em muito dos teus pedidos ainda desconheces as consequências que acompanham cada um deles. Teus pedidos nunca vêm sozinhos. Eles sempre vêm acompanhados de uma luta para você lutar e vencer. Tens que estar ciente de que, para receber o que pediste, deves estar preparado também para receber os meios pelos quais eles podem ser realizados. Meu amigo, minha amiga ouvinte, essa parábola me faz lembrar um caso simples que aconteceu no santuário. Uma senhora de aproximadamente uns 35 anos de idade repetia várias vezes que o sonho dela era ter um carro. E ela dizia: eu vou ter um carro, Deus ainda há de me dar um carro. Eu sonho em ter um carro, eu venho para o santuário a pé. Às vezes o sol está muito quente e eu me canso muito, mas eu venho, mas um dia eu vou ter um carro. Um dia eu vou ter um carro. E aí foi feita para ela uma simples pergunta: a senhora vai ter um carro, Deus vai dar a senhora um carro, mas a senhora já tirou carteira de motorista? Pois é. E aí ela ficou muda. Aprendida a lição, ela entrou na autoescola. E aí sim, ela que sempre foi muito fiel, dizimista, fiel, depois de tirar carteira de motorista, ela demorou um pouquinho. Demorou quase um ano para tirar a carteira de habilitação, mas tirou. E aí sim, depois de tirar a carteira, ela conseguiu conquistar o tão sonhado carro. Mas quantos anos ela lutou por esse sonho? Aliás, corrigindo, ela não lutou por esse sonho. Ela apenas sonhou em vão. Sonhou e de braços cruzados ficou. Mas só quando ela enfrentou o que tinha de enfrentar para conquistar aquele sonho é que realmente ele se realizou. Pense, reflita sobre isso e que o Espírito de Deus te abençoe.

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1: Muito importante você sempre tirar o tempo para você buscar por Deus. Você tira um tempo para levar seus filhos na escola, buscar na escola, levar em alguma atividade. A gente vê hoje muitos adolescentes, jovens, com problemas espirituais, com a mente mudada, ansiosos, às vezes sofrendo ataques espirituais. O vício que tem levado muitas pessoas à internet, ao celular, às redes sociais, tem adoecido muitas crianças e jovens, e até mesmo pessoas mais velhas. Pessoas que esqueceram de buscar por Deus. Deus disse: buscai e me achareis, quando buscar de todo o vosso coração. Todos nós temos necessidade de buscar por Deus. Você tem essa necessidade de buscar por Deus? De ter o seu momento com Deus? O seu momento de oração, o seu devocional com Deus? Fortalecer o seu lado espiritual, ter uma mente forte para que você possa vencer os momentos difíceis. Passamos por momentos difíceis de luta, de escassez, e é importante você estar firme com Deus para que nada possa impedir você de conquistar coisas grandes. Por outro lado, eu tenho ouvido muitos testemunhos. Enquanto para algumas pessoas as portas se fecharam, por outro lado você vê pessoas contando testemunhos da importância dela estar na igreja, ser fiel a Deus, cumprir o id de Jesus, fazer a vontade do Pai, para que Ele possa fazer a sua vontade. E nós tivemos ontem uma palavra muito ungida do apóstolo, falando sobre os trabalhos que vamos ter agora no mês de junho. E um dos trabalhos que vai acontecer no dia 12 de junho é o tapete do amor, onde as pessoas vão receber uma bênção especial de Deus na vida sentimental, no casamento, porque você tem o direito de ser feliz, pode ser feliz, mas às vezes no caminho aparecem muitas barreiras para roubar de você a sua felicidade. No dia 12... trabalho pela vida sentimental, a pessoa passar pelo tapete do amor. No dia 13, o trabalho forte da queima dos espinhos. A pessoa identifica qual o problema que ela tem na vida dela, um sofrimento que ela carrega, e aquilo é como se fosse um espinho que vai sufocando você e você não consegue desenvolver, não consegue chegar onde você quer chegar. Dia 13, a queima dos espinhos. E no dia 14, no domingo, nós teremos um momento com o Espírito Santo de Deus, a busca do Espírito Santo, uma oração muito forte que o apóstolo vai estar fazendo para abençoar um domingo maravilhoso que nós teremos. Não fique de braços cruzados, não. Não desista, levanta a sua cabeça, que você pode todas as coisas naquele que te fortalece. E quem te fortalece é o Senhor Jesus. Começar bem a semana é você lembrar que Deus precisa estar em primeiro lugar na sua vida. É você buscar força, recarregar as suas baterias, uma mensagem profunda para você ter uma semana vitoriosa, vencer as batalhas, vencer as lutas, porque é lutar, vencer e ser feliz. Eu abençoo você e profetizo uma semana vitoriosa e preparando você que precisa sair do sofrimento para o que vai acontecer agora no mês de junho, os trabalhos fortes que vai trazer vitórias para a sua vida, tanto na área financeira, profissional, vida sentimental, em alguma área da sua vida que você precisa do agir de Deus. Agindo Deus, quem impedirá? Vamos ouvir este louvor. Deus te abençoe, paz e luz.

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7: 3:29.
8: Você acabou de ouvir a oração da madrugada. Esse momento de oração, momento de comunhão com Deus para uma manhã vitoriosa e um dia cheio de força, que todos os dias, às 3 horas da manhã, se renova em você, o momento dos anjos de Deus trazerem a renovação para a sua vida. Eu sou a profetisa Maria Batista e o meu WhatsApp é o 319-7508-8632. 319-7508-8632. E eu quero chamar a sua atenção para o dia 29 de maio. Preste atenção nesta data. Última sexta-feira do mês de maio, às 7 horas da manhã, 9 horas da manhã, 3 horas da tarde e às 7 horas da noite, eu estarei na Rua Varginha, número 162, no bairro Floresta. Fica ali depois da passarela da Rua Rio de Janeiro, na esquina da Rua Célio de Castro, o endereço onde você vai ao meu encontro receber o sal para tirar a amargura da sua vida. Você que vive amargurado por causa da sua vida financeira, nada vai para frente, tudo que você quer dá errado. Você que carrega a amargura na alma por causa de uma pessoa da sua família viciada no sofrimento da droga. Você que carrega uma amargura na sua vida sentimental, uma decepção amorosa, uma decepção emocional. Eu quero chamar a sua atenção porque neste dia, eu, profetisa Maria Batista, vou entregar na sua mão o sal para arrancar a amargura. Esse sal preparado espiritualmente vai ser colocado na nascente deste problema. E aonde estiver, a nascente desse problema será destruído essa amargura. Assim como o profeta Eliseu fez quando o povo consultou para tirar a amargura das águas, Deus ordenou que ele colocasse o sal na nascente daquelas águas e elas foram curadas da amargura e eles viveram em paz naquela cidade, assim também será com você. Dia 29 de maio, às 7 da manhã, 9 da manhã, 3 da tarde e às 7 horas da noite, eu vou entregar gratuitamente na sua mão o sal para arrancar amargura e sofrimentos da sua vida. 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Que Deus abençoe você, a sua família, nesta madrugada. Que o Espírito do Deus vivo envolva você com as revelações do céu, mostre a saída do problema e te faça mais que vencedor. Deus abençoe você. Paz e luz.
0: 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O nosso programa é feito de alegria, de fé, música, testemunhos maravilhosos que levam a pessoa a acreditar que se aconteceu com ela, se aconteceu com ele, se ele foi curado, se ela foi curada, eu também tenho fé, eu também posso ser, porque Deus é Pai de todos nós. É lindo isso, né? É lindo isso. Nós vamos agora a mais um quadro do nosso programa, sempre buscando a evolução, o conhecimento espiritual, porque quanto mais nós temos conhecimento espiritual, mais nós chegamos para perto de Deus. Vamos a mais um quadro do nosso programa.
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7: 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Provérbios 9:1.
2: Quando Salomão, filho de Davi, assumiu o reino de Israel, ele pegou um reino falido, empobrecido pelas derrotas sofridas por inimigos que tomaram do povo de Deus suas riquezas. Diante das dificuldades e sem ver a saída, Salomão convocou todo o povo a fazer um grande sacrifício a Deus. Ao ver o sacrifício perfeito no altar, Deus viu a fé de Salomão no sacrifício oferecido no altar. E aquele sacrifício tocou no coração do Pai, que desceu do céu e disse a Salomão para lhe fazer um pedido. Salomão então pediu a Deus sabedoria e conhecimento. Mas Deus lhe deu mais. Deus deu a Salomão muito mais do que ele pediu: saúde, riqueza, longevidade e vitória sobre todos os inimigos. Bárbara Barcelos agora traz para você as sete colunas da sabedoria.
9: O temor do Senhor é o princípio da sabedoria. Aprendendo a pedir. Um jovem, muito atento e dedicado, decidiu se isolar nas montanhas para trabalhar um medo que ele sentia muito grande dentro de seu ser. Quando ele chegou no alto da montanha, ele encontrou um sábio, bem velho e sorridente. E aquele velho sábio, sorrindo, disse ao jovem: "Seja bem-vindo, meu filho." O jovem, não esperando encontrar alguém naquele lugar, perguntou: "O que o senhor faz aqui? Eu não esperava encontrar ninguém no alto dessa montanha. Vim para cá para refletir e me retirar. O que fazes aqui?" E o velho sábio respondeu calmamente: "Eu vim aqui para ouvir você e realizar o seu pedido. Você pode fazer apenas um pedido. Faça bem feito, porque é apenas um." O jovem então achou um pouco estranho, mas aceitou a proposta do velho sábio. E disse: "Vou fazer então o meu pedido. Eu desejo nunca mais sentir medo de nada." O sábio então respondeu: "Que seja assim." Virou as costas e sumiu no meio da mata. O jovem aprendiz ficou ali sozinho, no alto da montanha. Anoiteceu e ele começou a sentir medo. Ouviu os sons que vinham da mata e se apavorava. Por mais que tentasse se manter relaxado e meditativo, ele não conseguia. O medo cada vez mais se apossava dele, e em todos os cantos da montanha ele percebia inúmeros perigos e começou então a gritar por socorro. Sentia um medo enorme pairando em seu ser, a ponto de entrar em pânico. E gritava: "Socorro! Socorro! Alguém me ajude, por favor!" De repente, no meio dos arbustos, aparece novamente o velho sábio. Colocou as mãos no ombro do jovem rapaz e ele deu um salto de susto e respirou ofegante ao ver aquele velho sábio atrás dele novamente. O velho sábio perguntou: "Por que estás a gritar, meu jovem?" E o jovem, aborrecido, já foi logo brigando com o velho sábio, dizendo: "Eu pedi a você que eu ficasse livre dos meus medos. E nesse momento o que eu mais senti foi medo, completamente o oposto daquilo que eu havia te pedido. O Senhor não atendeu o meu pedido. O Senhor não é sábio, coisa alguma, é apenas um velho. Com toda a paciência e calmaria, aquele velho sábio olhou para o jovem e disse: quando você pede, você deve saber que nada desaparece ou aparece por si mesmo. Para estar livre do medo, você deve trabalhar com o medo. Deve encará-lo de frente, conhecer sua natureza frágil e ilusória. Só assim, mostrando a sua determinação em superar o medo, é que dissipas as maiores ilusões criadas por você mesmo. Quando você sentir falta de alguma coisa que ainda não tens, não precisas entristecer-te. Se essa mesma coisa possuir valor para ti, recolha o teu sonho no mais absoluto silêncio e pede. Pede. Mas pede com fé e pede exatamente o que queres, pois em muito dos teus pedidos ainda desconheces as consequências que acompanham cada um deles. Teus pedidos nunca vêm sozinhos. Eles sempre vêm acompanhados de uma luta para você lutar e vencer. Tens que estar ciente de que, para receber o que pediste, deves estar preparado também para receber os meios pelos quais eles podem ser realizados. Meu amigo, minha amiga ouvinte, essa parábola me faz lembrar um caso simples que aconteceu no santuário. Uma senhora de aproximadamente uns 35 anos de idade repetia várias vezes que o sonho dela era ter um carro. E ela dizia: eu vou ter um carro, Deus ainda há de me dar um carro. Eu sonho em ter um carro, eu venho para o santuário a pé. Às vezes o sol está muito quente e eu me canso muito, mas eu venho, mas um dia eu vou ter um carro. Um dia eu vou ter um carro. E aí foi feita para ela uma simples pergunta: a senhora vai ter um carro, Deus vai dar a senhora um carro, mas a senhora já tirou carteira de motorista? Pois é. Aí ela ficou muda. Aprendida a lição, ela entrou na autoescola. E aí sim, ela que sempre foi muito fiel, dizimista, fiel, depois de tirar carteira de motorista, ela demorou um pouquinho. Demorou quase um ano para tirar a carteira de habilitação, mas tirou. E aí sim, depois de tirar a carteira, ela conseguiu conquistar o tão sonhado carro. Mas quantos anos ela lutou por esse sonho? Aliás, corrigindo, ela não lutou por esse sonho. Ela apenas sonhou em vão. Sonhou, sonhou e de braços cruzados ficou. Mas só quando ela enfrentou o que tinha de enfrentar para conquistar aquele sonho é que realmente ele se realizou. Pense, reflita sobre isso e que o Espírito de Deus te abençoe.

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1: Muito importante você sempre tirar o tempo para você buscar por Deus. Você tira um tempo para levar seus filhos na escola, buscar na escola, levar em alguma atividade. A gente vê hoje muitos adolescentes, jovens, com problemas espirituais, com a mente mudada, ansiosos, às vezes sofrendo ataques espirituais. O vício que tem levado muitas pessoas à internet, ao celular, às redes sociais, tem adoecido muitas crianças e jovens, e até mesmo pessoas mais velhas. Pessoas que esqueceram de buscar por Deus. Deus disse: buscai e me achareis, quando buscar de todo o vosso coração. Todos nós temos necessidade de buscar por Deus. Você tem essa necessidade de buscar por Deus? De ter o seu momento com Deus? O seu momento de oração, o seu devocional com Deus? Fortalecer o seu lado espiritual, ter uma mente forte para que você possa vencer os momentos difíceis. Passamos por momentos difíceis de luta, de escassez, e é importante você estar firme com Deus para que nada possa impedir você de conquistar coisas grandes. Por outro lado, eu tenho ouvido muitos testemunhos. Enquanto para algumas pessoas as portas se fecharam, por outro lado você vê pessoas contando testemunhos da importância dela estar na igreja, ser fiel a Deus, cumprir o id de Jesus, fazer a vontade do Pai, para que Ele possa fazer a sua vontade. E nós tivemos ontem uma palavra muito ungida do apóstolo, falando sobre os trabalhos que vamos ter agora no mês de junho. E um dos trabalhos que vai acontecer no dia 12 de junho é o tapete do amor, onde as pessoas vão receber uma bênção especial de Deus na vida sentimental, no casamento, porque você tem o direito de ser feliz, pode ser feliz, mas às vezes no caminho aparecem muitas barreiras para roubar de você a sua felicidade. No dia 12... trabalho pela vida sentimental, a pessoa passar pelo tapete do amor. No dia 13, o trabalho forte da queima dos espinhos. A pessoa identifica qual o problema que ela tem na vida dela, um sofrimento que ela carrega, e aquilo é como se fosse um espinho que vai sufocando você e você não consegue desenvolver, não consegue chegar onde você quer chegar. Dia 13, a queima dos espinhos. E no dia 14, no domingo, nós teremos um momento com o Espírito Santo de Deus, a busca do Espírito Santo, uma oração muito forte que o apóstolo vai estar fazendo para abençoar o domingo maravilhoso que nós teremos. Não fique de braços cruzados, não. Não desista, levanta a sua cabeça, que você pode todas as coisas naquele que te fortalece. E quem te fortalece é o Senhor Jesus. Começar bem a semana é você lembrar que Deus precisa estar em primeiro lugar na sua vida. É você buscar força, recarregar as suas baterias, uma mensagem profunda para você ter uma semana vitoriosa, vencer as batalhas, vencer as lutas, porque é lutar, vencer e ser feliz. Eu abençoo você e profetizo uma semana vitoriosa e preparando você que precisa sair do sofrimento para o que vai acontecer agora no mês de junho, os trabalhos fortes que vai trazer vitórias para a sua vida, tanto na área financeira, profissional, vida sentimental, em alguma que vai trazer vitórias para a sua vida, tanto na área financeira, profissional, vida sentimental.

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7: 4 e 2. 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
2: Eu vou falar hoje sobre liberdade. Deus nos deu, quando nos criou, o livre-arbítrio, a liberdade de decidir o que você quer ou não quer fazer da sua vida. É sua. Essa liberdade Deus te deu. O que você vai fazer da sua vida é você quem sabe. Você decide. Sua profissão, seu amor, seu estilo de vida, como viver, suas decisões são suas. Deus não vai tomar decisão por você. Você que tem que tomar as suas decisões. Ora a Deus e toma as suas decisões. Sua forma de ser, sua forma de agir. Se você vai ser uma pessoa formada, você tem que estudar. Se você vai ser um trabalhador honesto, você vai ter que zelar da sua moral. Se você vai ser esposa, se você vai ser uma mulher apenas do momento ou de um compromisso, você vai decidir sua vida. Agora preste atenção. A decisão é sua. As consequências também. Todos os erros e todos os acertos que nós temos na vida trazem consequências, desdobramentos. Às vezes, terríveis. Às vezes, bons. Melhor do que você errar e pedir perdão é não errar. Melhor do que você errar e sair correndo atrás do prejuízo é não errar. Melhor do que você tomar um caminho errado e voltar atrás é não tomar o caminho errado. Melhor do que você cruzar os braços e assistir o inimigo destruir seu filho é você lutar, brigar pelo seu filho, pela sua filha, pela pessoa que você ama. Prevenir é melhor do que remediar. Ensinaram errado em muitas igrejas que você tem que orar, ora que melhora. E não é bem assim. Você tem que orar sim, mas você tem que aprender a ensinar na sua casa o respeito. Você tem que aprender a cobrar respeito, mas você tem que dar respeito. Às vezes uma palavra dura não agrada, mas é preciso, porque o remédio amargo é que é bom. Tem muita gente que ama o meu programa, tanto de rádio quanto de televisão, porque eu não uso meias palavras. Eu vou direto ao assunto. As pessoas, elas gostam muito de ser bajuladas, e eu não sei bajular. Pregadores gostam muito de contornar o assunto e levantar a plateia. Eu não estou aqui para isso. Eu quero que você seja feliz. Tenha uma família sadia e uma vida vitoriosa. O possível você faz, o impossível Deus fará por você.

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1: Hoje eu vou falar uma coisa que não vai agradar muita gente. Eu canto, minha filha canta, sou amplamente favorável ao louvor na igreja, mas existem igrejas e líderes que só se preocupam com louvor, com a pregação e com a oração. Tem igrejas inteiras que você vai lá, é só louvor, pregação e oração. Louvor, pregação e oração. Vai de novo, louvor, pregação e oração. E oferta, né? Oferta é que mantém as igrejas, toda a igreja é assim. Dízimo é que mantém, é obrigação nossa entregar o dízimo, ser fiel a Deus. Mas eles preocupam, o pastor preocupa, os líderes preocupam em louvor, cantam como os anjos, pregam como os apóstolos, oram como os profetas. E os filhos vão para a droga, os filhos vão para a prostituição, os casais separam, outros vão para o mundo do crime, outros caem na jogatina, e o povo está cantando, está pregando, está orando, e a família indo para o buraco. Aí você pergunta, mas no santuário não tem louvor? Tem. Tem pregação da palavra de Deus? Tem. Tem oração? Tem. Mas tem uma coisa que é muito importante: a revelação do Espírito Santo. A palavra rema, a palavra revelada. E a prática do que é necessário fazer, do que precisa fazer, do que precisa agir para ficar de pé. Ah, meu irmão, para ficar de pé, não basta só orar, não basta apenas você cantar, não basta apenas pregar. Tem que vigiar. Tem que ensinar como você observa o mover do inimigo. Tem que ter força para a batalha espiritual. Tem que ter garra de águia. Tem que ter visão de águia. Tem que voar alto e tem que ser praticante da verdade. Às vezes isso desagrada. Então, quando eu chamo lá na frente os adolescentes, pré-adolescentes, e tenho uma reunião com os pré-adolescentes, e falo para eles a verdade, e falo: olha, se vocês não estudarem, vocês não vão conseguir nada na vida, e depois, se vocês conseguirem alguma coisa na vida, alguém que estudou vai tomar de você. Então, quando eu começo a falar para os pré-adolescentes e adolescentes, que é um trabalho lindo que nós realizamos, que eles têm que honrar o pai, honrar a mãe, que eles têm que estudar, e que é ruim estudar, eu nunca gostei, eu sou doutor formado, nunca gostei de estudar, mas eu estudei para não ser feito de bobo. Aí o pai chega para mim depois e fala assim: muito obrigado, o senhor me ajudou muito. A mãe: muito obrigado, o senhor me ajudou muito. O avô, a avó: o senhor me ajudou muito, a palavra que o senhor me deu valeu por uma pregação, aquilo que o senhor falou para o meu filho, para minha filha, valeu por uma pregação, porque hoje meu filho estuda, não me dá trabalho, tem a cabeça no lugar e não anda com qualquer pessoa. Esqueceram de ensinar as crianças, os adolescentes e pré-adolescentes. Esqueceram de ensinar as coisas normais da vida. Esqueceram de ensinar que parentes a gente não escolhe, mas amigos a gente escolhe. Deus quer que você tenha uma vida sadia, normal. vitoriosa.

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1: Por que que eu não prospero, apóstolo? Eu sou evangélico, sou católico, sou espírita, não importa a denominação. Sou uma pessoa de fé e não consigo prosperar. Qual que é a chave dos Salmos de número 1? Todo aquele homem que não anda segundo o conselho dos ímpios, que não se detém no caminho dos pecadores, que não se assenta na roda dos escarnecedores, que é dizimista, que é fiel a Deus, que tem seu prazer na lei do Senhor, ele será como uma árvore plantada junto a ribeiro das águas, de águas, da qual dará seu fruto na estação própria, cujas folhas não caem, e tudo quanto ele fizer prosperará.
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1: Nada acontece por acaso. Pode ter certeza.

muito forte, batendo muito. Mas é muito importante você entender que cada um de nós terá que prestar contas a Deus pela nossa família, pelos nossos filhos, pelos nossos netos, pelas pessoas da nossa casa. É muito importante você se preocupar em formar o caráter dos seus netos, dos seus filhos. E às vezes nós temos que desagradar. Somos obrigados a falar determinadas coisas, principalmente quando uma pessoa mais velha, ela se vê ameaçada pelos filhos, porque tem filho que não respeita o pai, não respeita a mãe, e outras pessoas que choram amargamente a solidão que ficaram. Eu descobri em São Paulo muita gente que mora sozinho, sozinho e Deus. Às vezes a pessoa mora numa casa grande, numa mansão, sozinha e Deus. Filho não vai ver. Às vezes a esposa Deus já levou, ou o marido Deus já levou, o pai, a mãe Deus já levou. É muito triste isso. Porque muitas pessoas reclamam que sofrem e não sabem de onde vem o sofrimento. E nós temos que aprender na vida a ser boas pessoas, a tratar todo mundo com gentileza, com generosidade, com amor. Os nossos pais, nossos avós, nossos tios, nossas filhas e filhos, nossos netos, nossos entes queridos, nossas amizades sinceras. Toma cuidado com os falsos amigos. Toma cuidado com parentes invejosos. Não se pode falar tudo o que pensa, e nem planos, projetos, contar para as pessoas, porque inveja existe. Sobretudo, irmão, irmã, tenha consciência cristã para você servir a Deus. E através do seu exemplo, do seu testemunho, você levar salvação às pessoas que você ama.

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6: 4h56.
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7: Quer ouvir o conselho do seu apóstolo? Olha para cá. Quer ouvir? Não paga para ver, não. Não deixa a ponta solta, não. O bicho vai pegar. Seu marido sai para trabalhar. Você não sabe onde ele vai, o que é que ele come, com quem ele conversa, sua esposa. Não deixa a ponta solta, não. Não paga para ver, não. Não joga fora a sua sorte, não. João 6,60. Muitos, pois, dos seus discípulos, ouvindo isso, disseram: duro é este discurso. Quem o pode ouvir? Sabendo, pois, Jesus em si mesmo, que os seus discípulos murmuravam a respeito disso, disse-lhes: isto vos escandaliza? Versículo 62. Que seria?

pois, se visseis subir o Filho do Homem, para onde primeiro estava, o Espírito é o que dá vida. A carne para nada aproveita. As palavras que eu vos disse são Espírito e vida. E Jesus continuou falando. Mas há alguns de vós que não creem. Porque Jesus sabia quem desde o princípio cria e quem eram aqueles que não criam e o que o havia de entregar, que era Judas. E dizia: por isso eu vos disse que ninguém pode vir a mim se não for concedido pelo meu Pai. Ou seja, Deus é que trouxe você até Jesus. Deus é que me trouxe até Jesus. Versículo 66. Desde então, muitos dos seus discípulos tornaram para trás e já não andavam com ele. Eu lembro de um homem que estava acostumado aí nessas igrejas, onde eles bajulam rico e desprezam pobre. E ele chegou aqui no santuário, onde eu trato todo mundo com amor e com carinho, e não me interessa se a pessoa é rica ou não é. Chegou de carro ou chegou a pé. Se a pessoa anda vestida com roupa de grife ou se anda vestida com roupa de liquidação, não interessa. O que interessa para mim é que você que está aqui veio ao santuário trazido por Deus, e você não é melhor do que eu e nem pior. Não, nós somos iguais, nós somos necessitados. Aqui não tem santo e nem pecador. Aqui tem pessoas que querem receber a bênção de Deus. É por isso que eu sou dessa igreja. Versículo 66. Desde então, muitos dos seus discípulos quiseram voltar para trás, voltar para o mundo, abandonar Jesus, e não queriam andar com ele. Então Jesus chamou a todos e perguntou-lhes: vocês não querem ir embora também, não? Caramba! Que coragem! Que coragem! Ele chamou os 12. Falou: vocês não querem ir embora também, não? Caçar o rumo de vocês? Aí Pedro, versículo 68, tomou a frente. Por isso que Jesus gostava de Pedro. Pedro era peitudo, era corajoso. Tomou a frente e disse: Senhor, para onde iremos nós, se só o Senhor tem vida eterna para nos dar? Levanta a mão direita e fala assim comigo: Senhor, para onde iremos nós, se só o Senhor tem vida eterna para nos dar? Segunda vez, vou perguntar, igual Jesus perguntou, tá? Vocês não querem ir embora também, não? Repita comigo: Senhor, para onde iremos nós, se só o Senhor tem vida eterna para nos dar? Caramba! Vou perguntar de novo. Jesus olhou e falou assim: vocês não querem ir embora também, não? Levanta a mão direita e fala: Senhor, eu já estou com vontade de chorar. De novo, me ajuda aí.
Senhor, fala mesmo com ele. Senhor, para onde iremos nós? Se só o Senhor tem vida eterna para nos dar. Quarta vez, Jesus chegou e falou assim: e vocês? Vocês não querem ir embora também, não? E eles responderam: Senhor, para onde iremos nós? Se só o Senhor tem vida eterna para nos dar. Agora é a quinta vez? Quinta vez. Controla, Adelino, que é forte. E Jesus chegou e falou: e vocês? Não querem ir embora também, não? E eles responderam: responde. Responde para Jesus, olha para si e fala assim: Senhor, para onde iremos nós? Se só o Senhor tem vida eterna para nos dar. Para onde? Para lá? Para cá? Para lá? Para lá? Para lá? Para o mundo? Para trás? Para onde? Para o crentismo? Para onde? Para a religião? Para onde? Sétima vez agora? Sétima vez! Quando Jesus viu que alguns discípulos voltaram atrás e deixaram ele, ele perguntou: e vocês? Vocês também não querem voltar atrás, não? E eles responderam: comigo, vai. Senhor! Mais forte, irmãos. Senhor! Para onde iremos nós? Se só o Senhor tem vida eterna para nos dar. Para onde, Senhor? Eu conheço o mundo. Eu vim do mundo. Para onde eu vou, Senhor? Para onde eu vou? Quem poderá salvar minha alma? Quem poderá me dar paz? Quem poderá me guardar? Quem poderá me proteger? Quem poderá me dar salvação? A não ser o Senhor, quem poderá me dar vida? Vida, vida. O que é vida? Vida é ânimo, vida é alegria, vida é vencer o mal, vida é ter entusiasmo em acordar pela manhã, cantar, trabalhar, lutar, vencer e ser feliz. Vida e vida eterna. E ele disse: eu vim para que tenham vida e a tenham em abundância. Abundância é fartura. Muita vida para você. Muita vida para você. Eu estou ministrando muita vida para você. Põe a mão no peito e fala: eu recebo. Eu estou ministrando muita vida para você. Muita vida. Muita vida. Muita vida. Muita vida para você.

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1: As muralhas de Jericó era o impedimento que o povo de Deus tinha pela frente para conquistar as promessas de Deus, para conquistar a terra prometida. Onde o povo de Deus estava, liderado por Josué, em Gilgal, era deserto. Era deserto. Era uma situação difícil. Era desesperador. Tinha que atravessar as muralhas. Atrás das muralhas estavam os guerreiros de Jericó, um exército poderoso. Mas era exatamente onde estava sendo dominado pelo inimigo, o território onde o inimigo dominou foi o território onde Deus prometeu dar a seu povo. Então o que Deus prometeu dar a você está na mão do inimigo. A sua felicidade, a sua realização sentimental, o homem que você ama, a mulher que você ama, o filho que você ama, a sua saúde, a sua paz, a sua alegria, o carro dos seus sonhos, a casa dos seus sonhos, a promessa de Deus para você, a terra prometida está na mão do inimigo, está sendo dominado pelo inimigo. Então você tem que atacar. Tem que partir para cima. Tem que acreditar. E foi isso que o arcanjo Miguel falou com Josué, no relento da noite. Ele estava sozinho, um líder sozinho é muito triste. Ele estava sozinho e com medo, diz a Bíblia. De repente apareceu um guerreiro enorme na frente dele, com espada reluzente, e Josué, que era o líder do povo de Deus, olhou para ele, tremeu nas bases, teve medo e perguntou para ele: és tu um dos nossos ou dos nossos inimigos? E Miguel falou assim: eu sou o comandante do exército de Deus que acaba de chegar nesse lugar. Aí Josué caiu de joelhos. Chegou a resposta de Deus. E hoje eu estou profetizando que a resposta de Deus chegou para a tua vida. Eu trago a resposta de Deus, porque Deus tem visto os teus clamores, as tuas orações, as tuas súplicas, teu sofrimento, as tuas humilhações. E por isso eu estou aqui.

0: Em Isaías 53 está escrito:
1: quem creu na mensagem do sacrifício?
0: Abraão creu na mensagem do sacrifício e Deus deu a ele o poder de dominar a cidade onde morava.
1: Isaac creu na mensagem do sacrifício e Deus deu a ele o poder de herança.
0: Moisés creu na mensagem do sacrifício e Deus deu a ele o poder de dominar Satanás.
1: Ana creu na mensagem do sacrifício e Deus deu a ela o direito de gerar filhos.
0: Gideão creu na mensagem do sacrifício e Deus tirou a força do inimigo e deu a ele a força de 1.000 homens.
1: Salomão creu na mensagem do sacrifício e Deus disse a ele: o que você me pedir, eu vou te dar.
0: Elias creu na mensagem do sacrifício e Deus derramou chuva abundante.
1: Quem creu em nossa pregação e a quem foi revelado o braço do Senhor?

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1: Por que que eu não prospero, apóstolo? Eu sou evangélico, sou católico, sou espírita, não importa a denominação. Sou uma pessoa de fé e não consigo prosperar. Qual que é a chave dos Salmos de número 1? Todo aquele homem que não anda segundo o conselho dos ímpios, que não se detém no caminho dos pecadores, que não se assenta na roda dos escarnecedores, que é dizimista, que é fiel a Deus, que tem seu prazer na lei do Senhor, ele será como uma árvore plantada junto a ribeiro das águas, de águas, da qual dará seu fruto na estação própria, cujas folhas não caem, e tudo quanto ele fizer prosperará.
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1: Ora que melhora! É mentira! Da boca para fora não vale nada se você não viver o que prega. Se você não viver o que é ora. Não adianta nada você declarar amor para sua mulher. Meu amor, você é linda, é uma princesa, é uma rainha Esther. Se depois você trata ela mal.

0: Adianta, irmãos?
1: Não.
0: O homem que entende de mulher tem que tratar bem a esposa de dia. Tem que tratar ela com carinho. Vou usar uma terminologia que eles estão usando aí. Tem que luxar ela de dia. Para quando chegar de noite, ter beijinho, ter amor, ter carinho. Como acordar o maridão? Sabe? Com um beijo. Oh, tá na hora aí, ó. Vai trabalhar. Faz assim, não, não, misericórdia. Tá amarrado. Pior do que isso é quando a mulher acorda e fala assim: fulano, olha aqui o tanto de conta que tem para pagar, ó. Ô infeliz, viu? Tem que saber agradar, irmão. Tem que saber agradar, levar um cafezinho pro varão. Hoje eu trouxe um cafezinho para você. Pedacinho de queijo. Saber agradar. Tem muito pregador idiota que fala assim: importa agradar a Deus, se maltratar o marido. Idiota. Importa sim agradar a Deus, mas agradar as pessoas faz tão bem. Agradar a esposa, agradar o marido. Lembre, viu, irmã? Homem vai pelo que ele vê, e a mulher vai, viu, irmão? Pelo que ela ouve. Você pode botar uma camisola, viu, irmão? Um camisolão. Não vai tocar na sua mulher, não. Mas se você chegar para ela e falar no ouvido dela: quem está entendendo, diga amém. Glória a Deus. O cara que conhece prostituta, ele pode ter tido um monte de prostituta, ele não conhece mulher. Quem conhece mulher, irmão, é quem tem uma esposa de verdade, sabe tratá-la. E sabe tolerar a TPM. Tem hora que a mulher fica insuportável, mas não pensa você que é só você que pensa, não. Ela também pensa assim. Ela olha no espelho e fala assim: nossa, eu estou custando a me suportar hoje. Normal, TPM. Nada é perfeito, por isso que a Bíblia diz que o amor cobre todos os defeitos. Eu saí totalmente fora do assunto, que o assunto era para falar sobre prosperidade. Mas está valendo a pena, sim ou não? Se tiver valendo a pena, bata a palma. Minha irmã, a senhora pode ter 90 anos. Pare de falar que a senhora é barriguda, tem veia arrebentada. Para com isso. O homem que ama, ele não vê defeito, não. Ele abraça a mulher e fala assim: essa aqui, ó, é minha companheira. Oh, que maravilha. Essa mulher aqui, ó, o homem que ama, ele dá valor

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3: 5:50.
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4: Cada um colhe de acordo com o que plantou. Deus é justo. Já pensou se fosse diferente? A viúva pobre só recebeu a atenção de Deus porque ela deu tudo o que ela havia recebido naquele mês como pensão. Tudo o que daria para ela comer o mês inteiro, ela deu de oferta. E isso chamou a atenção de Deus. E alguém diz assim, mas ela deu. Foram duas moedinhas, não foram duas ou uma? Duas. Ela, só um minutinho, ela deu, foi isso. É que naquele tempo, irmão, não tinha nota. Não existia fábrica de nota. Não existia dinheiro de papel. Ou você acha que devia existir naquele tempo letra de câmbio? Bitcoins, como é que é? Bitcoins, não tinha naquele tempo não, e nem pagamento por celular. Hoje eu vi, pagaram uma conta lá com celular, pegaram o celular e tush. Não tinha naquele tempo de Jesus não, não tinha cartão de crédito não, olha que absurdo, não tinha. Então eles receberam as moedinhas, por isso que ela deu, mas era dinheiro que dava para fazer compra para um mês. Então Deus retribui segundo a semente que plantamos. 2 Coríntios 9, 6. Olha que coisa impressionante. A gente não sabia o quanto que a nossa oferta é importante aos olhos de Deus, como Deus avalia a nossa oferta. É importante aos olhos de Deus, como Deus avalia a nossa oferta.

0: Isto afirmo: aquele que semeia pouco, pouco também colherá. O que semeia com fartura, colherá com abundância. Eu gosto da oferta. Se você não gosta, azar é seu. Eu gosto, eu amo ofertar. Eu sou doador, eu sou ofertante, eu sou dizimista, eu sou praticante da palavra de Deus, e eu faço com alegria. Versículo 7: cada um contribua segundo tiver proposto no coração, não com tristeza ou por necessidade, porque Deus ama a quem dá com alegria. Pergunta para mim. Fala para mim, apóstolo. Mas Deus não ama todos. Gostei. Eu quero que vocês perguntem com raiva, com ira. A raiva é pecado, ira. Apóstolo. Mas Deus não ama todos. Pois é, mas aqui diz que Deus ama quem contribui com alegria. Por quê? Pergunta para mim, apóstolo.
1: Apóstolo.
0: O senhor está com sede?
1: Não,
0: não estou com sede. Estou bebendo água para mostrar para você que se eu tiver meia taça d'água, tem água na taça. Se eu tiver com a taça cheia, tem água na taça. Menos da metade, tem água na taça. Chegando lá embaixo, quase no raso, tem água na taça. Tanto cheio, quanto na metade, como no rasinho, tem água na taça. O que é que eu estou querendo mostrar para você? Você tem fé. Mas a sua semeadura, a sua semente no altar, vai mostrar para Deus e para você mesmo se você tem fé para receber o que você precisa ou não.

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1: Bom dia, madrinha.
2: Bom dia.
1: Bom dia, pastor. Bom dia, pastora, profetisa, professora.
3: Bom dia! Bom dia, alegria! Bom dia, sonhadores e sonhadoras do Reino dos Céus! Bom dia para você, meu irmão, minha irmã de fé, bom dia! Bom dia, trabalhador, trabalhadora que tá aí a caminho do seu trabalho. Bom dia para você, dona de casa, que levantou cedo para servir, cuidar com o amor da sua família. Bom dia para você, estudante, você jovem, adolescente, criança, que daqui a pouco vai estar na escola. Bom dia para você que todo amanhecer de um novo dia está aqui dentro deste momento de oração. Você também que ouve agora pela primeira vez, bom dia para você. E saiba que nada é por acaso. O Espírito de Deus te dá essa nova oportunidade de vida para muito te abençoar. Daqui a pouco, o apóstolo Adelino de Carvalho, o jovem missionário Davi Carvalho, vão orar por você. E antes, eu quero te deixar aqui uma palavra de Deus, algo direto ao seu coração, que te fará refletir. A palavra de Deus nos diz em Mateus, capítulo 5, versículo 14, que vós sois a luz do mundo. Você não veio a este mundo para ser mais um. Você veio para fazer a diferença. Fale isso. Eu vim a este mundo para fazer a diferença. A palavra de Deus está dizendo que você é luz no mundo. No meio de tanta treva, no meio de tanta influência maligna, você é separado por Deus para ser a diferença, para ser luz no meio de tanta escuridão. Não se pode esconder a cidade edificada sobre um monte, assim diz a palavra de Deus. Nem se acende uma candeia para colocá-la debaixo do alqueire, mas no velador, e alumia todos os que se encontram na casa. Olha o poder que Deus te deu para você iluminar todos aqueles que estão à sua volta. Assim brilhe também a vossa luz diante dos homens, para que vejam as vossas boas obras e glorifiquem a vosso Pai que está nos céus. Então, através de suas boas obras, através de tudo aquilo que você faz de bom, através de você espalhar o evangelho do reino dos céus, as boas novas da salvação, você está sendo luz e iluminando a vida de outras pessoas. Aqui no livro do apóstolo Adelino de Carvalho, o último lançamento que ele fez, livro poderoso, Vencendo as Armadilhas do Inimigo, porque fala esse tempo que estamos vivendo de tantos ataques e numa era digital, e te ensina a blindar a sua mente desses ataques, vencer as feitiçarias que vêm bombardeando as redes sociais. O inimigo, ele não desistiu de te destruir, de minar de você a sua luz. Ele muda a estratégia. E aqui o apóstolo, ele fala cinco pontos, cinco princípios para quem deseja viver numa vida de fidelidade com Deus, mesmo nesse território do inimigo, que é o mundo, que a própria palavra de Deus já nos fala que é do maligno, o mundo jaz do maligno. Mas nós não temos nada a ver com este mundo. Eu, você, que é uma pessoa que crê em Deus, separada por Deus, você é luz, e a luz, ela veio para acabar com as trevas. E como viver no meio deste mundo, no meio de tanto bombardeio de coisa ruim, inveja, feitiço, tanta maldade, tanta crueldade, como se livrar? Preste atenção. Primeira coisa, alimente a sua fé diariamente. Você já leu a Bíblia hoje? Já fez o seu devocional, leu, nem que seja um versículo para você refletir, meditar? Eu aqui já li com você. Você prestou atenção? Está prestando atenção em tudo que o Espírito de Deus está falando com você, está revelando você? Então, a Bíblia
2: ela é a sua espada que você usa nessa guerra, porque é a palavra revelada. Jesus diz: conhecereis a verdade vos libertará. E que verdade é essa? É Jesus. É a palavra da verdade que liberta. Então a Bíblia é a espada. A oração é uma outra arma no meio disso tudo. A oração, ela é um escudo que blinda você, blinda a sua família, blinda a sua casa, blinda o seu trabalho. Quando você ora, quando você apresenta a Deus o seu novo dia, tudo que você vai fazer, você agradece, você pede a Deus para que vá com você, aonde você for, para que te abençoe em tudo que você fizer. Então você dá liberdade para o Espírito Santo agir. E com isso, o inimigo não consegue agir. A oração é o escudo e o louvor é o grito que antecede a vitória. Você já escutou louvor hoje? Você já cantou um louvor a Deus hoje? Sem esses três, a Bíblia, a oração e o louvor, sem os três você caminha desarmado em um campo totalmente minado do inimigo. Que o Espírito Revelador de Mistérios continue revelando, falando profundamente ao seu coração. A cada amanhecer eu vou trazer um desses cinco pontos. O primeiro princípio que o apóstolo diz aqui: alimente a sua fé. Se revista da palavra de Deus. Se revista em oração e em louvor, que são armas de guerra espiritual. Vamos agora ao momento de oração com o apóstolo Adelino de Carvalho e com o jovem missionário Davi Carvalho.
4: Meu nome é Adelino de Carvalho. Há muitos e muitos anos atrás, numa estrada que liga Areias a Esmeraldas, uma luz muito forte surgiu no meu caminho. Já era madrugada. E no meio da luz, o Senhor me chamou para fazer uma grande obra. E tudo o que Ele falou, todas as profecias se cumpriram. E o Senhor Todo-Poderoso disse que sairia de mim gerações de profetas. E agora você recebe a oração de um profeta do Senhor, jovem adolescente Davi Carvalho, no início da batalha de mais um dia. Ouve-se a voz deste homem de Deus orando por você. Coloque a sua mão direita sobre o rádio. Concentre-se em Deus e receba a prece poderosa do missionário Davi Carvalho.
5: Senhor, como jovem estudante sonhador, venho no silêncio desse dia que amanhece te pedir paz, proteção, sabedoria e força espiritual para lutar, vencer e ser feliz, para olhar o mundo com os olhos cheios de amor, o coração cheio de fé e os dias cheios de esperança. Quero ser fiel, cada dia mais centrado nos teus ensinamentos, ser paciente, compreensivo, equilibrado, justo e alegre. Quero ser um instrumento em tuas mãos, para que todos que se aproximem de mim possam também ser alcançados pelo teu amor. Revista-me da tua beleza, Senhor, e faça resplandecer em meu rosto a tua luz. Só assim eu sei que serei feliz. Obrigado, Senhor. Muito obrigado mesmo por este dia que o Senhor me concede como presente do céu. Em nome de Jesus. Amém.
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1: Assim diz a palavra de Deus no livro de Salmos, capítulo 2, versículos de 6 a 8. Eu, porém, ungi o meu rei sobre o meu santo monte de Sião. Proclamarei o decreto. O Senhor me disse: Tu és meu filho, eu hoje te gerei. Pede-me, e eu te darei os gentios por herança e os fins da terra por tua possessão.
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1: Eu vou falar hoje sobre liberdade. Deus nos deu, quando nos criou, o livre-arbítrio, a liberdade de decidir o que você quer ou não quer fazer da sua vida. É sua. Essa liberdade Deus te deu. O que você vai fazer da sua vida é você quem sabe. Você decide. Sua profissão, seu amor, seu estilo de vida, como viver, suas decisões são suas. Deus não vai tomar decisão por você. Você que tem que tomar as suas decisões. Ora a Deus e toma as suas decisões. Sua forma de ser, sua forma de agir, se você vai ser uma pessoa formada, você tem que estudar. Se você vai ser um trabalhador honesto, você vai ter que zelar da sua moral. Se você vai ser esposa, se você vai ser uma mulher apenas do momento ou de um compromisso, você vai decidir sua vida. Agora preste atenção. A decisão é sua. As consequências também. Todos os erros e todos os acertos que nós temos na vida trazem consequências, desdobramentos. Às vezes, terríveis. Às vezes, bons. Melhor do que você errar e pedir perdão é não errar. Melhor do que você errar e sair correndo atrás do prejuízo é não errar. Melhor do que você tomar um caminho errado e voltar atrás é não tomar o caminho errado. Melhor do que você cruzar os braços e assistir o inimigo destruir seu filho é você lutar, brigar pelo seu filho, pela sua filha, pela pessoa que você ama. Prevenir é melhor do que remediar. Ensinaram errado em muitas igrejas que você tem que orar. Ora que melhora. E não é bem assim. Você tem que orar sim, mas você tem que aprender a ensinar na sua casa o respeito. Você tem que aprender a cobrar respeito, mas você tem que dar respeito. Às vezes uma palavra dura não agrada, mas é preciso, porque o remédio amargo é que é bom. Tem muita gente que ama o meu programa, tanto de rádio quanto de televisão, porque eu não uso meias palavras. Eu vou direto ao assunto. As pessoas, elas gostam muito de ser bajuladas, e eu não sei bajular. Pregadores gostam muito de contornar o assunto e levantar a plateia. Eu não estou aqui para isso. Eu quero que você seja feliz. Tenha uma família sadia e uma vida vitoriosa. O possível você faz, o impossível Deus fará por você.

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1: Hoje eu vou falar uma coisa que não vai agradar muita gente. Eu canto, minha filha canta, sou amplamente favorável ao louvor na igreja, mas existem igrejas e líderes que só se preocupam com louvor, com a pregação e com a oração. Tem igrejas inteiras que você vai lá, é só louvor, pregação e oração. Louvor, pregação e oração. Vai de novo, louvor, pregação e oração. E oferta, né? Oferta é que mantém as igrejas, toda a igreja é assim. Dízimo é que mantém, é obrigação nossa entregar o dízimo, ser fiel a Deus. Mas eles preocupam, o pastor preocupa, os líderes preocupam em louvor, cantam como os anjos, pregam como os apóstolos, oram como os profetas. E os filhos vão para a droga, os filhos vão para a prostituição, os casais separam, outros vão para o mundo do crime, outros caem na jogatina, e o povo está cantando, está pregando, está orando, e a família indo para o buraco. Aí você pergunta, mas no santuário não tem louvor? Tem, tem. Tem pregação da palavra de Deus? Tem, tem. Tem oração? Tem. Mas tem uma coisa que é muito importante: a revelação do Espírito Santo. A palavra rema, a palavra revelada. E a prática do que é necessário fazer, do que precisa fazer, do que precisa agir para ficar de pé. Ah, meu irmão, para ficar de pé não basta só orar, não basta apenas você cantar, não basta apenas pregar. Tem que vigiar. Tem que ensinar como você observa o mover do inimigo. Tem que ter força para a batalha espiritual. Tem que ter garra de águia. Tem que ter visão de águia. Tem que voar alto. E tem que ser praticante da verdade. Às vezes isso desagrada. Então, quando eu chamo lá na frente os adolescentes, pré-adolescentes, e tenho uma reunião com os pré-adolescentes, e falo para eles a verdade, e falo, olha, se vocês não estudarem, vocês não vão conseguir nada na vida, e depois, se vocês conseguirem alguma coisa na vida, alguém que estudou vai tomar de você. Então, quando eu começo a falar para os pré-adolescentes e adolescentes, que é um trabalho lindo que nós realizamos, que eles têm que honrar o pai, honrar a mãe, que eles têm que estudar, e que é ruim estudar, eu nunca gostei, eu sou doutor formado, nunca gostei de estudar, mas eu estudei para não ser feito de bobo. Aí o pai chega para mim depois e fala assim: muito obrigado, o senhor me ajudou muito. A mãe: muito obrigado, o senhor me ajudou muito. O avô, a avó: o senhor me ajudou muito, a palavra que o senhor me deu valeu por uma pregação, aquilo que o senhor falou para o meu filho, para minha filha, valeu por uma pregação, porque hoje meu filho estuda, não me dá trabalho, tem a cabeça no lugar e não anda com qualquer pessoa. Esqueceram de ensinar as crianças, os adolescentes e pré-adolescentes, esqueceram de ensinar as coisas normais da vida, esqueceram de ensinar que parentes a gente não escolhe, mas amigos a gente escolhe. Deus quer que você tenha uma vida sadia, normal, vitoriosa.

0: Em Isaías 53 está escrito:
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0: sai de você.
1: No primeiro mergulho, eles vão rir de mim.
0: Tem que descer, tem que descer.
1: E no segundo mergulho, eles vão rir de mim.
0: Tem que descer, tem que descer.

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1: Por que que eu não prospero, apóstolo? Eu sou evangélico, sou católico, sou espírita, não importa a denominação. Sou uma pessoa de fé e não consigo prosperar. Qual que é a chave dos Salmos de número 1? Todo aquele homem que não anda segundo o conselho dos ímpios, que não se detém no caminho dos pecadores, que não se assenta na roda dos escarnecedores,

0: que é dizimista, que é fiel a Deus, que tem seu prazer na lei do Senhor. Ele será como uma árvore plantada junto a ribeiro das águas, de águas, da qual dará seu fruto na estação própria, cujas folhas não caem, e tudo quanto ele fizer prosperará.
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1: Nada acontece por acaso. Pode ter certeza disso. Foi Deus quem me colocou hoje no seu caminho. Eu quero falar para você sobre a formação do caráter de uma pessoa no meio da família. Talvez você pense que eu esteja sendo muito incisivo, muito forte, batendo muito. Mas é muito importante você entender que cada um de nós terá que prestar contas a Deus pela nossa família, pelos nossos filhos, pelos nossos netos, pelas pessoas da nossa casa. É muito importante você se preocupar em formar o caráter dos seus netos, dos seus filhos. E às vezes nós temos que desagradar. Somos obrigados a falar determinadas coisas, principalmente quando uma pessoa mais velha, ela se vê ameaçada pelos filhos, porque tem filho que não respeita o pai, não respeita a mãe, e outras pessoas que choram amargamente a solidão que ficaram. Eu descobri em São Paulo muita gente que mora sozinho, sozinho e Deus. Às vezes a pessoa mora numa casa grande, numa mansão, sozinha e Deus. Filho não vai ver. Às vezes a esposa Deus já levou, ou o marido Deus já levou, o pai, a mãe Deus já levou. É muito triste isso. Porque muitas pessoas reclamam que sofrem e não sabem de onde vem o sofrimento. E nós temos que aprender na vida a ser boas pessoas, a tratar todo mundo com gentileza, com generosidade, com amor. Os nossos pais, nossos avós, nossos tios, nossas filhas e filhos, nossos netos, nossos entes queridos, nossas amizades sinceras. Toma cuidado com os falsos amigos, toma cuidado com parentes invejosos. Não se pode falar tudo o que pensa, e nem planos, projetos, contar para as pessoas, porque inveja existe. Sobretudo, irmão, irmã, tenha consciência cristã para você servir a Deus. E através do seu exemplo, do seu testemunho, você levar salvação às pessoas que você ama.

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7: 7:20.
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2: Eclesiastes, capítulo 11, versículo 9. Marque na sua Bíblia esse texto. Eu quero ler, quero que fique gravado no seu coração. Eclesiastes, capítulo 11, versículo 9 em diante. Viu, Lucas? Falo para você e para todos os jovens. Para todas as mamães jovens, papais jovens, os adolescentes e para todos nós, qualquer idade. Diz assim: alegra-te, jovem, na tua juventude. Canta, pula, alegre. Salta, grita. E recreia o teu coração nos dias da tua mocidade. Alegra seu coração. Ande pelos caminhos que satisfazem o teu coração e agradam os teus olhos. E agradam os teus olhos. Sabe, porém, que de todas estas coisas, Deus te pedirá contas. Sabe por que eu tenho 70 anos e sou feliz? Você é papai, tem uma igreja maravilhosa, porque quando eu tinha a sua idade, Lucas, 17 anos, eu me entreguei para Jesus e passei a ser fiel a Ele, a honrar a Ele na minha vida. Não existe colheita sem plantação. Primeiro você tem que plantar para depois colher. Muito cedo eu aprendi no santuário a honrar meu pai, que Deus levou porque ele bebia muito. E na época eu não conhecia essa igreja ainda, essa obra. Senão eu ia fazer uma corrente para ele de sexta-feira com o arcanjo Miguel para arrancar dele esse desejo maldito do vício da cachaça. Perdi minha mãe em seguida. Depois encontrei a outra mãe. E Deus pode me pedir contas do meu pai, da minha mãe, da outra mãe. As duas são verdadeiras, porque eu sempre fiz o melhor. Afasta, pois, do teu coração, versículo 10, o desgosto. Quem convive comigo sabe que eu não ando mal-humorado. Eu não ando de mal com a vida. Eu não sou uma pessoa amargurada, que vive reclamando. Eu já sofri muito, você que não sabe, eu tenho razões para ser amargurado, porque eu já sofri muito. Não! Tem não! Você tem razão, é para glorificar a Deus, porque Deus tirou do caminho do inferno, te deu o reino dos céus, para ser feliz, para vencer as dificuldades, e jogou por terra os seus inimigos. Versículo 10. Afasta do teu coração o desgosto e remove da tua carne a dor. Porque a juventude e a primavera da vida são vaidades. Você vai chegar num ponto na sua vida que você vai descobrir que tudo que você fez na época da juventude foi baseado na vaidade. Roupa, divertimento, esnobar aquilo que você conquistou, são vaidades. O que vale na vida é você fazer o bem, amar as pessoas. Versículo 1, agora do capítulo 12. Capítulo 11, a partir do versículo 9, foi escrito para os jovens. O 12 já fala para os velhos. E diz assim: lembra-te do teu Criador nos dias da tua mocidade, antes que venham os maus dias e cheguem os anos dos quais dirás: não tenho mais prazer neles. Antes que os teus olhos escureçam o sol, a lua e as estrelas, do esplendor da tua vida, e tornem a vir as nuvens depois do aguaceiro, no dia em que tremerem os guardas da casa e os teus braços não tiverem mais força, e se curvarem os homens, outrora fortes. Já observou que a pessoa vai ficando mais velha, ela vai ficando curvada? Por mais que se esforce, isso vai acontecer com todos nós. E tuas pernas cessarem as suas forças, e os teus dentes da boca, por já serem poucos, se escurecerem, e os teus olhos nas janelas, e os teus lábios, quais portas da rua, se fecharem, no dia em que não puderes falar em voz alta, te levantares a voz das aves, e todas as harmonias, filhas da música, te diminuírem, como também quando temeres o que é alto, e te espantares no caminho, e te embranqueceres, como floresce a amendoeira, e o gafanhoto te for um peso, e te perecer o apetite, porque na velhice a pessoa vai perdendo o apetite, o prazer, por quais vai.

um homem de fé, o vigor de uma mulher de fé. Porque a última coisa que desaparece na vida de uma pessoa é a fé. Enquanto você tem coração, você tem fé. Enquanto você tem fé, ninguém te derruba. Você não vai morrer antes da hora. Você vai permanecer de pé. Você vai ver a tua posteridade. Os teus netos, bisnetos, tataranetos, alegrarem teu coração. Porque eles são segmento da tua vida. Tem pai que não sabe dar valor ao filho. Não sabe dar valor à mãe. E tem mãe que não sabe dar valor ao filho. E tem filho que não sabe dar valor à avó, o avô, bisavó, bisavô. Mas todos estes fazem parte do ciclo da nossa vida. É muito lindo isso. Eu amo a família. Eu amo a sua família. Eu quero que você aprenda a amar a sua família. Por falar nisso, você já deu um beijo na sua mãe hoje? Você já deu um beijo no seu pai hoje? Na sua avó, no seu avô? E aquela pessoa que não é sua avó, não é seu avô, não é sua mãe, não é seu pai? É sua tia, sua madrinha, seu tio, seu padrinho, aquela pessoa que te ajudou quando você era criança. E muitas vezes não tinha ninguém para te ajudar, mas ela te ajudou. Pense nisso. A vida passa muito depressa. Não desperdice a oportunidade de ser feliz, não, porque o que você está pensando, plantando hoje, é o que você vai colher amanhã. Coloque isso na sua cabeça. A vida é uma semeadura. Pare e pense. Se eu não amar quem me ama, eu vou amar a quem?

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2: Do meu lado aqui está a dona Efigênia. E a dona Efigênia chegou no santuário através da corrente poderosa da cura, buscando um milagre, uma libertação para o filho dela. E a senhora chegou aqui no santuário e iniciou a corrente, levando a água da fonte de Ana para casa, para fazer o uso. Conta para quem está nos assistindo, para os irmãos aqui do santuário, a mudança que aconteceu na vida da senhora através dessa corrente gloriosa.
3: Não, foi maravilhoso, gente. Por quê? Eu estava buscando pelo meu filho, eu fui curada do intestino, meu intestino era solto, sabe? O médico me deu um laudo que eu tinha que colocar uma tela no meu intestino. E daí, quando eu iniciei a corrente da cura, eu já senti libertação da cura. E foi maravilhoso.
2: A senhora estava 3 anos esperando uma provisão dos médicos, não é isso?
3: 3 anos na fila esperando a provisão dos médicos. Daí, quando eu entrei aqui na igreja, eu já senti que já fui curada.
2: E aí a senhora me contou também que a senhora, a situação do seu estômago era tão terrível que a senhora precisava em alguns momentos até usar a fralda para sair de casa, né?
3: Verdade.
2: Constrangedor.
3: É verdade, eu tinha até que usar a fralda.
2: E aí a senhora foi curada. Hoje o intestino da senhora funciona direitinho.
3: Normalmente, hoje não preciso, já alimento de tudo, que eu não podia nem alimentar direito.
2: E a senhora prosseguiu na corrente e a senhora começou a ver a mudança na vida do seu filho. Como que o seu filho era antes?
3: Meu filho vivia saindo todas as noites para a rua. Chegava do serviço, ia para as ruas, sabe? E para mim era um... Era a vida de choro, choro.
2: E a senhora ficava preocupada,
3: né? Não dormia à noite, tinha preocupação. E aí ele, agora graça, pela graça do nosso Senhor Jesus Cristo, ele está mais tranquilo, já não está vivendo mais na noitada da...
2: Fica, trabalha, volta para casa, fica com a família.
3: Fica com a família, não está saindo. De vez em quando ele dá uma saidinha, mas...
2: Nada como era antes.
3: Nada como era antes.
2: E hoje a senhora está firmada nesse altar, né? Amém. A senhora durante muitos anos sofreu em lugares fracos, em igrejas fracas. Chegou até a ouvir de uma mulher que se dizia pastora. O que essa mulher falou para a senhora que fez que a senhora entendesse que o lugar da senhora não era lá?
3: Ela falou que não adiantava eu estar ali, né, buscando pelo meu filho, porque eu estava buscando pelo meu filho, pela cura, libertação dele. Ela falou que não adiantava para mim deixar para lá. Aí eu fiquei muito, muito triste na hora que ela falou aquela palavra, mas ainda mesmo assim, ainda continuei indo. Estava indo. Aí pedindo Deus direção. Aí Deus me mostrou, no Espírito Santo, Deus me revelou que aonde que eu estava não era o meu lugar. E aí Deus me enviou, me deu um toque, que eu levantei as mãos e Deus me enviou esse lado de cá. E aqui eu estou.
2: Firme, curada, com seu filho liberto, sendo liberto, a vida transformada. Deus trouxe a senhora para cá para mudar a sua vida para a glória de Deus. Amém?
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0: 8:02.
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3: Muito importante você sempre tirar o tempo para você buscar por Deus. Você tira um tempo para levar seus filhos na escola, buscar na escola, levar em alguma atividade. A gente vê hoje muitos adolescentes, jovens, com problemas espirituais, com a mente mudada, ansiosos, às vezes sofrendo ataques espirituais. O vício que tem levado muitas pessoas à internet, ao celular, às redes sociais, tem adoecido muitas crianças e jovens, e até mesmo pessoas mais velhas. Pessoas que esqueceram de buscar por Deus. Deus disse: buscai e me achareis, quando buscar de todo o vosso coração. Todos nós temos necessidade de buscar por Deus. Você tem essa necessidade de buscar por Deus? De ter o seu momento com Deus? O seu momento de oração, o seu devocional com Deus? Fortalecer o seu lado espiritual, ter uma mente forte para que você possa vencer os momentos difíceis. Passamos por momentos difíceis de luta, de escassez, e é importante você estar firme com Deus para que nada possa impedir você de conquistar coisas grandes. Por outro lado, eu tenho ouvido muitos testemunhos. Enquanto para algumas pessoas as portas se fecharam, por outro lado você vê pessoas contando testemunhos da importância dela estar na igreja, ser fiel a Deus, cumprir o ide de Jesus, fazer a vontade do Pai, para que Ele possa fazer a sua vontade. E nós tivemos ontem uma palavra muito ungida do apóstolo, falando sobre os trabalhos que vamos ter agora no mês de junho. E um dos trabalhos que vai acontecer no dia 12 de junho é o tapete do amor, onde as pessoas vão receber uma bênção especial de Deus na vida sentimental, no casamento, porque você tem o direito de ser feliz, pode ser feliz, mas às vezes no caminho aparecem muitas barreiras para roubar de você a sua felicidade. No dia 12... trabalho pela vida sentimental, a pessoa passar pelo tapete do amor. No dia 13, o trabalho forte da queima dos espinhos. A pessoa identifica qual o problema que ela tem na vida dela, um sofrimento que ela carrega, e aquilo é como se fosse um espinho que vai sufocando você e você não consegue desenvolver, não consegue chegar onde você quer chegar. Dia 13, a queima dos espinhos. E no dia 14, no domingo, nós teremos um momento com o Espírito Santo de Deus, a busca do Espírito Santo, uma oração muito forte que o apóstolo vai estar fazendo para abençoar o domingo maravilhoso que nós teremos. Não fique de braços cruzados, não. Não desista. Levanta a sua cabeça, que você pode todas as coisas naquele que te fortalece. E quem te fortalece é o Senhor Jesus. Começar bem a semana é você lembrar que Deus precisa estar em primeiro lugar na sua vida. É você buscar força, recarregar as suas baterias, uma mensagem profunda para você ter uma semana vitoriosa, vencer as batalhas, vencer as lutas, porque é lutar, vencer e ser feliz. Eu abençoo você e profetizo uma semana vitoriosa e preparando você que precisa sair do sofrimento para o que vai acontecer agora no mês de junho, os trabalhos fortes que vai trazer vitórias para a sua vida, tanto na área financeira, profissional, vida sentimental, em alguma área da sua vida que você precisa do agir de Deus. Agindo Deus, quem impedirá? Vamos ouvir este louvor. Deus te abençoe, paz e luz.

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1: Eu me encontro aqui agora no Monte Manaim, o lugar dos grandes milagres de Deus, e estou aqui com mais uma pessoa de fé que vai contar o seu testemunho. Qual o nome da senhora?
2: Aurora.
1: Aurora, conta aqui pra gente qual o testemunho da senhora.
2: Meu testemunho é que eu sentia de dor de esporão, né, no pé. Passei uns 5 anos e até operar o meu pé, né. Aí eu usei minha fé, conheci essa igreja há 4 anos atrás. Aí pela televisão eu comecei a mandar meus votos, né. Aí eu cheguei o dia de vir até aqui o Manaí, no 2022 eu vim aqui. Aí Jesus me curou do esporão.
1: E a senhora disse que sofreu com esse problema há 5 anos, né? A senhora chegou a procurar ali os médicos, especialistas. O que, que eles diziam para a senhora?
2: Dizia que não tinha melhora, não. Ia operar para ter uma tentativa, né? Para ver se curava. Aí eu ia ficar praticamente aleijada, porque ia torar esse ossinho do pé, né? Aí eu usei minha fé e Jesus me curou. Então...
1: A senhora não aceitou a situação, procurou o profeta. E o profeta orientou a senhora a vir ao Monte Manaí.
2: Sim.
1: E aí a senhora sacrificou, usou a sua fé e chegou até aqui. E agora, como é que está esse problema que a senhora tinha no pé?
2: Estou curada, eu ando para todo lugar, né? Que eu não conseguia andar só, tinha que ter um filho me sustentando. E a hora eu caí, que era assim, aleijada, entendeu? Aí agora, para honra e glória de Jesus, já faz o quê? Uns 4 anos que eu estou curada, não voltou mais não. Agora não dói, eu posso bater na parede, bater em qualquer coisa.
1: Pode andar normalmente, que não tem mais nada. Está curada. Glória a Deus.
2: Glória a Deus.
1: E valeu a pena a senhora ter ali buscado o profeta, ter sacrificado, obedecido?
2: Com certeza.
1: E o que, que a senhora tem para dizer para essa pessoa que nesse momento está ouvindo, assistindo a senhora?
2: Tem que dizer para elas que ela procura um profeta, né? E tenha orientação e venha para o Manaim fazer seu sacrifício, que Deus vai curar.
1: Glória a Deus!
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2: Prepare seu coração, porque vou rasgar o verbo com você. Não sei usar meias palavras. Deus me levantou como profeta e como profeta da verdade. Eu rasgo o verbo e foi assim que aprendi desde criança. Criado num lar humilde, mas cheio de honestidade e verdade. Preste atenção, existem pessoas que saem por aí pedindo oração porque não gostam de sacrificar. Existem pessoas que querem que todo mundo ore por elas e elas mesmas não querem fazer a parte delas. Então, se você é uma dessas pessoas, não espere nada de Deus, não. Você cruzou os braços e quer que os outros façam por você aquilo que você tem que fazer. É você quem tem que sacrificar. É você que tem que buscar. É você que tem que ir à luta, porque é você que está sofrendo. É você que está sofrendo. Por mais que eu ore, por mais que as pessoas orem, não vai resolver. Vai ajudar, mas não vai resolver. O que resolve é fazer como o profeta Elias fez. Consertou o altar, sacrificou e fez a derrubada dos inimigos. Sabe por que você está sofrendo? Sabe? Não é Deus, não. Não foi Deus quem mandou esse sofrimento para você, não. Você está sofrendo porque você deu brecha e alguém, usado pelo príncipe das trevas, atacou você pelas costas, porque o invejoso nunca ataca pela frente. A vitória é sua. Reaja. Ainda é tempo de você fazer a virada.

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Vá ao Monte Manaim com fé, com sacrifício, com determinação. E lá em cima do monte, Deus vai contemplar a sua fé. Vai te dar o que você precisa e o que só Ele pode fazer por você. Faça certo, que vai dar certo. 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
1: Qual é o seu nome?
2: É Juliana.
1: Juliana, conta aqui para quem está te assistindo, qual foi o grande milagre que você alcançou lá no Monte Manaim?
2: Foi a cura da minha filha. Ela dava convulsão dormindo, né? Então, comecei a fazer o tratamento, o médico falou que ela não poderia deixar de tomar o medicamento, porque ela poderia dar aquela convulsão e não voltar mais. Aí, então, graças a Deus, eu fui orientada pela profetisa, subi ao monte, né? Fiz o ato profético às 3 horas da manhã, naquela fé, em favor dela, né? E hoje ela está curada, em nome de Jesus.
1: Ela viveu quanto tempo com esse sofrimento?
2: Até os 14 anos de idade.
1: Então, desde os 4 até os 14 anos ali, mais ou menos?
2: Isso.
1: E com a senhora como mãe, como é que era para a senhora ver sua filha sofrendo isso tudo e os médicos dizendo que ela ia viver tomando remédio?
2: Não, é triste, né? Porque às vezes eu não dormia. Eu ficava à noite olhando ela, entendeu? Com medo de ela dar, entendeu? E não voltar. Aí eu coloquei a minha fé em ação, né? Sacrifiquei e consegui o milagre.
1: Fez o sacrifício, fez o propósito em prol da filha, foi ao Monte Manaim. E aí, quando a senhora voltou, sua filha já estava curada.
2: Em nome de Jesus, minha filha está curada, em nome de Jesus.
1: Graças a Deus, graças a Deus. Testemunho forte. Olha, você vê. O que você tem para dizer para essa pessoa que pode estar passando o mesmo problema ou problemas até piores?
2: Nossa, a pessoa, ela tem que colocar o pé na estrada vamos supor, obedecer o profeta. O profeta orientou, não fala nem para terceiro, nem para segundo. É você e Deus e sacrificar. Não importa, entendeu? O que vai acontecer. É você acreditar na sua cura e no seu milagre.
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1: Às vezes eu gosto muito de conversar. Conversar com os meus ouvintes. Conversar com você. Eu não me vejo no rádio. Não me vejo dentro do estúdio. Não. É incrível. Eu não me vejo no rádio e nem no estúdio. Eu me vejo do seu lado. Eu me vejo do seu lado. Sabia? Cada pessoa tem uma missão na vida. E o grande desafio hoje, sem dúvida alguma, é a falta de paz que há no mundo. O que é a depressão se não a falta de paz pelas decepções da vida? A falta de paz ocasionada pela desilusão, pela decepção, pela surpresa negativa. Existem coisas que você não esperava acontecer e aconteceu. É tão triste quando você não encontra paz dentro de casa. É tão triste quando uma pessoa não tem lugar para ir, porque lugar nenhum está bom para ela. E não é porque ela é ruim, não. É porque no mundo, o próprio Jesus, ele disse assim: no mundo tereis aflições. Tem um momento na vida da pessoa que só Deus é capaz de compreender a pessoa, de preencher o vazio da vida da pessoa.

Eu estou falando com uma pessoa dentre tantas pessoas que me ouvem. Tem uma pessoa que está nesta situação. Parece até que ela me contou. Parece até que ela me falou. Mas o Espírito de Deus tem visto tudo o que tem acontecido em tua vida. E a palavra de Deus para você é esta: olhe para o céu, olhe para o céu, olhe para o céu, porque a tua resposta já está vindo do céu. E não foi por acaso que hoje eu trouxe para você esta palavra. Não foi. Você vai para o santuário, você vai para o santuário e vai dizer para o missionário, ou para a missionária que te atender: eu fui a pessoa revelada, eu fui a pessoa revelada, eu fui a pessoa revelada pelo missionário Adelino de Carvalho no rádio, e estou aqui, me ajude. Um coração humilde e sincero. Deus não desprezará nunca. Ele disse assim: aquele que vem a mim, de maneira alguma o lançarei fora. Portanto, alegre o teu coração, encha a tua alma de esperança, porque eu estou aqui, ó, eu estou aqui te passando forças, força espiritual, força de determinação, força de fé. Estou aqui do seu lado na sua luta.

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0: Bom dia, minha gente linda do meu Deus maravilhoso. O escolhido de Deus aqui sou eu. O escolhido de Deus aqui é você. Um abraço com carinho, um bom dia, com a luz e com a paz do nosso Deus, com a iluminação do Espírito Santo. Que Deus te envolva com toda sorte de bênçãos. Que Deus te ilumine. Que Deus te faça forte. Que Ele te faça feliz, alegre, cheia, cheio de vida, para um dia maravilhoso. Está entrando no ar. Bom dia, alegria!
1: Vamos começar a organizar isso aqui. Quem não é de Deus é pra lá, mas quem é de Deus é aqui comigo.

olhou pra você e falou assim: esse é meu, essa é minha, vou cuidar e vou mandar pra lá, pra terra, pra fazer a diferença, pra ganhar almas pra mim, pra falar de mim pra todos quantos encontrarem pela frente. E é isso que eu, é isso que você, é isso que nós fazemos, evangelizamos. Um abraço com carinho pra você. São 9 horas agora, 9 minutos. 9:09. Eu sou

0: 15 minutos, eu mando meu abraço, meu carinho, meu bom dia pra Sueli, lá na central de atendimento. Meu abraço pra você, Sueli, obrigada pelo carinho pra você, pra essa equipe maravilhosa. Um abraço, Deus abençoe vocês. O meu abraço também vai lá pra Diana com muito carinho. Diana, um beijo pra você, Deus te abençoe, Deus ilumine você. Diana, obrigada pelo carinho, pela colaboração de sempre, viu, Diana? Um beijo. Bom dia, Ed, bom dia, João, bom dia, que Deus nos abençoe de uma forma muito, muito especial. Começamos a nossa festa, é assim que nós começamos o nosso programa, com muita coisa boa, com muita alegria. E quero mandar um abraço desde já e agradecer a companhia, a participação dos meus amados ouvintes. Você em casa, você no trabalho, você no trânsito, obrigada pelo carinho, Deus te abençoe. Obrigada por estar aí ouvindo o programa, me passando essa energia gostosa que me abençoa, que me ilumina, porque vem de Deus. Um abraço com carinho pra você. Vem chegando a abertura do nosso programa, mas antes, eu cumprimento na mesa de áudio conosco o baiano soteropolitano Emerson Oliveira.
1: Suzana de

gostar e o bom dia do Emerson Oliveira. E agora sim, chega pra gente a primeira canção do nosso programa. Abrindo o musical do programa Bom Dia Alegria, chega ela. Célia Meirelles cantando pra gente. Cântaro cheio, quem tem? Tem. No ar. 9 horas, 12 minutos, 9:12. Bom dia pra você.

0: levante as mãos e pode segurar que essa benção é sua. 9:16, 9:16, bom dia pra você.
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0: 21 minutos, 9:21. Você está acompanhando o programa comigo, Suzana de Paiva, o programa Bom Dia Alegria, que você realmente tenha um dia cheio de alegria, de paz, de tudo que é bom na sua vida, na sua casa, na sua família, por onde você andar, nos seus caminhos, que você realmente seja essa pessoa linda, iluminada, feliz, para fazer feliz quem estiver pertinho de você, porque felizes são esses, né? Esses sim têm a sorte grande de estar perto de uma pessoa iluminada, uma pessoa feliz, uma pessoa cheia de vida, cheia da graça de Deus. É bom demais da conta ser assim, mas também para aqueles que chegam e são contagiados, é maravilhoso demais. 9:21, você acompanha comigo o programa até às 11 da manhã.
1: É isso.

assim a palavra de Deus, preste atenção. E agora é palavra de Deus, não é Suzana de Paiva falando, não. A palavra de Deus diz assim, ó. Quem insiste no erro, depois de muita repreensão, será destruído sem aviso e irremediavelmente. Observe aí. Quando os justos florescem, o povo se alegra. Quando os ímpios governam, o povo geme, o povo sofre. É palavra de Deus, é palavra da salvação. 9:22. O que será?

a pouquinho tem gente contando o testemunho que Deus fez na vida delas, o que Deus transformou. Daqui a pouco nós vamos ouvir o testemunho da Juliana. Ela sofria com depressão. Daqui a pouco, você que sofre com depressão na sua casa, você que sofre com pessoas depressivas perto de você, no trabalho, enfim, que você tenha essa alegria de passar essa força para essa pessoa ou representá-la através da sua fé no santuário, tá certo? Daqui a pouco nós vamos ouvir a Juliana contando sobre depressão. Chorava num quarto escuro o tempo todo, era amargurada, sofria por causa disso e Deus curou, Deus libertou, Deus fez de novo, Deus trouxe a luz para ela, a luz da iluminação do Espírito Santo. São 9 horas e 23 minutos. Você vai acompanhar comigo daqui a pouquinho no nosso programa. Este...

0: 35 minutos, 9h35. Um abraço com carinho pra você, que Deus abençoe sua vida, abençoe sua casa, abençoe sua família, abençoe você de maneira poderosa, poderosa. Nós vamos agora à agenda dos cantores do Reino dos Céus, dos cantores de Manaim. Com muita alegria entra no ar agora pra trazer a agenda ele, esse baiano, Gabriel da Bahia, no ar.
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2: Pra você que não me conhece, eu sou o cantor Gabriel da Bahia. E passando aqui agora as agendas dos nossos bispos, preletores e cantores de Manaim. Deste domingo agora, dia 31 de maio, aonde terá o conclave nas sedes regionais de todo o Brasil. Vamos lá, conclave às 15h, com a presença do bispo João Paulo Rodrigues e do cantor Sandro do Espírito Santo, no Santuário de Betim. Fica localizado na Avenida Amazonas, número 272, Centro de Betim. Atenção você também que é do centro de Belo Horizonte, Santuário de Belo Horizonte, o conclave, às 15h, com a presença da bispa Sirlene Cristina e da cantora Princesa Liz. Fica localizado na Rua Varginha, número 215, no bairro Floresta, Colégio Batista, em Belo Horizonte. Atenção você também do São Benedito, Santuário do São Benedito, às 18h, o conclave com o pastor Fabrício Vieira e o cantor Tarcísio Alves. Fica localizado na Avenida Brasília, número 2395, São Benedito, Santa Luzia. Também

Santuário do Jardim Industrial. Fica localizado na Avenida Tito Fugêncio, número 142, Jardim Industrial. Também no Santuário da Pampulha, às 15h, com a presença da Bispa Aparecida Débora e do cantor Luiz Guilherme. O Conclave, no Santuário da Pampulha, que fica localizado na Avenida Dom Pedro I, número 575, Santa Branca, Belo Horizonte. No centro de BH também, no Santuário

Rua Santa Catarina, número 32, Centro de Belo Horizonte. Para você também que nos acompanha de João Molevade, terá o conclave com a presença do bispo Robson Carvalho e do cantor Carlinhos Mendes, às 3 horas da tarde. Em João Molevade, fica localizado na Avenida Armando Farjado, número 3637, Cruzeiro Celeste, João Molevade. E atenção você também que é de Mariana, às 3 horas da tarde, o conclave com a bispa Kátia Crisóstomo e a cantora Maria de Deus fazendo a festa. É domingo agora, dia 31 de maio, o conclave. Essas são as agendas dos nossos bispos, preletores e cantores de Manaim.

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Que lindo, né? Ouvimos aí Gabriel da Bahia às 9 horas e 39 minutos com a agenda dos cantores do Reino dos Céus. O meu abraço com carinho para você que tá na sintonia me fazendo company.

0: 42 minutos, 18 faltando pras 10, diz assim a palavra de Deus lá no livro de Provérbios, capítulo 16, versículo 24. As palavras agradáveis são como um favo de mel, são doces para a alma e trazem cura para os ossos. Palavra de Deus registrado no livro de Provérbios, capítulo 16, versículo 24, eu repito. As palavras agradáveis são como um favo de mel, são doces para a alma e trazem cura para os ossos. Pense nisso e que da sua boca hoje saia somente palavras agradáveis, palavras que abençoam, palavras que edificam, palavras que fazem feliz você e a pessoa que ouve o que você diz, o que você fala. Pensa nisso, minha amiga. Pensa nisso, meu amigo. E tenhamos um dia abençoado por Deus.
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9 horas 44 minutos, vai entrar no ar daqui a pouquinho, nós vamos ouvir uma canção e logo após vai entrar o testemunho pra você ouvir e pra você buscar a Deus pra você ou pra uma pessoa que você ama. Você vai ouvir o testemunho de uma mulher que vai falar sobre depressão, o que era a vida dela e o que é a vida dela hoje, depois que Deus curou, depois que Deus libertou, depois que Deus transformou. Daqui a pouquinho no nosso programa. E tudo isso aconteceu na corrente forte, tá certo? Ela recebeu essa bênção na corrente, na formação da corrente. Daqui a pouco, Juliana, conta pra gente esse testemunho. São 9 horas 44 minutos, 16, faltando pras 10. Eu quero mandar um abraço para o Fabiano. Meu abraço pra você, Fabiano. Obrigada pelo carinho da companhia. Deus te abençoe. Deus ilumine você, sua casa, sua família, aí com esse povo lindo, capixabas maravilhosos. Um abraço para você em Vitória do Espírito Santo. 15 minutos faltando para as 10. Agora vem chegando ele, cantando pra gente, porque ao meio-dia ele vai fazer a prece em nosso favor. A oração que abre caminhos, que abre portas. Ao meio-dia, o missionário Adelino de Carvalho ora em favor de todos nós. Mas agora ele chega aí cantando pra gente uma canção linda, maravilhosa. Um só coração no ar! Nove horas 45 minutos, 9:45.

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0: 9:52, 8 minutos faltando para as 10. Nós ouvimos aí uma canção linda,
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0: O missionário Adelino de Carvalho, que ao meio-dia vai fazer a prece em nosso favor. Abrir caminhos para a gente passar, para a gente buscar a Deus cada vez mais, com intensidade. A diferença de uma pessoa para outra está na intensidade do que ela faz. A intensidade. Pense nisso. Busque a Deus com toda a sua força, com toda a sua coragem, com toda a sua alegria, com todo o seu prazer, para que Deus te atenda, para que Deus se alegre com você. Diz a palavra de Deus que a alegria do Senhor é a minha força. Que alegria é essa? A que eu proporciono nele. É aquela via de mão dupla. É vai e vem. É assim. Com Deus é assim. Essa é a lei de Deus, o ensinamento de Deus, a doutrina de Deus. Você faz, você recebe. 9:53, 7 minutinhos, faltando para as

você tem alegria, você pode. 9 horas 54 minutos, 6 faltando para as 10, nesse dia 27 de maio, que para 30 faltam 3, e eu fico contando todos os dias. Um abraço com carinho para você que me acompanha, para você que faz aniversário hoje. O meu abraço, o meu carinho para você. Que Deus te ilumine, que Deus te abençoe, que Deus ilumine sua casa, ilumine sua vida, ilumine sua família, ilumine o seu novo ano de vida. Parabéns pra você. 9h54. Parabéns.

0: Você precisa comemorar o seu aniversário, mas comemorar não é só no dia, não. São todos os dias. Comemore, celebre, porque Deus dá um novo ano de vida pra gente ser mais feliz, fazer aquilo de melhor que nós não fizemos no ano que passou. Pense nisso. Pense nisso. Se alegre, se encha de força, de alegria. E é assim que Deus gosta de ver você. Sempre feliz, sempre acreditando que o melhor está chegando. É assim que Deus fez você, para você comemorar, para você celebrar essa vida maravilhosa na presença dele. Agora, minha gente, faltando 5 minutos para as 10, nós vamos ouvir o testemunho. Você aí do outro lado, preste atenção. A Juliana vai contar sobre depressão, um sentimento, um sofrimento, uma dor, né? Que tira da pessoa a alegria da vida, tira dela a alegria de viver. Mas quando ela é curada, quando ela é liberta, ela volta ou ela começa a ser feliz de verdade. Vamos ouvir? Testemunho agora no ar com Juliana.
1: Pare e reflita agora em tudo que você vai ouvir neste momento. Pois pessoas que por meio de uma fé sacrificial obtiveram o seu resultado e alcançaram o milagre de Deus na sua vida. O que você vai ouvir agora é uma prova viva que Deus, que operou ontem, opera hoje e sempre. Vamos agora acompanhar mais um resultado de quem usou a fé e recebeu o seu milagre.
2: Qual é seu nome?
3: Juliana dos Santos.
2: E a sua cidade, Juliana?
3: É Vitória, Espírito Santo.
2: Conta aqui para quem está te ouvindo, está te vendo agora, o que que você recebeu através do sacrifício que gera o milagre?
3: Eu tenho visto assim a mão de Deus operando na minha vida de uma forma grandiosa. Tenho visto a libertação que Deus tem feito em mim. Hoje foi um dia que eu senti mesmo a presença de Deus. Assim, aquela tristeza, aquela depressão que eu cheguei no santuário, o Senhor tem arrancado com raiz e tudo mesmo. E eu estou muito feliz.
2: Juliana, e quanto tempo você estava sofrendo com essa depressão?
3: Mais de 2 anos, bem mais. E a gente vai assim postergando, faz tratamento com psicólogo, toma um remédio, mas a gente vê que tem coisas que é só através da fé. E hoje eu tenho visto assim o que o Senhor está fazendo na minha vida, a leveza. Hoje eu estou bem quebrantada por ver o quão grande é o poder de Deus.
2: O que que é a doença, a depressão, que nós sabemos que é um problema espiritual, provocava na sua vida? O que que isso impedia você de realizar?
3: Então, eu não conseguia dormir, não dormia direito, só ficava no quarto, não tinha forças, às vezes nem para sair para me tomar um banho, às vezes ficava o dia todo chorando, eu não conseguia realizar minhas coisas do cotidiano, no dia a dia. Aí foi através da busca da minha mãe, né? Que ela tomou uma atitude de fé e começou a buscar, sacrificou. E hoje, para honra e glória do nome do Senhor, assim, é uma leveza, é uma paz, é uma alegria que eu não consigo explicar porque é.
2: Através da corrente forte da sua mãe sacrificar, batalhar, guerrear em favor da sua vida, você hoje está liberta, Juliana, dessa depressão que estava consumindo você há mais de 3 anos?
3: Estou liberta, estou restaurada. Estou muito feliz e eu só tenho a agradecer a Deus por quanto Ele tem cuidado de mim, pela minha família. Coisas grandes, tremendas o Senhor fez e eu creio que é só o início.
2: O que que você fala para essa pessoa que está te assistindo, está ouvindo você contar esse testemunho forte de fé?
3: Vale a pena sacrificar, vale a pena buscar, vale a pena acreditar no milagre, porque verdadeiramente o Senhor, Deus está aqui. E se você crer, você vai ver o que Deus vai fazer. Pode ser impossível ao homem, porque muitas vezes na minha vida eu pensava que era assim, impossível. E Deus, a última palavra veio dele. E eu estou aqui, para a glória.
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não há outra, é só Jesus. 10 horas agora, e nós ouvimos aí esse testemunho maravilhoso, contando como era a vida dela e como ela se transformou através de quê? Através de um ato, de uma ação, através da mãe que buscou por ela. Por isso que eu digo a você, olha para sua casa, tem pessoas aí que dependem da sua fé. Dependem da sua fé. Precisam de você como se você fosse o ar delas, o ar que elas respiram. Pense nisso, pense nisso. São dependentes de você. Depende da sua fé. Nessa sexta-feira, vá ao santuário buscar para você ou para alguém que você vai representar. Daqui a pouco vou falar um pouquinho sobre o dia 13. É um dia que eu acredito numa grande transformação na vida de muita gente através da ação de fé. Mas sexta-feira é o dia da preparação. Daqui a pouquinho quero falar sobre isso. Vamos ouvir agora uma canção com o Lucas Efraim? Quando o missionário ora. Quando você chega no santuário, o missionário ora por você, você precisa pensar no seu problema, materializar ele com a sua fé. Materializa, dobra seu joelho ou curva sua cabeça para você receber a força quando ele ora por você. Ou ora por aquela pessoa que você representa através de um objeto, de uma fotografia, de um documento, de uma vasilha com água, né? Um copo, uma garrafa com água para você levar para casa. É simples assim. Mas é assim que Deus opera, é assim que você materializa a sua fé. Então, sexta-feira é o dia de você ir ao santuário. O missionário vai orar e você vai receber essa força. Lucas Efraim, canta pra gente quando o missionário ora. No ar. 10 horas, 2 minutos, 10 e 2, bom dia.

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6: Uma rodada de negócios inédita aproximou pequenos varejistas e influenciadores digitais durante a Feira Brasileira do Varejo, realizada em Porto Alegre. A proposta do Sebrae foi conectar empresários e criadores de conteúdo para mostrar como as redes sociais podem ajudar pequenos negócios a ampliar visibilidade e aumentar vendas. Ao todo, foram 150 mesas de negociação entre empreendedores e influenciadores, com expectativa de quase R$500 mil de reais em negócios gerados. A coordenadora da temática Creator Economy no Sebrae, Janaína Camilo, destaca que a ação mostrou como a influência digital pode se tornar uma ferramenta acessível para os pequenos negócios.
7: Essa rodada de negócios é uma ação inovadora, inédita, que nós estamos trazendo para a Feira Brasileira do Varejo, conectando influenciadores com varejistas de pequeno porte, de vários segmentos. Aqui hoje tivemos 6 segmentos. E observamos a importância e as oportunidades que esse mercado traz para que o empresário consiga utilizar o influenciador digital como um instrumento de alavancagem de vendas dentro da sua estratégia de mercado e vendas.
6: O empresário Renato Fernandes, fundador da Vila do Segredo, no interior do Rio Grande do Sul, participou da rodada e afirma que a dinâmica acelerou contatos que normalmente levariam meses para acontecer.
8: Tivemos aqui um período de 1h10, onde contatei 10 profissionais que trabalham com divulgação internet, Instagram principalmente, e dessa forma oportunizou que levaria talvez semanas ou meses, e de uma forma muito, muito objetiva, que inclusive com valores já aproximados de trabalho, criando sim uma conexão muito próxima e uma conexão de fato viável para nós que somos empreendedores e buscamos escalar os nossos produtos.
6: Segundo o Sebrae, a proposta deve ganhar novas edições em eventos futuros voltados ao empreendedorismo e ao varejo. Agência Rádio Web, produção e reportagem, Virginia Alves.
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São 10 horas agora, 15 minutos, 10 e 15, o meu abraço pra você, obrigada pelo carinho, os nossos telefones para a sua participação, ô Sal, 31 98379 4517, vou falar bem mais pausado, que é pra você anotar, pra você salvar no seu WhatsApp, tá bom? Salvar aí, ó, salve como Sueli, vamos lá, é o 31 98379 4517, repetindo, 31 98379 4517, Sueli. Agora, para você incluir o nome na prece, você vai discar ou vai deixar a mensagem lá para 31 3283 5796. Repito, 31 3283 5796, Diana, tá bom? Você salvando esses números aí, você tem no seu WhatsApp o número da Sueli, o número da Diana, para você participar do nosso programa. Eu quero mandar um abraço com carinho, aproveitando a oportunidade, para a Kátia, que é Uber, ligadinha com a gente. Obrigada, Kátia, pelo carinho da companhia, da participação, de estar sintonizada com a gente. Deus te abençoe, proteja você no trânsito, na ida e na volta, tá certo? Um abraço com carinho pra você, Kátia. Um abraço também com muito carinho para o Diego. O Diego lá do bairro Goiânia, o Diego também é Uber. Um abraço pra você, meu amigo. Deus abençoe você, sua casa e sua família. E abençoe você aí na ida e na volta sempre, tá certo? Obrigada pelo carinho. O Diego é goiano e mora em Goiânia. Não, ele é goiano, de Goiânia, e mora em Belo Horizonte, no bairro Goiânia. Eita, hein, Diego? 10 horas, 17 minutos. 10 e 17. Vamos!

gente, eu quero aqui mandar um abraço com muito carinho pra vocês que me acompanham pela rede do coração, pelo site. É muito importante você deixar lá o seu nome, o seu bairro, a sua cidade. Mas pelo menos o nome e a cidade. Porque é importante a gente saber de onde você está falando com a gente, tá bom? É muito importante pra mim você dizer de onde você fala. Então eu quero mandar um abraço com muito carinho para o Rafael, aqui tá, Rafael Malardi. Eu não sei se é Malardi ou se é Malardi, eu não vou pronunciar corretamente porque eu não sei. Mas o Rafael Malardi, ele é de Contagem, Minas Gerais, participou com a gente, deixou lá o recadinho. Obrigada, Rafael, obrigada mesmo, de verdade, do meu coração para o seu, a minha gratidão. E ele disse assim aqui no recadinho: qual o endereço do templo mais próximo ao bairro Eldorado? Sou novo na caminhada e preciso de ajuda. Que gracinha, gente! Que coisa linda! Por quê? Porque ele está se prontificando a buscar a Deus de uma forma intensa. Isso é muito legal, isso é muito bom, é maravilhoso. Rafael, um abração para você, Rafael. Liga lá para Sueli, peça para Sueli ajuda, que com certeza ela vai te acompanhar na sua vida espiritual, vai te ajudar, tá bom? O telefone da Sueli é o 319-8379-4517. Salve aí, ô Rafael, para você falar com a Sueli. São 10 horas, 19 minutos, 10 e 19.

0: Jesus vai te curar, porque ele também me curou. Ah, Jesus fez uma obra linda em mim. Você não queira saber como eu era. Por isso que meu passado ficou pra trás. Ficou lá pra trás. Doente, viciada, cheia de problemas. E hoje, curada e liberta, cheia de vida, eu louvo a Deus e passo pra você essa força. Eu ensino pra você o caminho que um dia alguém me ensinou. Um dia alguém chamado Lafayette me ajudou a conhecer a Jesus, a ter essa vida linda que hoje eu tenho. E eu agradeço a Deus pela vida daquele jovem que falou pra mim: Suzana, se você formar a corrente, Deus muda a sua sorte. Eu formei, Deus mudou, eu aprendi e estou te ensinando. Vá pro santuário buscar a mudança de vida pra sua vida.
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0: Quero mandar o meu abraço também, que pelo site participou com a gente, a Michele. A Michele é de São Paulo. Um beijo pra você, Michele. Obrigada pelo carinho, minha linda. Ela disse aqui: bom dia, Suzana. Esse programa maravilhoso tem animado todas as manhãs na minha casa. Olha que legal, gente. Olha que unção maravilhosa que a gente também recebe. Obrigado, Suzana, por fazer minha alegria todo dia. Ai, que lindo! Programa lindo, Suzana. Deus abençoe esta programação. Sucesso! Mas não tem um nome, né? Ah, não, tem um nome aqui, né? Que é a Michele, né? Ah, Michele. A Michele é que falou de São Paulo, falando pra gente que o programa faz a alegria dela todo dia. Eu quero agradecer, eu sempre digo pro Emerson o seguinte: 50% sou eu no ar, né? Porque você me conhece aqui, falando com você. 50% é ele lá no áudio, né? Modulando o som e mandando pro ar. Então é muito importante que nós façamos essa evangelização com carinho, com alegria, com prazer, com perfeição. A gente não consegue, mas a gente consegue fazer o de melhor se nós nos aplicarmos a cada dia mais a fazer o de melhor na evangelização. E é importante que eu e você tenhamos essa visão. Deus é maravilhoso demais na nossa vida. Michele, um beijo pra você. Obrigada pelo carinho. Deus te abençoe. O programa lindo. Deus abençoe esta programação. Sucesso. É de uma outra pessoa que não deixou o nome. E eu quero que você, por favor, volte, participe no site e deixa lá o seu nome pra gente falar aqui no ar, tá certo? Beijo, obrigada pelo carinho, Deus te abençoe muito. Também quero mandar o meu abraço para o Ricardo Correia, para a Vivian de Assis, para a Nayara, para a Paola, lá do Barreiro de Cima, ligadinho comigo. Obrigada pelo carinho da companhia e também da participação. E também eu agradeço o carinho da Andréia Cássia, do bairro Tupi, que ontem agradeceu pela mensagem. É Deus que fala, é Deus que usa, né? É Deus que trata no programa com alguém que está precisando naquele dia, naquele momento, e a palavra chega. Obrigada a você, André, pelo carinho. Deus abençoe sua vida. Também agradeceu pela mensagem a Luciana Rodrigues, do bairro São Gabriel. Que gracinha, né? Um abraço para você, Luciana. Obrigada pelo carinho, Deus te abençoe. Obrigada, Suzana, pela mensagem. Eita! Um beijo para você, Luciana.

24 minutos, 10h24, só bater o pé. Conhece essa música? Esse louvor? Então nós vamos ouvir agora. Luciana, um beijo pra você. Obrigada pelo carinho. Deus te abençoe. A canção que você pediu está aqui. Temos oportunidade. A gente roda pra você às 10h24 no ar.

voltamos agora. Horas 25 minutos, tira do ar, Emerson, tira do ar, isso, por favor, agora sim você vai colocar no ar novamente, agora sim, 10h25 não é Alisson não, o Alisson tem músicas lindas que a Luciana ama, né Luciana? Obrigada pelo carinho, eu sei do quanto você gosta das canções do Alisson, mas essa aqui é de Carlinhos Mendes, né? Dê crédito a quem tem, né? Dê honra a quem tem. Carlinhos, o meu abraço pra você e agora sim. Só bater o pé, quem canta pra gente é Carlinhos Mendes, no ar. Dez horas, 25 minutos, 10h25, bom dia pra você.

que legal, gente, que balanço gostoso, né? Tão bom cantar, dançar, louvar a Deus. É tão gostoso, faz parte da vida, faz parte da vida feliz, né? Tem vida e vida feliz, né? Então, da vida feliz faz parte cantar, dançar, louvar, orar, buscar, amar, né? Faz parte da vida. Uma pessoa que é cheia de vida, ela gosta de tudo que Deus dá para ela. E Deus ensina tudo. Olha, não tem livro mais completo nessa face da terra. E olha que eu amo ler, hein? Eu amo livro. Mas não tem um mais completo do que a palavra de Deus. Ensina tudo. Tudo. Quer aprender? Leia a palavra. Faça meditações, leia livro de provérbios, salmos principalmente, para você aprender a caminhar, para você meditar, para você aprender o que Deus trata, o que Deus fala, porque você vai formando a sua concepção. Você forma de acordo com o que você aprende. Pense nisso. Uma criança, ela é ensinada desde pequenininha, ela vai crescendo, ela vai crescendo, ela vai crescendo naquilo que ela aprendeu. Ela vai aperfeiçoando, assim que ela vai crescendo, ela vai aperfeiçoando aquilo que ela já aprendeu. E é assim na nossa vida. É assim. A gente às vezes faz algo que não é legal, que não é bacana, que não é bom, a gente tira da nossa vida, a gente exclui. E faz certo. Pense nisso. Pense nisso. Se você foi no santuário um dia, deixou para lá, começou a corrente, abandonou a corrente, é hora de você começar. É hora de você voltar à prática do primeiro amor. É hora de fazer isso. Não é feio você voltar, não. Feio é você continuar sofrendo. Feio é você não ter a resposta de Deus. Feio é você não saber que caminho seguir e às vezes se embaraça toda, se embaraça todo e não vive feliz. Pense nisso. Pense nisso. Sexta-feira é um dia muito especial para você ir ao santuário. E eu ouvi hoje o Bispo João Paulo Rodrigues, agora ouvindo ele sempre, né? Ele apresenta o programa antes do Bom Dia Alegria. Eu ouvi ele falando sobre o dia 13. O que é o dia 13? Eu quero trazer uma palavra para você sobre esse dia. O dia 13 é o dia de você ir ao santuário para você queimar o sofrimento que está na sua vida. Destruir. Você vai destruir o sofrimento que está na sua vida. E por que que você é orientado a levar um galho de espinhos? Esse galho de espinhos é do tamanho que você quiser. Que você quiser levar. Claro, né? Lógico que você vai levar um galho de espinho pequeno. Mas você vai levar. Por quê? Porque ali vai materializar o sofrimento que você enfrenta. Aqueles espinhos que estiver naquele galho que você vai levar na igreja sexta-feira é para materializar o que está na sua vida. É o sofrimento dentro da sua casa. É o sofrimento na sua vida pessoal. Às vezes você sofre, a mulher não sabe, o marido não sabe, o pai não sabe, a mãe não sabe e você sofre. Pense nisso. Ao invés de você ficar contando para um, contando para o outro, ah, porque eu estou passando por isso, ah, porque eu estou passando por aquilo, ah, porque isso está ruim, ah, porque isso aqui não está legal na minha vida, ao invés de você ficar comentando o que não vai te ajudar em nada, pense nisso, leve para Deus, coloque lá no altar e Deus vai te dar a solução. E é isso que é seguro. Deus vai dar a solução para você do problema que você enfrenta. Dessa doença, tem gente com feridas abertas, feridas físicas, na carne, no corpo, feridas abertas, sofre com feridas, com inchaço. Pense nisso. Mas tem pessoas que sofrem com feridas na alma, tem pessoas que sofrem com depressão, feridas na alma.
pessoas que sofrem com problemas espirituais, perseguição espiritual, os demônios ficam falando na cabeça, né? Pessoas que sofrem com problemas espirituais, perseguição espiritual,

momento que você disser, eu não quero mais passar por isso, eu não quero mais enfrentar isso, você não vai enfrentar. Tudo está dentro de você. Por isso que você participa da prece do meio-dia. Para te dar força. Para te encaminhar. Para abrir as portas para você. Para te dar uma luz. Uma direção. Um direcionamento. Para você buscar a Deus. 11 horas da manhã, você acompanha aqui pela 94.1. A profetisa Sirlene Cristina, que vai até o meio-dia conduzindo a audiência para chegar na prece do meio-dia e o missionário fazer a prece em nosso favor. Mas depois o missionário Adelino de Carvalho orar, tem a Berenice Costa, também pela 94.1. Então você tem oportunidade de ouvir mulheres de Deus, homens de Deus, trazer a palavra, a mensagem para você se fortalecer, para você mudar de vida, para você tomar uma atitude, para você fazer a sua parte, para Deus dar a você o que Ele tem pronto para te entregar. Porque Deus não vai fazer, já está feito. Mas você, enquanto não faz a sua, Ele fica esperando. Pense nisso. Deus abençoe sua vida, Deus abençoe sua casa, Deus abençoe a sua família.

São 10 horas 38 minutos, 10h38, 22 faltando pras 11. O meu abraço, meu carinho pra você. Deus te abençoe, Deus te ilumine. Abençoe sua casa, abençoe sua vida, abençoe sua família. Obrigada pelo carinho mesmo da companhia, viu? Nós vamos ouvir agora uma canção bonita, linda, que eu gosto muito, comissionária Adelino de Carvalho. É uma canção linda, linda, linda, Amor do Pai. Nós vamos ouvir aqui no nosso programa. Mas antes eu quero mandar abraço, gente. Tem gente aí participando com a gente. Eu quero agradecer o carinho, porque a cada dia cresce essa audiência. Eu quero agradecer a cada um. Dani Dubeck, o meu beijo pra você, Dani linda. Obrigada pelo carinho. Deus te abençoe, Deus ilumine você. Ilumine o seu trabalho, a obra das suas mãos, viu? Um beijo, obrigada mesmo pela companhia. Quero mandar um abraço para Tatiana Oliveira. Não, Suzana, não é Oliveira. É Tatiana Silveira, perdão aí. Tatiana Silveira, da cidade de Sete Lagoas, Minas Gerais. Um abração, Tatiana. Obrigada pelo carinho, minha amiga. Um abraço também vai para o Cláudio, lá no bairro São Benedito, na cidade de Santa Luzia, Minas Gerais. Cláudio, um abração para você. Obrigada pelo carinho, Cláudio. Para o Adriano César, o meu abraço lá no bairro Anchieta. Adriano, brigadão pelo carinho. Bom dia para você, meu amigo. Para Mercedes Rodrigues, lá no bairro Lindéia, BH, Minas Gerais. Um abração para você, Mercedes. Obrigada pelo carinho da companhia. Também o meu abraço vai lá para Flores Bela Caetano, lá da cidade de Juatuba, Minas Gerais. O meu abraço, o meu carinho para você. Rosângela dos Santos, no Morro do Papagaio, lá em BH, Minas Gerais. O meu abraço, o meu carinho para você.

quem preparou a forca pra mim morreu no meu lugar. Eita, né? É assim que Deus faz. É desse jeitinho que Deus faz. Preparou a forca? Então é pra você. É isso aí. Um abraço com carinho pra você no Taquaril, ligadinho comigo. Um abraço.

abraço pra você, baiano. Obrigada pelo carinho. Deus te abençoe. Um abraço pra você. Rosângela dos Santos, então, no Morro do Papagaio, meu abraço, meu carinho pra Antônia Maria Leite, da cidade de Ouro Preto, Minas Gerais. Um abração pra você, Antônia. Obrigada pelo carinho. Deus te abençoe. Também mando meu abraço pra Gláucia Luiz. A Gláucia tá lá na cidade de Santa Luzia, Minas Gerais. Um abração pra você e pra todos aí em Santa Luzia, ligadinhos com a gente. Meu abraço também vai pra Sebastiana Rosa, na cidade de Betim, Minas Gerais. Um abração, obrigada pelo carinho. Délio Vieira, ô Délio, aí no bairro Jaqueline, o meu abraço, o meu carinho. Deus te abençoe, você e toda a sua família. E mando o meu abraço também para Maria Leide. A Maria Leide está na cidade de Contagem, Minas Gerais. Bom, são 10 horas 41 minutos, 10h41. Chega aí o missionário Adelino de Carvalho cantando para a gente lindamente. Ele que ao meio-dia estará fazendo a oração em nosso favor. Amor do Pai, no ar.

Amor do Pai, que canção linda cantou pra gente o missionário Adelino de Carvalho. Que lindo, tantão de coraçãozinho dentro desse estúdio para o nosso Deus, né? Um tantão de coraçãozinho, um tantão de coraçãozinho para o nosso Deus maravilhoso, porque a Ele sim, toda honra, toda glória, todo louvor, toda adoração a Ele, somente a Ele. Eita, hein? São 10 horas 46 minutos, 14 minutos faltando para as 11. Ele é um...

0: 7 minutos, 10h47. Esse anjo é um anjo de fogo, fogo do céu, fogo de Deus, fogo da unção, fogo da cura, fogo da libertação, o fogo que abençoa você, que invade sua casa, sua vida, sua família, seu trabalho, seu carro, onde você estiver. Seja você uma pessoa iluminada, uma pessoa cheia da unção de Deus. É importante, porque tudo na sua vida está dentro de você. Tudo está dentro, dentro. O que você traz, o que você mostra, é o que você demonstra. É o que é materializado. Por isso que nós precisamos ter consciência de ser melhor do que fomos ontem. Por isso. Porque se ontem eu fui uma pessoa, hoje eu preciso ser a mesma, melhor. E eu não posso competir com o outro. Não. Fora isso. Fora. Vou competir com o fulano, com a fulana. Vou não. Competir? Não. Competir comigo mesma. Competir com você mesmo. Ser melhor. Melhor. No que você foi ontem. Não é melhor do que ela. Não é melhor do que ele. Não, não é isso. É melhor do que você mesmo. Pense nisso. Para que a gente possa, todos os dias, agradecer a Deus mais e mais. 10h48 agora. Vamos ouvir mais um testemunho? Tem mais testemunho para rodar hoje? Tem? Deixa eu ver aqui para você. Mais um testemunho. Nós ouvimos aí já... Deixa a Suzana olhar para você aqui, Emerson. Deixa o testemunho para amanhã, né? De quem? Da Thalita? É? Então tá. Então vamos lá. 10 horas 49 minutos, 11 minutos faltando para as 11. 11 horas vai entrar no ar a profetisa Sirlene Cristina para conduzir a audiência até o meio-dia, quando o missionário vai fazer a prece em nosso favor. Missionário Adelino de Carvalho. E antes dele entrar no ar e fazer a prece, vai entrar a Diana fazendo a inclusão. Ei, essa inclusão é maravilhosa. Você, para ser incluído na prece, deixa lá o seu nome e ela faz a inclusão antes do missionário, do apóstolo Adelino de Carvalho entrar no ar. Agora são 10 horas 50 minutos, 10 minutos faltando para as 11. Emerson, por favor, joga no ar o testemunho.
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2: Direto aqui do Santuário de Campinas, com mais um depoimento de fé alcançado através da poderosa corrente da cura ministrada pela nossa apóstola sol, Daniela Carvalho. Qual é o seu nome?
3: É Thalita.
2: Thalita de quê?
3: Chaves Garcia.
2: Thalita Chaves, conta aqui para quem está nos assistindo, está nos ouvindo, qual que é o seu depoimento de fé?
3: Quando eu iniciou a corrente da cura, no dia 30 de julho, no mesmo mês, no início do mês, eu estava com endometriose e o ovário policístico, aonde era impossível eu conseguir engravidar. Faz 2 anos e meio já que eu e meu esposo nós nos casamos, e a vontade do meu esposo, sim, a minha também, era ter um filho.
2: Aí tinha esse problema que estava impedindo vocês de conquistar o que? Aumentar a família e ter filhos.
3: Isso. Isso, através desse problema de endometriose e ovário policístico, me impossibilitava de não poder engravidar.
2: Isso tudo comprovado nos exames?
3: Sim, sim, está aqui tudo certinho nos exames.
2: Tá.
3: No dia 5 de julho, né, no início do dia 5 de julho, no mês de julho, foi que estava aqui a endometriose e o ovário policístico.
4: Aí quando anunciou a corrente da cura, a senhora falou, é essa corrente que eu vou fazer e vou conquistar a minha graça.
3: Isso.
4: A minha cura.
3: A minha cura.
4: E conta para os
3: com certeza eu coloquei, Deus está aqui, em nome de Jesus, eu vou conseguir o meu...
4: E iniciou no dia 30, a senhora iniciou a corrente?
3: Sim.
4: 30 de julho?
3: Sim.
4: Iniciou a corrente. E dentro disso, o que vem acontecendo?
3: Veio muitas mudanças, até dentro da minha casa também, né? E aí no dia 26 de setembro, né, eu passei mal, né, em casa com dor na barriga e fui ao médico. Pensei que sim, era por conta da endometriose e por conta do ovário policístico, mas não. Fiz todos os exames e está aqui o exame de urina e pensando que era uma infecção de urina, não era nada disso, e tá aqui, com a graça e glória de Deus, deu positivo.
4: Positivo para gravidez, com
3: a gravidez.
4: Que a cura e o milagre que a senhora recebeu mediante a poderosa corrente da cura.
3: Sim, sim.
4: Glória a Deus, glória. Aleluias. Então a senhora foi pro médico achando que era mais um problema que você gravando, e quando sim. Chega lá, nos exames, constou aquilo que vocês vieram buscando há muito tempo.
3: Sim, sim.
4: E foi o quê? Mais um bebezinho.
3: Um bebê na minha barriga, com a graça de Deus.
4: Com a glória de Deus, glória a Deus. Aleluia! Glória a Deus!

0: 11. E nós estamos encerrando o nosso programa com esse testemunho maravilhoso da fé em ação. Não importa a doença ou o problema que você enfrenta, não importa isso. Importa que você tem Deus por você. E se Ele é por você, ninguém é contra. Busque a Deus. Já já entra no ar a profetisa Sirlene Cristina, que conduz você até o meio-dia com a palavra, com uma orientação, e ao meio-dia entra o missionário Adelino de Carvalho fazendo a prece em nosso favor. Um abraço com muito carinho, amanhã, 9 da manhã, temos encontro marcado aqui, eu e você, 9 da manhã, viu? Amanhã, quinta-feira. Um abraço com carinho, Sueli, um beijo pra você, Diana, meu abraço, Deus te abençoe, Ed, João, um abração pra vocês, obrigada pelo carinho. E no áudio esteve comigo ele, de cabelo de cachinhos, Emerson Oliveira.
1: Suzana de

luz para você, meu irmão. Paz e luz para você, minha irmã. Para você que está acompanhando aí a nossa programação aqui na Web Rádio Reino. Que Deus venha abençoar rica e abundantemente a sua casa e a sua família, em nome de Jesus. Lembrando a você que você pode estar enviando o seu nome e o da sua família para serem inclusos ao momento de oração. Adicione o nosso número 62, nosso WhatsApp é o 62985834609. 62985834609. Ou dentro do nosso aplicativo ou no nosso site, o www.radioreino.com, ou nosso aplicativo baixado aí na sua Play Store, o aplicativo Web Rádio Reino. Nele você pode deixar aí o seu pedido de oração na aba de pedido de oração ou de recados. Que Deus abençoe a sua vida. Mais uma vez aí, o nosso WhatsApp, 62985834609. Paz e luz para você. Eu e...

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3: 11 e 4.
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1: É madrugada, paz e luz para você, meu irmão, minha irmã de fé, meu companheiro, minha companheira da oração da madrugada. Muita paz, muita luz para você. Madrugada de quarta-feira, eu estou aqui do seu lado e profetizo que o dia de hoje, nós estamos na madrugada, mas o dia vai amanhecer. E quando o dia amanhecer, que você estiver saindo da sua casa para o seu trabalho, para resolver os seus problemas do dia a dia, que Deus possa te iluminar, encher você de força, de ânimo, coragem, determinação, porque uma pessoa desanimada é uma pessoa sem Deus, uma pessoa que anda depressiva. A depressão é uma doença que leva a pessoa à morte. Tem pessoas que acordam de manhã para baixo, desanimada, sem ânimo para nada. E que essa palavra que Deus me usa para falar para você, uma palavra que Deus deu para Josué, que foi um grande líder, ser forte e corajoso. Vai à luta. Vai à luta, porque você vai conseguir. Você vai conseguir. Que o Espírito de Deus te ilumine, te dê sabedoria para resolver os problemas, as questões que você tem para resolver. E quando chegar no final do dia, você agradecer a Deus e dizer: graças a Deus, Deus me concedeu um dia vitorioso, abençoado e produtivo. Eu vou estar sempre aqui do seu lado, nas madrugadas, como homem de Deus, para ajudar você, sempre trazer uma palavra de fé, de força espiritual. Porque eu quero amanhã ouvir da sua boca grandes testemunhos de grandes conquistas que você vai ter na sua vida. Hoje, quarta-feira, nós temos o curso bíblico, a oportunidade para você aprofundar na palavra de Deus, em todos os santuários, no livro da apóstola Sol Daniela Carvalho, Prospere Sendo Sócio de Deus. Maravilhoso! O conhecimento é tudo. Conhecimento é tudo. É importante você buscar esse conhecimento para a sua vida. As pessoas sofrem na vida por falta de conhecimento. Nós estamos aí preparando para um dia muito forte. Eu queria falar hoje do dia 13. Antes do dia 13, nós teremos uma bênção especial para a vida de todos os casais, para quem é solteiro também. E que deseja ser feliz no amor, que é dia 12 de junho, é dia dos namorados. É um dia que comemora, né? Um dia que comemora o dia dos namorados. E vai cair numa sexta-feira e terá uma oração especial para todos os casais, para quem já é casado, para quem ainda é solteiro e deseja ser feliz no amor. Que é um desejo que todo homem, toda mulher tem no seu coração de ser feliz e construir uma família. Isso é bênção, né? Muito importante. Mas eu queria falar do dia 13. 13 de junho. A queima dos espinhos. Há vários tipos de espinhos na vida de uma pessoa. Mas tem um espinho que leva muitas pessoas à destruição. Tem o espinho da enfermidade. A enfermidade é um espinho. A miséria, a amarração, a inveja. O vício da bebida, o vício das drogas é um espinho que a pessoa carrega na vida dela. Mas eu queria falar do espinho da dúvida. A dúvida, ela tem impedido muitas pessoas de ter uma experiência com Deus. uma pessoa com a mente duvidosa. Eu me lembro de uma senhora que procurou o profeta no santuário para fazer um tratamento espiritual. O problema dela não era para os médicos. O problema dela era um problema espiritual e precisava de um homem de Deus para ajudá-la a vencer esse espinho que ela carregava. De tudo que ela fazia, ela colocava dúvidas. Será? Será que eu vou conseguir? Será que vai dar certo? Será que vai resolver? Isso é dúvidas. Eu me lembro que essa mulher, ela fez o trabalho, esse trabalho que vamos fazer agora no dia 13 de junho, no meio do ano. Nós fizemos no ano passado também esse trabalho, e foi o ano que ela fez, e ela queimou o espinho da dúvida. Já vai completar um ano que esta mulher fez esse trabalho espiritual da queima dos espinhos, porque um longo período da vida dela, tudo travou por causa da dúvida. A vida dela não ia para frente em nenhum sentido por causa da dúvida. E a dúvida gera o quê? Medo. Medo da pessoa lutar, medo da pessoa vencer. Depois que essa mulher fez esse trabalho da queima dos espinhos, a vida dela mudou. Tem um ano que ela fez esse trabalho. Ela fez no ano passado. A vida dela mudou completamente em todos os sentidos. Vida financeira, vida familiar, no casamento dela, na saúde dela, porque era uma mulher que vivia doente, à base de remédios. Um espinho que gerou uma espinheira na vida dela. Vou repetir. Um espinho que gerou na vida dela uma espinheira enorme de sofrimento. E era espiritual. Espiritual. Porque antes dela procurar o profeta de Deus, ela fazia tratamentos, tomava remédios e mais remédios e não resolvia, não resolvia. Até que ela, ouvindo uma palavra do missionário Adelino de Carvalho, aquilo foi suficiente para ela tomar uma decisão, ir até o santuário, procurar o profeta, e ela foi orientada o que ela tinha que fazer e ela fez. E a história da vida dela e da família dela mudou completamente. Então, esse trabalho da queima dos espinhos é muito forte. Eu não sei que tipo de espinho que você carrega, que esse espinho, às vezes, um espinho que tem causado, às vezes, na sua vida, sérios problemas financeiro, sentimental, na sua carreira profissional. Agora é preciso que você fale com o profeta, com a profetisa, passe por um atendimento espiritual que ele vai orientar você, vai te ajudar. Por isso que Deus coloca o profeta, a profetisa. Homens preparados, mulheres preparadas espiritualmente para te ajudar, dando você a direção do que você precisa fazer. Não sei qual que é o seu problema, a sua dor, a sua aflição, o tipo de espinho, que às vezes aquele espinho tem se tornado uma espinheira muito grande na sua vida, por isso que a sua vida não vai. É? Aí você fala, nossa, essa palavra está sendo para mim, porque eu estou sentindo que isso está acontecendo comigo. Você pode continuar do mesmo jeito que está aí. Ou pode também mudar a situação. E quem pode mudar sua situação é você mesmo. Abaixo de Deus é você. Se você não fizer nada, vai ficar do jeito que está. Mas se você crê, porque as coisas de Deus, você precisa crer. Isso que está me atrapalhando aqui é espiritual. Então eu vou procurar o profeta de Deus, a profetisa no santuário, que vai me orientar o que eu tenho que fazer. E eu vou fazer e você vai ver o resultado, como essa mulher teve. Foi maravilhoso. uma experiência maravilhosa que ela teve com Deus e um ato profético da queima dos espinhos. Era espiritual. E ela enxergou isto porque o profeta orientou ela. Até então ela sofreu muito, né? Mas depois que ela abriu os olhos dela, ela viu que ela precisava de um tratamento espiritual. Dia 13 de junho, em todos os santuários no Brasil, trabalho forte. Agora fala com o profeta, agora sexta-feira, a última sexta-feira de maio, que ele vai preparar você para esse trabalho poderoso do dia 13. Nós vamos orar nessa madrugada. Eu quero pedir a Deus pela sua vida, pela sua família, e vamos ter agora a última sexta-feira do mês de maio, uma corrente muito forte. Você que já está na sua corrente, não quebre. É a oportunidade que você tem de começar a sua corrente agora, nesta sexta-feira forte, em todos os santuários. Às 7 da manhã, 9 da manhã, 3 da tarde e às 7 horas da noite. Vamos orar. Nosso Deus e nosso Pai, nós te louvamos, te agradecemos nessa madrugada. Há muitas pessoas, meu Deus, que por falta de conhecimento espiritual, carregam na vida sofrimentos antigos, espinhos, que se tornaram uma espinheira. Pessoas que sofrem hoje em todas as áreas da vida dela, Pai. Pessoas que não são felizes na área sentimental, não conseguem seguir uma carreira profissional bem-sucedida, não conseguem ter equilíbrio na vida, não consegue ter uma boa convivência na família. Outras pessoas vivem doente, tomando remédios. Outras, meu Pai, se mergulharam no mundo do crime, da prostituição, do jogo do azar, do vício, da bebida, das drogas. Tantas pessoas que têm vivido o inferno neste mundo, meu Deus. E é preciso de uma mudança, e a mudança começa a partir do momento que a pessoa muda a forma de pensar. E como diz a tua palavra, que quando a pessoa te busca de todo o coração, Pai, e se converte, muitas coisas mudam na vida delas. E eu coloco em tuas mãos, e que nessa madrugada o Senhor possa tratar com cada pessoa que recebe esta oração, em nome de Jesus. Amém e graças a Deus. Que Deus te abençoe, nós vamos ouvir um louvor, e que você tenha uma quarta-feira abençoada em nome de Jesus. Paz e luz.

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Santuário da Graça do Jardim Novo Mundo, Rua Santiago, com a Avenida Buenos Aires, ao lado do terminal do Jardim Novo Mundo, em frente à Escola Joaquim Edson de Camargo, na quadra 232, lote 20. Santuário Jardim Novo Mundo, 62 98100-8738.

0: Jesus, povo de Deus, Deus abençoe a sua vida. Meu irmão, minha irmã de fé, o quadro Sete Mergulhos, na voz amiga do bispo Wellington Ribeiro, o profeta Eliseu do Monte Manaim, o Monte Manaim está assim resplandecente da glória de Deus, está chegando o dia, está chegando a hora, e você não pode ficar de fora da caravana da fé. Já garantiu? Já garantiu o seu lugar na caravana da fé? Olha os testemunhos que nós estamos ouvindo dos nossos irmãos aí nos grupos. Testemunhos maravilhosos de livramentos que Deus tem dado. E tem pessoas que estão vendo aí que a coisa aí fora está feia e não pode ficar sem proteção. Deus é o nosso Pai. Jesus é o nosso Salvador. E quem nos guarda aqui, como diz a palavra de Deus, no livro de Daniel, capítulo 12, primeiro, é o arcanjo Miguel. Que no tempo que nós estamos hoje, Deus enviaria o arcanjo Miguel, o príncipe do exército, para guardar todos aqueles que tiverem escrito no livro. O livro que fica atrás da espada do arcanjo Miguel durante o ano inteiro. Então Deus livra você de acidentes, tanto na estrada como no trabalho, livra você de espíritos da morte, de doenças, de falência. Quantas pessoas que perdeu tudo na vida esse ano, hein? Outros perdeu a vida, outros perdeu a família, perdeu o casamento, perdeu o filho. Quantas pessoas que abrem a boca só para falar as derrotas que ela teve na vida dela. Por outro lado, você vê tantos irmãos contando testemunhos dos feitos que Deus fez, da saúde, da prosperidade, da empresa, do comércio, daquela pessoa que prosperou, daquela pessoa que realizou o sonho de um casamento, comprou seu carro, comprou a casa, comprou o apartamento, comprou o sítio, comprou a fazenda. É aquela pessoa que está prosperando, porque Deus tem compromisso com quem tem compromisso com Ele. Mas vamos ao testemunho, vamos ouvir o que está acontecendo na vida das pessoas que foi para o santuário, e o que é conquistado pela fé é mantido pela fé. Vamos ouvir.
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2: Maria da Conceição de Souza Pessoa.
3: Maria, qual o benefício que você alcançou ao iniciar o exercício de batalha espiritual?
2: Porque eu alcancei a cura da Maria de Lourdes, que ela estava paralítica, e eu fiz um voto com Deus e sacrifiquei no Monte Manaim, e graças a Deus ela agora voltou a andar. Ela estava paralisada das pernas, os braços, ela ia comer, tinha dificuldade para comer, para alimentar, eu tinha que ajudar, até o banho eu tinha que dar nela. E graças a Deus, agora ela está boa, está andando. E ela ficou uns 4 meses paralítica. Ela já estava até desenganada dos médicos. Os médicos falaram que ela nunca mais ia andar. Mas através de eu sacrificar no Monte Manaim, graças a Deus, ela está boa, andando, com honra e glória do Senhor Jesus.
3: Seu nome?
4: Maria de Lourdes de Souza. Minha mãe subiu primeiro e eu continuei na cama. Aí eu fiquei na cama 4 meses. Aí minha mãe subiu uma vez para mim, aí quando foi no segundo, que era para subir outra vez no Monte Manaim, eu mesmo já fui com as minhas próprias pernas e fui sozinha em Deus.
3: Valeu a pena seguir a estratégia revelada?
2: Como valeu? Você vai para o Monte Manaim, que lá é curado.

Graças a Deus, graças a Deus, são os milagres, são as curas, são as libertações, é o poder de Deus operando na vida das pessoas que não perderam a simplicidade da fé, mas que creram, sacrificaram. E tá aí o milagre, tá aí o milagre. Você é amanhã aquela pessoa que vai contar também o seu testemunho. Ou está ouvindo o testemunho de mais um irmão, né? Mas amanhã vai ser você que vai contar o seu testemunho da sua vitória, daquilo que você tem fé para você receber. Se você tem fé, Deus, ele tem o poder. Te vejo no Monte Manaim, lugar dos grandes milagres de Deus, mas também do pacto forte com o Arcanjo Miguel. Paz e luz!

0: Estamos aqui com mais uma pessoa que vai contar a mudança que está tendo na sua vida após começar a Santa Corrente. Filho, qual é o seu nome?
1: Zé Gonçalo.
0: Mora onde?
1: Samambaia.
0: José, conta para todos, qual é a mudança que o senhor está tendo na sua vida após começar a corrente?
1: Eu estou com 3 sextas-feiras que eu venho aqui hoje, 3 sextas-feiras. Depois que eu vim aqui, 10 anos que eu sofri da minha coluna.
0: O que tinha na sua coluna?
1: Não sei, doía tudo.
0: Era muitas dores?
1: Dor.
0: O que tinha na sua coluna?
1: Não sei, doía tudo.

0: Então as dores roubavam até seu sono. Você não tinha paz?
1: Tinha.
0: Quanto tempo sofreu com essas dores?
1: Uns 10 anos.
0: 10 anos. O que que você não conseguia fazer antes por causa das dores?
1: Fazia nada, não aguentava fazer nada.
0: É o corpo travado?
1: É. Tinha dia que para tomar um banho eu tinha que ficar num lugar assim para sentar, que eu não aguentava me agachar.
0: Então os médicos disseram que você tinha bico de papagaio na coluna?
1: Bico de papagaio.
0: E hoje?
1: Hoje, não.
0: Tem quanto tempo você está aqui no santuário?
1: Três sexta-feira.
0: E hoje não sente mais dor? Abaixa aí, faz o movimento aí. Abaixa, levanta. Abaixa de novo. Isso, levanta, abaixa de novo. Agora, dá um pulinho aí, pula aí. Isso, mexe assim, balança o corpo. E aí, doeu?
1: Não.
0: Não tem mais dor?
1: Não.
0: Foi curado?
1: Foi.
0: A corrente é forte?
1: Forte.
0: O que você aconselha para quem está sofrendo?
1: Continua.
0: Fazer a corrente?
1: Continua.
0: Vale a pena?
1: Vale a pena.
0: Tá feliz?
1: Estou feliz.
0: Então vai lá, toca o sino, vai lá. Toca o sino ali, bate palma bem forte. Olha o milagre aí. É forte, é muito forte, olha o milagre. Graças a Deus. Amém.
2: 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Vá ao Monte Manaim com fé, com sacrifício, com determinação. E lá em cima do monte, Deus vai contemplar a sua fé. Vai te dar o que você precisa e o que só Ele pode fazer por você. Faça certo, que vai dar certo. 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
3: A palavra de Deus diz a história de um homem chamado Josué. Josué assistiu muitas batalhas que Moisés enfrentou. E Josué foi o homem escolhido por Deus para

continuar caminhando com o povo. E a gente sabe que não é fácil liderar, né? Não é fácil liderar, não. Liderar uma casa, a pessoa liderar um casamento, uma família, pessoa que tem a sua empresa. Não é fácil. Nada na vida é fácil. Tudo tem seus desafios. E Josué, quando assumiu a responsabilidade, Deus disse para ele ser forte e corajoso. Não temas, tenha bom ânimo. Na sua caminhada você precisa ser forte e corajoso. Você, mulher, precisa ser forte e corajosa na sua caminhada. Todas as pessoas que carregam dentro delas o desânimo, porque tem pessoas que andam desanimadas, para baixo, não tem ânimo para nada. Ela já acorda de manhã amaldiçoando o seu dia. É aquela pessoa que tem mania de doença. Todos os dias ela tem uma reclamação de uma dor que ela está sentindo em uma parte do corpo dela. É aquela pessoa, minha dor de cabeça, minha dor na coluna, minha dor nas pernas, minha dor nos braços. Ela sempre acorda sentindo dores. Não é sua isto. Você precisa repreender. Repreender o que é mal. E falar, eu não aceito nada que vem do inimigo para o meu corpo. Desânimo, depressão, angústia, amarração. Deus disse para mim que eu tenho que ter bom ânimo, ser forte, corajoso na minha caminhada, para que eu possa conquistar aquilo que eu quero. É muito importante quando você faz a sua parte, e você determina aquilo que você quer, aonde você vai chegar. Não olha para os outros, não. Tem pessoas que têm mania de ficar olhando para a vida dos outros. Olha para a sua. Se aquela pessoa não chegou, não é porque ela não chegou que você não vai chegar, não. Você precisa olhar para frente, olhar para a sua vida e falar, eu vou chegar onde muitos não chegaram. Essa é a minha fé. Essa é a certeza, porque Deus está comigo, Deus não vai me desamparar, não. Josué, ele conquistou muitas terras, mas a palavra que Deus colocou dentro dele, ser forte e corajoso, tenha bom ânimo, esforça-te, porque você vai fazer esse povo herdar a terra prometida, e esse povo vai prosperar. A prosperidade de Jeová Jiré na sua casa, na sua vida, na sua saúde, na sua família, no seu casamento, no seu trabalho, na sua empresa. Eu abençoe você, meu irmão. Quero ver você amanhã contar o seu testemunho. Eu quero que você amanhã conte coisas grandes que Deus vai fazer na sua vida. Mas não faça como muitos já fizeram, que pararam no meio do caminho. E meio do caminho não é bênção, meio do caminho é maldição. Nós estamos aí aproximando do mês de junho, nós teremos trabalhos espirituais muito fortes, teremos aí o trabalho pela vida sentimental, o tapete do amor no dia 12 de junho, para abençoar sua vida sentimental, você que é casado, você que é solteiro, tem sonho de se realizar na área amorosa, trabalho muito forte. A queima dos espinhos no dia 13. Você precisa identificar aonde você carrega na sua vida um sofrimento, porque o espinho é um sofrimento. E você vai falar com o profeta, com a profetisa, para que você possa fazer esse trabalho no dia 13 de junho. A queima dos espinhos, queimar esse sofrimento, esta dor, queimar essa miséria, queimar esse fracasso que te acompanha. Você não aceitar isto. Dia 13 de junho, a queima dos espinhos. E no dia 14, nós teremos um momento muito forte com o Espírito Santo de Deus, e vai ser grandioso o que vai acontecer no dia 14 em todos os santuários espalhados pelo Brasil. Se Deus é por nós, quem será contra nós? Nada e nem ninguém vai impedir você de triunfar, conquistar vitórias na sua vida.

0: diretamente do santuário, movimentando com a nossa reportagem. Qual que é o seu nome, filho?
1: Rosenira Pereira de Souza.
0: Rosenira, você mora onde?
1: Eu moro no Trindade.
0: Na cidade de Trindade. Rosenira, na cidade de Trindade. Rosenira, quero que você fale agora para as pessoas que estão aqui te ouvindo nesse momento. Qual que eram os seus problemas, as dificuldades que você estava enfrentando na sua vida antes de você chegar aqui e começar a se trazer no Santuário da Graça? Começa, quero o seu sofrimento, filho.
1: Na verdade, eu tinha 8 anos que eu senti um fogo no meu estômago. Era um fogo tão constante que eu tenho gastado que eu não tinha com esse fogo no meu estômago.
0: Como que era isso? Era durante o dia ou era uma vez por mês, uma vez por semana?
1: Era direto, diretão. Não tinha, sabe, eu não tinha sossego na minha vida. Parecia que tinha um bicho comendo dentro de mim aqui, sabe? Tirava minha mente, tirava minha alegria, tirava tudo. Tinha dia que eu ficava tão desesperada, sabe? Que eu pensava de largar meu esposo, largar a filha, largar tudo, entendeu? E graças a Deus, meu esposo conheceu esse programa pelo rádio, falou, meu bem, eu descobri um programa que eu tenho certeza que lá você vai receber seu milagre. Eu falei assim, nego, mas aonde? Ele falou, em Goiânia, eu vou descobrir. Aí ele veio aqui a primeira vez, a segunda, e ele falou assim, agora você vai comigo. Aí eu, sabe, no dia parece que tinha uma coisa que eu não queria que eu viesse. Eu falei assim, mas ele falou, mas você tem que vir. Eu peguei e vim, sabe? Quando eu cheguei, a moça já falou para mim que eu estava precisando de um tratamento, entendeu? Porque eu não explicou o detalhe, mas falou que realmente eu estava precisando. E daí eu comecei a participar e graças a Deus, Deus tem trabalhado mesmo na minha vida constante. Que hoje eu tenho, e olha que não tem um mês que eu estou participando. Já estou contando vitória, graças a Deus tenho paz na minha casa. Não sinto mais o que eu sentia, porque foi 8 anos de sufoco que eu passei na minha vida.
0: 8 anos de sofrimento assim?
1: 8 anos que eu passei, não tinha paz na minha vida, entendeu? Parecia que era um monte de bicho que estava me comendo por dentro no meu estômago. Fiz exame de tudo quanto foi coisa, endoscopia eu já estava fazendo em 3 meses. O médico falava, Rosa, você não tem nada. Eu falava, eu tenho sim, porque eu sinto, entendeu? Só que eu acho que não era para médico, era para Deus, entendeu? E graças a Deus eu tenho que agradecer mesmo de coração o que eu tenho recebido aqui, entendeu?
0: Fui curada.
1: Graças a Deus hoje eu tenho paz na minha vida. E olha que ainda não tem um mês, entendeu? Mas eu tô feliz, graças a Deus.
0: Tem pessoas que estão te ouvindo agora, que deve estar com problema de saúde, já fez tratamento, procurou saber o que, que é e nada adiantou. O que, que você diz para essa pessoa que está te ouvindo?
1: Ah, o que eu digo para fazer a mesma coisa que eu fiz, né? Que eu falei para Deus também, falei, meu Deus, é o seguinte, eu tenho sofrido, sabe? Eu não tinha assim, eu ia numa igreja, eu ia no outro, porque você sabe que quando a gente está desesperado por um problema, você quer achar uma solução.
0: Se livrar do sofrimento, né?
1: Isso, eu ia e não encontrava, sabe? Aquele vazio dentro de mim, a mesma coisa sentindo. E eu falei para Deus, meu pai me mostra uma luz para mim, Deus, que eu não aguento mais essa vida, entendeu? E Deus me mostrou, entendeu? Graças a Deus, eu tava com um problema que quanto mais eu comia, mais eu ia secando, entendeu? Secava, então eu mesmo tinha medo de mim, me olhar no espelho. Falei, gente, mas eu não tô com AIDS, porque eu faço exame, fiz check-up, que magreza é essa que eu tô?
0: Ia secando pouco a pouco, assim?
1: Secando, sentia aquele mal, ia secando, meu marido falava assim, nega, você tá se acabando. Meus amigos falavam pra mim, você tá secando, sabe? Queria me dando uma angústia tão grande, porque eu era forte. E de repente eu comecei a me acabar, sabe? E eu falei, meu pai, me mostra uma pra mim, porque eu não tenho mais solução pra médico, eu já fui demais, não tem mais... Sabe, eu perdi o desânimo de mexer com o médico, porque não tinha. O médico falava pra mim, você não tem nada. Falava, se eu não tenho, como é que eu venho pagar um médico? Eu tô sentindo, tô indo, não tô resolvendo meu problema. E eu só tenho que agradecer a Deus mesmo. Então, depois que eu cheguei aqui, eu recebi o milagre. Graças a Deus.
0: Foi curada.
1: Graças a Deus. E falo pra todos.
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0: Paz e luz a todos os ouvintes. Vamos agora à inclusão, à prece de hoje. E eu incluo a prece a Gleicimar Vaz e família, Natália Vaz e família, Sandra Oliveira e família, Sandra Passos e família, Sônia Maria e família, Eliane Monteiro e família, Maria Aparecida Lima, Neide Aparecida Lima e família, Tânia Melo e família, Eudivan Novaes e família, Williams Gonçalves e família, Patrícia Lima e família, Ana Paula, Elbert Pereira e família, Janete Gomes e família, Adenilson José dos Santos e família, Adriana de Souza e família, Alexandre Lima e família, Agnelo Gomes e família, Luiz Felipe e família, Cristiane Nunes e família, Alzenir e família, Luzenir e família, Ana Célia, Letícia Barros Pereira e família, Benilton Santos, Bruna Campelli e família, a Carla Lima, Carlos Lima e família, Carlos Viana Ferreira e família, Carolina Santos e família, Griselda Lima, Clarice Deusidere e família, Cláudia Eliane e família, Cleusa Amarantos e família, Cristiane e Cristiano Pereira e família, Danilo Borges e família, Adriano Borges e família, Daiane Caetano e família, Daiane Lima e família, Delfino e Maria Selenita e família, Diana Lopes e família, Gustavo Nogueira e família, Diana Santos e família, Divino Silvano e família, Edgar Monteiro e família, Edmilson e Eliane Lima e família, Helenita Ribeiro e família, Elisamara e família, Erleson Valdivino e família, Eurípedes Fábio Santos e família, Fátima Vicente e família, Fernanda Mendes e família, Fernando Franco e família, Francisco Neto e família, Francisca Nogueira e família, Francisca Ribeiro e família, Gustavo Amarantos e Gustavo Miranda e família, Heleniza e família, Hélio Machado e família. Também incluo aqui a poderosa prece de hoje, Débora Maria e família, Edice Gonçalves, Glória Jacob e família, Heloísa e família, Maria Eduarda e família, Joana Lima e família, Joenilva e família, Marcela e Conceição, Maria Nilza e família, Maria Nunes e família, Mariana Lima e família, Márcia Santos, Neuza Pereira, Sandra Lima e família, Sérgio e Maria Célia e família, Wanderson e Vera Muniz e família, Fátima Alves e família, Lorena Vaz e família, Raquel Santos e família. Também incluo aqui a poderosa prece, todos que nos acompanham de São Paulo capital, do Rio de Janeiro capital, de Salvador Bahia, de Feira de Santana na Bahia, Aparecida de Goiânia, de Anápolis de Goiânia, todos que nos acompanham de Anicuns, Goiás, todos que nos acompanham de Belo Horizonte, Minas Gerais, de Contagem, Minas Gerais. Incluo também a prece todos que nos acompanham em Vitória do Espírito Santo, de São Paulo, capital, de Campinas, São Paulo, todos que nos acompanham de Porto Alegre, de Curitiba, Paraná e do Rio Grande do Sul. Esses foram os nomes inclusos à prece de hoje. Fique agora com a poderosa prece em seu favor.
1: Um homem com uma força sobrenatural. No Monte Manaim, todos viram ele orar no altar do castiçal e a chuva de milagres descer. Muita gente foi curada na hora com a chuva sobrenatural. Ele sempre foi chamado de o homem dos milagres.

0: Ele viaja pelo Brasil recolhendo cadeira de rodas, muletas e aparelhos de pessoas curadas através da sua oração. Impressionante o poder sobrenatural que Deus lhe concedeu. Uma certa vez, ele mandou as pessoas comprarem nas lojas da cidade um lenço branco comum, que nunca tivesse sido usado. Mandou as pessoas colocarem o lenço no local da enfermidade. E orou pedindo a Jesus que curasse as pessoas e tocasse no lenço com suas mãos ensanguentadas. Quando terminou a oração, ele mandou as pessoas olharem para o lenço e lá estava a marca do sangue, como sinal do toque das mãos ensanguentadas de Jesus. No Monte Manaim, onde esse homem ora, os anjos aparecem de forma sobrenatural. As pessoas veem a olhos nus os anjos de Deus que moram ali, na montanha sagrada de Manaim. Lá também foi fotografada uma porta misteriosa, junto ao rio sagrado, num lugar onde não há construção. Que mistério há nesse homem? Como explicar a oração que ele fez pelo rádio, mandando os espíritos que se escondem dentro das casas se manifestarem nas garrafas d'água? E sem tocar em nenhuma garrafa, apenas orando pelo rádio, muitas garrafas estouraram. Outras entortaram como se tivessem sido levadas ao fogo. E em outras apareceram terra de cemitério e bichos. Como explicar esses fenômenos sobrenaturais realizados através da simplicidade desse homem de Deus? A oração que ele faz para quem está com feitiçaria nas mãos, fazendo travar as mãos das pessoas de tal forma que elas não conseguem separar uma mão da outra. A oração de Manassés, que faz a pessoa esquecer completamente o passado de sofrimento dela. E mesmo que ela tente lembrar, ela não consegue mais. As pessoas que vão ao Monte Manaim perguntam: como pode um homem ter tanto poder assim? E às vezes que vimos ele tirar dores com a mão e ainda mostrar para as pessoas ao dizer: a dor dela está aqui na minha mão. E perguntar à pessoa: parou de doer? E a pessoa responder: sumiu a dor. Ele mostra na mão dele: a sua dor está aqui. Que mistério há nesse homem? Quem é ele para fazer isso? Por que ele é tão simples? A resposta é uma só. Estamos diante de um verdadeiro apóstolo de Cristo. O apóstolo Davi, missionário Adelino de Carvalho.
1: 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Prepare o seu coração, porque a oração que você vai receber agora foi feita no alto do Monte Manaim.

lembrar dos grandes milagres de Deus. Onde milhares de pessoas já foram curadas, tiveram visões de anjos, um lugar sagrado, onde o apóstolo sempre ora pelo povo.

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1: Esta é a prece do meio-dia. Quando os dois ponteiros do relógio apontam para os céus, milhares e milhares de católicos, espíritas, protestantes e evangélicos formam comigo a grande força espiritual da prece do meio-dia. Pelos que choram, pelos carentes de amor e de afeto, pelos injustiçados e encarcerados, e por todos aqueles que, irmanados numa grande força do pensamento positivo, fazem comigo a poderosa oração da proteção. Diante do altar, diante da Arca da Aliança, da estrela reveladora dos mistérios espirituais, do castiçal sagrado e da força espiritual da espada do Arcanjo Miguel, invoco o poder mais alto e clamo: chagas abertas, Sagrado Coração, todo amor e bondade, o sangue de nosso Senhor Jesus Cristo no meu corpo se derrame hoje e sempre. E eu andarei vestido e armado com as armas espirituais de Deus, para que meus inimigos, tendo pés, não me alcancem, tendo mãos, não me peguem, tendo olhos, não me enxerguem, e nem pensamentos eles possam ter para me fazer mal. Armas de fogo o meu corpo não alcançarão, facas e lanças se quebrem sem ao meu corpo chegar, cordas e correntes se arrebentem sem o meu corpo amarrar. O Arcanjo Miguel derrube meus inimigos com o poder de sua espada de fogo. Jesus Cristo me proteja e me defenda com o poder de sua santa e divina graça. O Espírito Santo me cubra de luz e me guie na verdade. E Deus, com sua infinita misericórdia e grande poder, seja meu defensor contra as maldades e perseguições de meus inimigos. E eu, para sempre, saberei dizer: graças a Deus.

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5: Mais uma edição do nosso Hora do Consumidor, trazendo aqui as dúvidas dos nossos ouvintes. A Elaine, do Pernambuco, ela disse que fez um plano de academia, mas quer cancelar e estão cobrando multa alta. E ela pergunta: isso é correto? Olha, Elaine, a multa pode existir, mas não pode ser abusiva, viu? O artigo 51 do CDC proíbe cobranças exageradas. O valor deve ser proporcional ao tempo restante do contrato. Se estiver muito alto, pode ser contestado, viu? Fica aí a dica pra você, tá bom? Eu sou Kleber Salles e esse foi o nosso quadro A Hora do Consumidor.
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6: A CBF anunciou que após a 18ª rodada do Brasileirão, a competição ficará paralisada por cerca de 50 dias. O motivo? A Copa do Mundo. Essa 18ª rodada será disputada nesse final de semana. Serão 5 jogos no sábado e outros 5 no domingo. Lembrando que a Copa terá início no dia 11 de junho. O primeiro jogo será entre México e África do Sul, que estão no Grupo A. A grande final está marcada para o dia 19 de julho.
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7: Olá, o Info News está no...

0: salário. A mudança prevê 2 dias de folga para os trabalhadores de uma transição de 1 ano. Pela proposta, 2 horas seriam reduzidas 60 dias depois da promulgação da PEC e as outras 2 horas ao fim de 12 meses. Mota disse que 3 pontos são considerados inegociáveis. Fim da escala 6x1, redução da jornada e manutenção dos salários. O texto também deve vir acompanhado de medidas para diminuir impactos no mercado de trabalho, incluindo a possibilidade de microempreendedores individuais contratarem mais funcionários. A proposta ainda precisa passar pela comissão especial e pelo plenário da Câmara. Se aprovada, seguirá para análise do Senado. Daqui a pouco, mais informações aqui no Info News. Fique ligado.
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3: Os pelos encravados são um incômodo incomum, principalmente após a depilação ou barbear. Eles surgem quando o fio não consegue romper a pele e cresce para dentro, causando inflamação, vermelhidão e, em alguns casos, até mesmo dor. Para evitar o problema, uma esfoliação suave antes da depilação ajuda a remover as células mortas, facilitando assim a saída do pelo. Se já está encravado, evite espremer ou cutucar, pois isso pode piorar ainda mais a inflamação. Aplicar compressas mornas e hidratantes suaves pode ajudar a sua pele a se recuperar mais rápido. Pequenos cuidados no dia a dia fazem toda a diferença na saúde da sua pele. Cuide-se bem.
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1: Em Santa Catarina, o mercado agrícola vive um momento de contrastes e oportunidades. O mais recente boletim da Epagre apontou uma verdadeira disparada no preço do feijão, sustentada pela redução da área plantada e pelos impactos climáticos recentes no estado. Por outro lado, o setor de proteína animal tem muitos motivos para comemorar. As exportações de carne catarinenses atingiram faturamento recorde neste primeiro quadrimestre, consolidando a força da pecuária local e garantindo excelentes resultados para o agronegócio da região.
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3: O atacante Paulinho do Palmeiras foi denunciado pelo STJD após a comemoração no terceiro gol da vitória por 3-0 sobre o Flamengo, no último sábado, no Maracanã. A procuradoria entendeu que o jogador fez uma provocação à torcida rubro-negra durante a celebração do gol e o enquadrou no artigo 258-A do Código Brasileiro de Justiça Desportiva, que trata sobre provocar o público durante a partida. Segundo a denúncia, Paulinho pode pegar de 2 a 6 jogos de suspensão. O lance gerou confusão entre jogadores dos dois times ainda em campo, depois que o atacante fez gesto pedindo silêncio para a torcida e, em seguida, realizou um gesto considerado obsceno pelo Tribunal Esportivo. O árbitro da partida aplicou cartão amarelo ao jogador e relatou na súmula um risco de tumulto após a comemoração. O julgamento ainda não teve data definida.
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4: Olá, voltamos e o Info News está no ar. O Enem 2026 já está com inscrições abertas em todo o país. O prazo começou nesta semana e segue até o dia 5 de junho. Os estudantes precisam fazer o cadastro pela página do participante e pagar a taxa de R$ 85,00 até 10 de junho. Uma das principais novidades desta edição é a inscrição automática para alunos do terceiro ano do ensino médio da rede pública. Mesmo assim, os estudantes ainda precisarão confirmar participação, escolher o idioma da prova e solicitar recursos de acessibilidade caso necessário. As provas serão aplicadas nos dias 8 e 15 de novembro. O Ministério da Educação informou que pretende ampliar o número de locais de aplicação e facilitar o acesso dos estudantes, principalmente da rede pública. A expectativa é que cerca de 80% dos alunos façam a prova na própria escola onde estudam. O Enem continua sendo a principal porta de entrada para universidades públicas e privadas do país, além de programas como Sisu, ProUni e FIES. O exame também poderá ser usado para certificação do ensino médio, em alguns casos. Encerramos mais um Info News. Eu sou o Silva Júnior e volto amanhã quinta com mais notícias para você. Grande abraço e até lá.
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1: No GP do Canadá de Fórmula 1, o brasileiro Gabriel Bortoleto terminou apenas na 13ª colocação e saiu frustrado com a estratégia da Audi. A equipe apostou em pneus intermediários por conta da chuva na largada, mas a pista secou rapidamente, obrigando uma parada precoce e fazendo o piloto cair para o fim do pelotão. Mesmo conseguindo recuperar posições ao longo da corrida, Bortoleto lamentou a chance perdida de pontuar, especialmente porque adversários que largaram atrás dele terminaram entre os 10 primeiros. Enquanto o brasileiro sofria com a estratégia, o grande destaque da prova foi o jovem italiano Kimi Antonelli. Aos 19 anos, ele conquistou sua 4ª vitória consecutiva na temporada, após um duelo intenso com um companheiro de Mercedes, George Russell, que acabou abandonando a corrida. O desempenho impressionou a imprensa internacional, que já compara Antonelli a Max Verstappen e o coloca como o novo fenômeno da Fórmula 1. A corrida em Montreal também marcou o retorno de velhos protagonistas ao topo. Lewis Hamilton conquistou seu melhor resultado desde que chegou à Ferrari, ao terminar em segundo lugar, enquanto Verstappen voltou ao pódio em uma disputa eletrizante que, segundo a jornalista Mariana Becker, fez deste um GP para ficar na memória. Entre disputas intensas, abandonos e estratégias decisivas, o GP do Canadá reforçou a emoção da temporada 2026 da Fórmula 1.
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0: Então é melhor procurar aí os seus direitos, tá bom, Roberto? Obrigado pela sua participação. Esse foi o nosso quadro A Hora do Consumidor. Eu sou Kleber Salles e volto amanhã por aqui.
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3: Alguns alimentos ricos em ferro para ajudar na sua alimentação saudável. Fígado de frango cozido, 8,5 miligramas. Gema de ovo de galinha, 5,5 miligramas. Carne de vaca, 3,6 miligramas. Atum fresco grelhado, 2,3 miligramas. Semente de abóbora, 14,9 miligramas. Sementes de girassol, 5,1 miligramas. Uva passa, 4,8 miligramas.
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5: Meio-dia e 38.

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2: A palavra de Deus diz a história de um homem chamado Josué. Josué assistiu muitas batalhas que Moisés enfrentou. E Josué foi o homem escolhido por Deus para continuar caminhando com o povo. E a gente sabe que não é fácil liderar, né? Não é fácil liderar, não. Liderar uma casa, a pessoa liderar um casamento, uma família, pessoa que tem a sua empresa, não é fácil, nada na vida é fácil, tudo tem seus desafios. E Josué, quando assumiu a responsabilidade, Deus disse para ele: ser forte e corajoso, não temas, tenha bom ânimo. Na sua caminhada você precisa ser forte e corajoso. Você, mulher, precisa ser forte e corajosa na sua caminhada. Todas as pessoas que carregam dentro delas o desânimo, porque tem pessoas que andam desanimadas, para baixo, não tem ânimo para nada. Ela já acorda de manhã amaldiçoando o seu dia. É aquela pessoa que tem mania de doença. Todos os dias ela tem uma reclamação de uma dor que ela está sentindo em uma parte do corpo dela. É aquela pessoa: ah, minha dor de cabeça, minha dor na coluna, minha dor nas pernas, minha dor nos braços. Ela sempre acorda sentindo dores. Não é sua isto. Você precisa repreender. Repreender o que é mal. E fala: eu não aceito nada que vem do inimigo para o meu corpo. Desânimo, depressão, angústia, amarração. Deus disse para mim que eu tenho que ter bom ânimo, ser forte, corajoso na minha caminhada para que eu possa conquistar aquilo que eu quero. É muito importante quando você faz a sua parte. A sua parte. E você determina aquilo que você quer, aonde você vai chegar. Não olha para os outros, não. Tem pessoas que têm mania de ficar olhando para a vida dos outros. Olha para a sua. Se aquela pessoa não chegou, não é porque ela não chegou que você não vai chegar, não. Você precisa olhar para frente, olhar para a sua vida e falar: eu vou chegar onde muitos não chegaram. Essa é a minha fé. Essa é a certeza, porque Deus está comigo, Deus não vai me desamparar, não. Josué, ele conquistou muitas terras, mas a palavra que Deus colocou dentro dele: ser forte e corajoso, tenha bom ânimo, esforça-te, porque você vai fazer esse povo herdar a terra prometida e esse povo vai prosperar. A prosperidade de Jeová Jiré na sua casa, na sua vida, na sua saúde, na sua família, no seu casamento, no seu trabalho, na sua empresa. Eu abençoe você, meu irmão. Quero ver você amanhã contar o seu testemunho. Eu quero que você amanhã conte coisas grandes que Deus vai fazer na sua vida. Mas não faça como muitos já fizeram, que pararam no meio do caminho. E meio do caminho não é bênção. Meio do caminho é maldição. Nós estamos aí aproximando do mês de junho. Nós teremos trabalhos espirituais muito fortes. Teremos aí o trabalho pela vida sentimental, o tapete do amor, no dia 12 de junho, para abençoar sua vida sentimental. Você que é casado, você que é solteiro, tem sonho de se realizar na área amorosa, trabalho muito forte. A queima dos espinhos no dia 13. Você precisa identificar aonde você carrega na sua vida um sofrimento, porque o espinho é um sofrimento. E você vai falar com o profeta, com a profetisa, para que você possa fazer esse trabalho no dia 13 de junho, a queima dos espinhos, queimar esse sofrimento, esta dor, queimar essa miséria, queimar esse fracasso que te acompanha, você não aceitar isto. Dia 13 de junho, a queima dos espinhos. E no dia 14, nós teremos um momento muito forte com o Espírito Santo de Deus, e vai ser grandioso o que vai acontecer no dia 14 em todos os santuários espalhados pelo Brasil. Se Deus é por nós, quem será contra nós? Nada e nem ninguém vai impedir você de triunfar, conquistar vitórias na sua vida.

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1: Primeiro Crônicas 29, 10 em diante. Eu vou ler a partir do versículo 7, para ficar mais fácil ainda. Primeiro Crônicas 29, a partir do versículo 7. Olha que coisa fantástica. E deram para serviço da casa de Deus. Olha, tudo na Bíblia é assim. É uma troca. Primeiro você faz para Deus, depois Deus faz para você. 5.000 talentos de ouro e 10.000 dracmas e 10.000 talentos de prata e 18.000 talentos de cobre e 100.000 talentos de ferro. E os que se acharam com pedras preciosas deram as pedras preciosas para o tesouro da casa do Senhor na mão de Jeiel, o Gesonita. E o povo se alegrou do que deram voluntariamente. É voluntário, a oferta é voluntária. Você não é obrigado a dar nada. Você não é obrigado a fazer nada para Deus, como Deus também não é obrigado a fazer nada para você. Não adianta você achar que Deus vai fazer por você só porque você vem na igreja. Não vai não, irmão. Isso não. Você não é obrigado a fazer nada para Deus. Deus também não é obrigado a fazer nada por você. Você faz para Deus, Deus faz para você. Você cumpre o seu voto e Deus cumpre a parte dele. Você não cumpre o seu voto, não espera nada de Deus, não. Você não cumpriu com ele? Tem pessoas que acham que o caminho é largo. Não é largo, não, irmão. É estreito. 9. E o povo se alegrou do que deram voluntariamente, porque com coração perfeito deram voluntariamente ao Senhor. E também o rei Davi se alegrou com grande alegria, pelo que Davi louvou o Senhor perante os olhos de toda a congregação e disse: bendito és tu, Senhor Deus, nosso Pai Israel, Deus de nosso Pai Israel, de eternidade em eternidade. Lindo, né? Davi, que era miserável, agora estava construindo uma casa para Deus. Pai de Israel. Nosso Pai. Tua é, Senhor, a magnificência e o poder e a honra e a vitória e a majestade, porque tudo é teu, Senhor. Tudo quanto há nos céus, na terra, é teu, Senhor. O reino é teu, Senhor. E tu te exaltaste sobre todos como chefe. Tudo é teu, Senhor. Então o Senhor pode me dar tudo que o Senhor tem, porque eu vou ser grato. Levanta a mão direita e fala assim: o grato recebe mais. Mais forte, levanta a mão direita e fala: o grato recebe mais. Segunda vez: o grato recebe mais. Eu quero junto comigo. Terceira vez, 1, 2 e: o grato recebe mais. Quarta vez: o grato recebe mais. Quinta vez: o grato recebe mais. Sexta vez: o grato recebe mais. Comigo, me acompanha, vamos lá, me acompanha, fica esperto, Jacó, não seja Esaú, não, Jacó, vamos lá, agora é a sexta vez, né, sexta vez, hein, sétima vez agora, comigo, 1, 2 e, o grato recebe mais, aleluia, oh, meu Pai, pode me dar mais, porque eu sou grato, Senhor. Feche os seus olhos, repita comigo: meu Pai. Repita em voz alta: oh, meu Pai, o Senhor pode me dar mais, porque eu sou grato a Ti, Senhor. Pode me dar mais saúde, mais prosperidade, mais paz, mais alegria, mais dinheiro, mais amor, porque eu sou grato, Pai. Eu sou grato a Ti, Senhor. Eu sou muito grato a Ti, Pai.

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1: Direto aqui do Santuário de Campinas, com mais um depoimento de fé alcançado através da poderosa corrente da cura, ministrada pela nossa apóstola sol, Daniela Carvalho. Qual é o seu nome?
2: É Thalita.
1: Thalita de quê?
2: Chaves Garcia.
1: Thalita Chaves, conta aqui para quem está nos assistindo, está nos ouvindo, qual que é o seu depoimento de fé?
2: Quando eu iniciou a corrente da cura, no dia 30 de julho, no mesmo mês, no início do mês, eu estava com endometriose e o ovário policístico, aonde era impossível eu conseguir engravidar. E faz 2 anos e meio já que eu e meu esposo nós nos casamos, e a vontade do meu esposo, sim, e a minha também, era ter um filho.
1: Aí tinha esse problema que estava impedindo vocês de conquistarem, que é ter, aumentar a família e ter filhos.
2: Isso. Isso, através desse problema de endometriose e ovário policístico, me impossibilitava de não poder engravidar.
1: Isso tudo comprovado nos exames?
2: Sim, sim, está aqui tudo certinho nos exames.
1: Tá.
2: No dia 5 de julho, né, no início do dia 5 de julho, no mês de julho, foi que estava aqui a endometriose e o ovário policístico.
1: Aí quando anunciou a corrente da cura, a senhora falou, é essa corrente que eu vou fazer e vou conquistar a minha graça.
2: Isso.
1: A minha cura.
2: A minha cura.
1: E conta para os
2: com
1: quem...
2: certeza eu coloquei, Deus está aqui, em nome de Jesus, eu vou conseguir o meu...
1: E iniciou, no dia 30 a senhora iniciou a corrente?
2: Sim.
1: 30 de julho?
2: Sim.
1: Iniciou a corrente, e dentro disso o que, que vem acontecendo?
2: Veio muitas mudanças, até dentro da minha casa também, né? E aí no dia 26 de setembro, né, eu passei mal, né, em casa com dor na barriga e fui ao médico. Pensei que sim, era por conta da endometriose e por conta do ovário policístico, mas não. Fiz todos os exames e tá aqui o exame de urina, e pensando que era uma infecção de urina, não era nada disso, e tá aqui, para graça e glória de Deus, deu positivo.
1: Positivo para gravidez, confirmando que a cura e o milagre que a senhora recebeu mediante a poderosa corrente da cura.
2: Sim, sim.
1: Glória a Deus, glória, aleluia. Então a senhora foi pro médico achando que era mais um problema que você gravando, e quando
2: sim.
1: chega lá, nos exames, constou aquilo que vocês vieram buscando há muito tempo.
2: Sim, sim.
1: Que foi o quê? Mais um bebezinho.
2: Um bebê na minha barriga, com a graça de Deus.
1: A glória de Deus, glória a Deus. Deus. Aleluias!
2: Aleluia.
1: Glória a Deus!
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1: Agora tudo depende dos seus olhos. Se os seus olhos forem bons, todo o teu corpo será iluminado, porque os olhos são a candeia, o luzeiro do nosso corpo. Se os seus olhos forem maus, eu falei isso para um senhor, eu falei, o senhor vem aqui à toa na igreja. Ele falou, por quê? Eu falei, porque o senhor não obedece, não faz o que o profeta manda. Se os seus olhos são ruins, não adianta rezar, orar, fazer corrente. O senhor só vê maldade. Ninguém presta para o senhor. Na verdade, é o senhor que não presta. O senhor não presta, irmão. Entrega a sua vida para Jesus, fala para ele libertar os seus olhos. O senhor tem demônio nos olhos. O senhor fala mal de todo mundo. A Bíblia diz que os olhos são a candeia do corpo, a luz do nosso corpo. Está na bondade dos nossos olhos. Se você quer que Deus salve seu pai, mude a sua forma de olhar as coisas de Deus. Se você quer que Deus salve a sua mãe, mude sua forma de olhar as coisas de Deus. É a sua forma de ver com bondade, com amor, com fé. Eu vejo os irmãos que recebem milagres aqui, neste santuário aqui. São irmãos que entram na casa de Deus com bons olhos e não com olhos de Saul. Saul não teve perdão, porque ele julgava o Espírito Santo que usava o profeta Samuel. Vamos à leitura? Eu vou ler para vocês Mateus, capítulo 6, versículo 22. Diz assim: os olhos são a candeia do corpo. Se os teus olhos forem bons, todo o teu corpo terá luz. Tem uma versão que diz que todo o teu corpo resplandecerá. Não terá obra das trevas que entre no teu corpo. Resplandecerá. Versículo 20... e 3, eu li o 22, eu vou ler agora o 23. Se, porém, os teus olhos forem maus, o teu corpo será tenebroso. Sabe aquelas pessoas que vivem com dor no corpo, constantemente tem uma doença nova que aparece no corpo. Corpo tenebroso, porque os olhos são maus. Olho de invejoso, olho de rancoroso e olho de julgar, botar maldade nas coisas de Deus. Se, portanto, a luz que há em ti são trevas, tu estás em meio a uma grande treva. Não há saída para a tua vida.

Você que está sofrendo com problemas espirituais, amarração, perturbação, você que ouve vozes, vê vultos, ouve vozes chamar pelo seu nome, sente que sua vida está embaraçada, foi vítima da inveja, trabalhos de esquerda, feitiçaria e bruxaria. 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Sexta-feira forte de batalha espiritual. 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
1: 1h43. 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
2: Agora eu vou ler Apocalipse 17. Fique de pé. 17:1. Eu vou falar totalmente o contrário. A senhora falou da noiva, que é pura, que é cheia de amor, cheia de sonhos. Eu vou falar da prostituta, que é cheia de podridão, vazia de amor, cheia de sofrimento e humilhação, e que na Bíblia representa o mundo aí fora. De trevas, de acusações, de doenças, de horrores. De pé, por favor. Diz assim Apocalipse 17:1. E veio um dos sete anjos que tinham as sete taças e falou comigo, dizendo: vem e mostrar-te-ei a condenação. Aí já começa a condenação de Deus sobre aqueles que não pertencem à noiva do Cordeiro, que não são da igreja. A condenação da grande prostituta que está assentada sobre muitas águas. Muitas águas, muitas conversas irônicas, piadas. Aliás, a besta do Apocalipse é o espírito de ironia, o espírito de zombador, sabe? O espírito de desfazer das coisas de Deus, desfazer da palavra de Deus e transformar a palavra de Deus em piada. Por isso que é besta, é besta. Versículo 2: com a qual se prostituíram os reis da terra, os que habitam na terra se embebedaram com o vinho da sua prostituição. Eu vi uma entrevista com uma prostituta reclamando que os prostíbulos, os cabarés, estão indo à falência, porque homens que procuravam em São Paulo os cabarés não estão procurando mais, que eram pessoas do interior, do agronegócio. E o repórter então chegou a uma conclusão que a prostituição, os cabarés estão desaparecendo porque o mundo virou um grande prostíbulo. Hoje o mundo por todo lado tem pessoas que não têm mais o menor respeito ao corpo, ao templo do Espírito Santo. E isso é terrível. E continua dizendo o texto: e levou-me em espírito a um deserto e vi uma mulher assentada sobre uma besta de cor escarlate, que estava cheia de nomes e blasfêmia, e tinha sete cabeças e dez chifres. Sete cabeças e dez chifres. Confusão, confusão. O mundo vive uma confusão mental. O mundo não sabe qual direção seguir. As pessoas estão perturbadas. As pessoas estão enlouquecidas. Olha, a gente vê essas coisas acontecendo por aí. São coisas que mostra o estado de espírito da pessoa, como está a cabeça da pessoa, agredindo umas às outras, sabe? E provocando situações de morte e destruição. Pessoas com a cabeça dominada pelo diabo. E a mulher que estava vestida de púrpura e de escarlata, adornada com ouro, pedras preciosas, pérolas, e tinha na mão um cálice de ouro cheio de abominações. O cálice é a ceia. Abominação é blasfemar contra a ceia do Senhor. e cheia de imundice da sua prostituição. E na sua testa estava escrito o nome Mistério, a grande Babilônia, a mãe das prostitutas. Babilônia, da palavra grega Babel, que quer dizer confusão. É, a mãe das prostitutas e abominações da terra. Preste atenção numa coisa. Não deixe o mundo te destruir, não. Não divida sua cabeça com as trevas. Não deixe Satanás se destruir, não. Não mude sua forma de pensar, não. Não existe felicidade fora da família. Não existe felicidade na prostituição. Não existe felicidade nos bordéis, nem nas boates. Não existe paz no mundo. Quem dá paz para as pessoas é só Jesus. Quem dá alegria de viver para as pessoas é só Jesus. Quem salva é só Jesus.

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1: Quando eu fui curado, eu não mando ninguém fazer isso, tá? Não estou mandando você fazer não, tá? Eu fiz, é problema meu. Quando eu fui curado, que eu li na Bíblia que Deus, ele poderia me curar da epilepsia. Eu estava cansado de babar, eu estava cansado de dar ataque epilético. Então eu peguei meus remédios e joguei fora. E disse, Deus, agora a minha parentela toda tá me achando que eu tô louco. Tá todo mundo, minha família toda achando que eu enlouqueci porque eu joguei fora os remédios. Ou o Senhor me cura, ou o Senhor me cura. Sacrifiquei e nunca mais dei ataque epilético.
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1: Fizeram os filhos de Israel. Israel é quem? Jacó. Não era Jacó o nome dele? E ele, depois da revelação, se tornou Israel. Sim ou não? Fizeram os filhos de Israel. Eles tinham a bênção. Eles eram da igreja. Fizeram os filhos de Israel que era mal perante o Senhor. Deixaram de entregar o dízimo, deixaram de adorar a Deus, deixaram de ser fiéis a Deus, deixaram de tomar santa ceia, deixaram de jejuar, deixaram de praticar o amor de Deus, deixaram de evangelizar. Fizeram os filhos de Israel o que era mal perante o Senhor, não é perante o homem, não. Perante o homem o cara pode te bajular, é perante Deus. O que vale é perante Deus. O que vale é você perante Deus, não é o que os outros falam, não é quem te elogia, te chama de bonitinho, não. O que vale é você perante Deus. Perante Deus o que vale não é a sua oração, não é a sua pregação, não é você cantar, o que vale é a sua obra. Então fizeram o que era mal perante o Senhor, por isso o Senhor os entregou nas mãos dos inimigos, que eram os midianitas. Nas mãos do inimigo, que eram os midianitas. Quando você faz o que é mal perante Deus, os inimigos espirituais não entram na sua vida, porque eles querem entrar, não, é Deus que entrega você para eles. Por quê? Para você apanhar e aprender. Mas Deus não tem compaixão, não? Tem, de quem obedece. Os filhos da desobediência, a Bíblia diz que os filhos das trevas são os filhos da desobediência. Quando Elias desafiou os profetas de Baal, quem eram os profetas de Baal? Eram de Israel, eram servos de Deus. Eles eram servos de Deus que deram as costas para Deus. E Elias ficou com depressão porque ele achou que só tinha ele que era fiel, que todo o povo de Israel tinha se desviado. E depois ele descobriu que 7 mil não havia desviado.

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3: 2:45.
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4: A todos os ouvintes do programa O Poder da Fé, aqui quem vos fala é o missionário Júlio César, faz parte da equipe do missionário Adelino de Carvalho e vem trazer uma palavra de Deus ao seu coração. É hora de reagir e queimar todo o espinho maldito lançado contra você. É assustador perceber os perigos e a maldade que tem sido lançado por toda parte do mundo espiritual para os praticantes das obras das trevas, como feitiçaria, magia negra, vudu, inveja e tantas outras práticas malignas. Este é um período de intensa ação espiritual voltada para a destruição, sofrimento e morte. Essas obras são como espinhos que ferem, machucam e fazem sangrar física e espiritualmente a vida de muitas pessoas, trazendo dores, conflitos, enfermidades e todo tipo de mal. São tantos espinhos espalhados que muitas vezes é importante medir os estragos causados por eles. Muitos só percebem quando já é tarde demais. Por isso, nossa missão é alertar, mostrar a verdade e ensinar que todo espinho precisa ser arrancado e queimado diante de Deus para que a vida volte a florescer espiritualmente. Diz a palavra de Deus: agora, pois, vós fareis saber o que hei de fazer à minha vinha, tirarei a sua sebe para que sirva de pasto, derrubarei a sua parede para que seja pisado, e o tornarei em deserto, não será podada nem covada, porém crescerão nela sarças e espinhos. Está lá no livro de Isaías, capítulo 5, versículos 5 e 6. O inimigo trabalha de forma sutil, plantando confusão onde deveria haver paz e medo, onde deveria haver confiança. Mas Deus mesmo entra com poder para expor, arrancar e consumir tudo aquilo que foi plantado para destruir vidas no meio do seu povo. No dia 13 de junho, queridos ouvintes do programa O Poder da Fé, no dia 13 de junho, no Santuário do Jardim Nova Esperança, na Avenida Central, número 1374, em cima da drogaria Neofarma, a partir das 7 horas da manhã, às 3 horas da tarde e às 7 horas da noite, nós vamos estar fazendo esse ato profético e a queima dos espinhos, que traz, né, um trabalho espiritual de confronto, libertação, restauração, para que todo espinho escondido, toda raiz de dor e toda obra de opressão seja consumido pelo fogo do Espírito Santo. Porque quando Deus entra com fogo, nenhum espinho permanece e tudo o que fere é arrancado, queimado e totalmente destruído. Então eu quero que você, queridos ouvintes do programa O Poder da Fé, você me procure para que você tenha a condição e a oportunidade que Deus está dando para você tirar o espinho que são colocados no seu caminho para destruir a sua vida, levar a perturbação, angústia, dor, sofrimento, vício, amarração, perturbação. Você precisa queimar esse espinho no fogo consumidor, o fogo que vem dos céus, para que você tenha uma vida abençoada e transformada pelo poder de Deus. Então me procure para que no dia 13 de junho, dia forte, dia que você vai destruir, lançar o espinho que está no seu caminho, em nome de Jesus, para que você tenha a bênção que Deus preparou para você. 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

E disse o Senhor a Moisés: tu falarás a rocha, e ela dará água no meio do deserto. Porque eu, o Senhor, estarei em cima da rocha.

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1: Eclesiastes, capítulo 11, versículo 9. Marque na sua Bíblia esse texto. Eu quero ler, quero que fique gravado no seu coração. Eclesiastes, capítulo 11, versículo 9 em diante. E Lucas, fale para você e para todos os jovens, para todas as mamães jovens, papais jovens, os adolescentes e para todos nós, qualquer idade, diz assim: alegra-te, jovem, na tua juventude. Canta, pula, alegre, salta, grita. E recreia o teu coração nos dias da tua mocidade. Alegra seu coração. Ande pelos caminhos que satisfazem o teu coração e agradam os teus olhos. E agradam os teus olhos. Sabe, porém, que de todas estas coisas Deus te pedirá contas. Sabe por que eu tenho 70 anos e sou feliz? Você é papai, tem uma igreja maravilhosa, porque quando eu tinha a sua idade, Lucas, 17 anos, eu me entreguei para Jesus e passei a ser fiel a Ele, a honrar a Ele na minha vida. Não existe colheita sem plantação. Primeiro você tem que plantar para depois colher. Muito cedo eu aprendi no santuário a honrar meu pai, que Deus levou porque ele bebia muito. E na época eu não conhecia essa igreja ainda, essa obra. Senão eu ia fazer uma corrente para ele de sexta-feira com o arcanjo Miguel para arrancar dele esse desejo maldito do vício da cachaça. Perdi minha mãe em seguida. Depois encontrei a outra mãe. E Deus pode me pedir contas do meu pai, da minha mãe, da outra mãe. As duas são verdadeiras, porque eu sempre fiz o melhor. Afasta, pois, do teu coração, versículo 10, o desgosto. Quem convive comigo sabe que eu não ando mal-humorado. Eu não ando de mal com a vida. Eu não sou uma pessoa amargurada que vive reclamando. Eu já sofri muito, você que não sabe, eu tenho razões para ser amargurado, porque eu já sofri muito. Não! Tem não! Você tem razão, é para glorificar a Deus, porque Deus tirou do caminho do inferno, te deu o reino dos céus, para ser feliz, para vencer as dificuldades, e jogou por terra os seus inimigos. Versículo 10. Afasta do teu coração desgosto e remove da tua carne a dor. Porque a juventude e a primavera da vida são vaidades. Você vai chegar num ponto na sua vida que você vai descobrir que tudo que você fez na época da juventude foi baseado na vaidade. Roupa, divertimento, esnobar aquilo que você conquistou, são vaidades. O que vale na vida é você fazer o bem, amar as pessoas. Versículo 1 agora do capítulo 12. Capítulo 11, a partir do versículo 9, foi escrito para os jovens. O 12 já fala para os velhos. E diz assim: lembra-te do teu Criador nos dias da tua mocidade, antes que venham os maus dias e cheguem os anos dos quais dirás: não tenho mais prazer neles. Antes que os teus olhos escureçam, o sol, a lua e as estrelas, do esplendor da tua vida, e tornem a vir as nuvens depois do aguaceiro, no dia em que tremerem os guardas da casa e os teus braços não tiverem mais força, e se curvarem os homens outrora fortes. Já observou que a pessoa vai ficando mais velha, ela vai ficando curvada? Por mais que se esforce, isso vai acontecer com todos nós. E tuas pernas cessarem as suas forças, e os teus dentes da boca, por já serem poucos, se escurecerem, e os teus olhos nas janelas, e os teus lábios, quais portas da rua, se fecharem, no dia em que não puderes falar em voz alta, te levantares à voz das aves, e todas as harmonias, filhas da música, te diminuírem, como também quando temeres o que é alto, e te espantares no caminho, e te embranqueceres como floresce a amendoeira, e o gafanhoto te for um peso, e te perecer o apetite, porque na velhice a pessoa vai perdendo o apetite, o prazer, por quais vais à casa eterna, ou seja, chegará a hora de você ir para o céu. Os pranteadores andem rodeando pela praça. Palavra de Deus, palavra da salvação, podeis assentar. Eu quero falar um pouco para você sobre o ciclo ou os ciclos da vida. Não é tudo igual. Ser jovem não é igual ser criança. Ser jovem não é igual ser adolescente. Ser velho, por mais que você se esforce, faça ginástica, ainda busque força onde não tem, não é igual quando você era adolescente. Mas nos ciclos da vida, você pode, ainda que tenha 60, 70, 80, 90, 100 anos, ter o vigor de um homem de fé, o vigor de uma mulher de fé. Porque a última coisa que desaparece na vida de uma pessoa é a fé. Enquanto você tem coração, você tem fé. Enquanto você tem fé, ninguém te derruba. Você não vai morrer antes da hora. Você vai permanecer de pé. Você vai ver a tua posteridade, os teus netos, bisnetos, tataranetos, alegrarem teu coração, porque eles são o segmento da tua vida. Tem pai que não sabe dar valor ao filho, não sabe dar valor à mãe, e tem mãe que não sabe dar valor ao filho, e tem filho que não sabe dar valor à avó, o avô, bisavó, bisavô. Mas todos estes fazem parte do ciclo da nossa vida. É muito lindo isso. Eu amo a família. Eu amo a sua família. Eu quero que você aprenda a amar a sua família. Por falar nisso, você já deu um beijo na sua mãe hoje? Você já deu um beijo no seu pai hoje? Na sua avó, no seu avô? E aquela pessoa que não é sua avó, não é seu avô, não é sua mãe, não é seu pai? É sua tia, sua madrinha, seu tio, seu padrinho, aquela pessoa que te ajudou quando você era criança. E muitas vezes não tinha ninguém para te ajudar, mas ela te ajudou. Pense nisso. A vida passa muito depressa. Não desperdice a oportunidade de ser feliz, não, porque o que você está pensando, plantando hoje, é o que você vai colher amanhã. Coloque isso na sua cabeça. A vida é uma semeadura. Pare e pense. Se eu não amar quem me ama, eu vou amar a quem?

0: a todos os ouvintes do programa O Poder da Fé. Aqui quem vos fala é o missionário Júlio César, faz parte da equipe do missionário Adelino de Carvalho e vem trazer uma palavra de Deus ao seu coração. É hora de reagir e queimar todo espinho maldito lançado contra você. É assustador perceber os perigos e a maldade que tem sido lançado por toda parte do mundo espiritual para os praticantes das obras das trevas, como feitiçaria, magia negra, vudu, inveja e tantas outras práticas malignas. Este é um período de intensa ação espiritual voltada para a destruição, sofrimento e morte. Essas obras são como espinhos que ferem, machucam e fazem sangrar física e espiritualmente a vida de muitas pessoas, trazendo dores, conflitos, enfermidades e todo tipo de mal. São tantos espinhos espalhados que muitas vezes é importante medir os estragos causados por eles. Muitos só percebem quando já é tarde demais. Por isso, nossa missão é alertar, mostrar a verdade e ensinar que todo espinho precisa ser arrancado e queimado diante de Deus para que a vida volte a florescer espiritualmente. Diz a palavra de Deus: agora, pois, vós fareis saber o que hei de fazer à minha vinha, tirarei a sua sebe para que sirva de pasto, derrubarei a sua parede para que seja pisado, e o tornarei em deserto, não será podada nem covada, porém crescerão nela sarças e espinhos. Está lá no livro de Isaías, capítulo 5, versículos 5 e 6. O inimigo trabalha de forma sutil, plantando confusão onde deveria haver paz e medo, onde deveria haver confiança. Mas Deus mesmo entra com poder para expor, arrancar e consumir tudo aquilo que foi plantado para destruir vidas no meio do seu povo. No dia 13 de junho, queridos ouvintes do programa O Poder da Fé, no dia 13 de junho, no Santuário do Jardim Nova Esperança, na Avenida Central, número 1374, em cima da drogaria Neofarma, a partir das 7 horas da manhã, às 3 horas da tarde e às 7 horas da noite, nós vamos estar fazendo esse ato profético, que é a queima dos espinhos, que traz, né, um trabalho espiritual de confronto, libertação, restauração, para que todo espinho escondido, toda raiz de dor e toda obra de opressão seja consumido pelo fogo do Espírito Santo. Porque quando Deus entra com fogo, nenhum espinho permanece e tudo o que fere é arrancado, queimado e totalmente destruído. Então eu quero que você, queridos ouvintes do programa O Poder da Fé, você me procure para que você tenha a condição e a oportunidade que Deus está dando para você tirar o espinho que são colocados no seu caminho para destruir a sua vida, levar a perturbação, angústia, dor, sofrimento, vício, amarração, perturbação. Você precisa queimar esse espinho no fogo consumidor, o fogo que vem dos céus, para que você tenha uma vida abençoada e transformada pelo poder de Deus. Então me procure para que no dia 13 de junho, dia forte, dia que você vai destruir, lançar o espinho que está no seu caminho, em nome de Jesus, para que você tenha a bênção que Deus preparou para você. Anote o número do celular, do telefone, do celular do Jardim Nova Esperança, do Santuário, 62 98192 4373, 62 98192 4373, Santuário do Jardim Nova Esperança. 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
2: Do meu lado aqui está a dona Efigênia. E a dona Efigênia chegou no santuário através da corrente poderosa da cura, buscando um milagre, uma libertação para o filho dela. E a senhora chegou aqui no santuário e iniciou a corrente, levando a água da fonte Ana para casa, para fazer o uso. Conta para quem está nos assistindo, para os irmãos aqui do santuário, a mudança que aconteceu na vida da senhora através dessa corrente gloriosa.
3: Não, foi maravilhoso, gente. Por quê? Eu estava buscando pelo meu filho, eu fui curada do intestino, meu intestino era solto, sabe? O médico me deu um laudo que eu tinha que colocar uma tela no meu intestino. E daí, quando eu iniciei a corrente da cura, eu já senti libertação da cura. E foi maravilhoso.
2: A senhora estava 3 anos esperando uma provisão dos médicos, não é isso?
3: 3 anos na fila esperando a provisão dos médicos. Daí, quando eu entrei aqui na igreja, eu já senti que eu já fui curada.
2: E aí a senhora me contou também que a senhora, a situação do seu estômago era tão terrível que a senhora precisava em alguns momentos até usar a fralda para sair de casa, né?
3: Verdade.
2: Constrangedor.
3: É verdade, eu tinha até que usar a fralda.
2: E aí a senhora foi curada. Hoje o intestino da senhora funciona direitinho.
3: Normalmente, hoje não preciso, já alimento de tudo, que eu não podia nem alimentar direito.
2: E a senhora prosseguiu na corrente e a senhora começou a ver a mudança na vida do seu filho. Como que o seu filho era antes?
3: Meu filho vivia saindo todas as noites para a rua. Chegava do serviço e ia para as ruas, sabe? E para mim era um... Era a vida de choro.
2: E a senhora ficava preocupada, né?
3: Não dormia à noite, tinha preocupação. E aí ele, agora graças pela graças ao nosso Senhor Jesus Cristo, ele está mais tranquilo, já não está vivendo mais na noitada da...
2: Trabalha, volta para casa, fica com a família.
3: Fica com a família, não está saindo. De vez em quando ele dá uma saidinha, mas...
2: Nada como era antes.
3: Nada como era antes.
2: E hoje a senhora está firmada nesse altar, né? Amém. A senhora durante muitos anos sofreu em lugares fracos, em igrejas fracas. Chegou até a ouvir de uma mulher que se dizia pastor. O que que essa mulher falou para a senhora que fez que a senhora entendesse que o lugar da senhora não era lá?
3: Ela falou que não adiantava eu estar ali, né, buscando pelo meu filho, porque eu estava buscando pelo meu filho, pela cura, libertação dele. Ela falou que não adiantava para mim deixar para lá. Aí eu fiquei muito, muito triste na hora que ela falou aquela palavra, mas ainda mesmo assim, ainda continuei indo. Estava indo, aí pedindo Deus direção, aí Deus me mostrou. No Espírito Santo, Deus me revelou que aonde que eu estava não era o meu lugar. E aí Deus me enviou, me deu um toque, que eu levantei as mãos e Deus me enviou esse lado de cá. E aqui eu estou.
2: Firme, curada, com seu filho liberto, sendo liberto, a vida transformada. Deus trouxe a senhora para cá para mudar a sua vida para a glória de Deus. Amém? Amém.
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1: Não pense.

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2: 3h43.
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1: Qual é o seu nome?
2: Maria Aparecida.
1: A senhora mora onde?
2: Eu moro em Itapira.
1: Conta pra mim, dona Maria, qual foi a experiência que a senhora teve ao estar em Manaí?
2: A experiência que eu tive, que eu tinha bronquite, eu não podia tomar nada gelado e nem tomar banho e sair no vento, eu não podia, que eu ficava ruim, ficava sufocada mesmo. E eu fui pro Monte Manaí, tomei os 7 mergulhos, graças a Deus acabou meu bronquite, hoje eu faço de tudo. Tomo sorvete, tomo banho, saio no vento, graças a Deus fui curada.
1: Foi curada em Manaí?
2: Em Manaí, foi curada.
1: É muito forte lá?
2: É muito forte, é muito forte. Quem quiser, vai pro Monte Manaí, recebe. O que ele for procurar lá, eles recebem.
1: Manaí é lugar da resposta?
2: É lugar da resposta.
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3: Você não nasceu predestinado a ser uma plasta, uma coisa trouxa. Quando você encontra o propósito da sua vida, que é como um filho do rei, ser rei aqui na terra, que é como um filho do Todo-Poderoso, ser poderoso aqui na terra, viver uma vida altamente relevante e poderosa, e a fé é o único meio que te dá isso, persistência, foco, determinação. Você não vai sozinho, você sabe que você dá o seu tudo, porque quando você chegar no seu limite, Deus começa a trabalhar pesado em seu favor. Então quando você começa a agir assim, você começa a moldar a sua vida como Deus quer que você viva ela, como mais do que vencedor. Ou seja, não cabe derrota na minha vida, eu venço todas as batalhas.
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0: Missionário, obrigada. Pois é, que bom. Essa igreja foi enviada por Deus na minha vida. Mas eu tô amando como assim tá começando Deus trabalhar na minha vida, na minha família. Tá mudando muita coisa, graças a Deus. Deus e os irmãos dessa igreja que tem me ajudado, eu agradeço cada um desses irmãos abençoados por Deus.
1: Você já ouviu falar em homofobia? É o medo de ficar sem celular, uma preocupação que afeta milhares de pessoas hoje em dia. 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

0: Boa tarde, aqui é a Alessandra que fala de Goianira. Nós estamos aqui assistindo a programação, eu e Maria do Rosário. Manda um alô pra nós aí.
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1: Tô falando aqui do Monte Manaim, as pessoas estão entrando na Gruta Sagrada, a Gruta dos Milagres, e eu vou conversar com mais uma pessoa. Qual que é o nome do senhor?
2: Antônio Jacó da Silva.
1: Seu Antônio, o senhor mora onde?
2: Nova Lima.
1: Nova Lima. É, da primeira vez que o senhor esteve aqui no Monte Manaim, qual foi o milagre que o senhor recebeu aqui nesse lugar sagrado?
2: Foi de artrose no joelho, assim, no meu corpo tudo.
1: O senhor tinha artrose?
2: Artrose, artrite, tudo.
1: É.
2: É. Mas
1: e
2: ficou bom foi dia 1º de janeiro já.
1: É. E quanto tempo que o senhor sofreu com esse problema?
2: Quanto tempo?
1: É.
2: Ah, que eu descobri, estão 6 anos.
1: 6 anos o senhor ficou sofrendo?
2: Descobri com o exame, né? Mas já sofria pra trás.
1: É.
2: Mas eu descobri foi 6 anos.
1: Então foi mais de 6 anos sofrendo com essa dor.
2: Ah, foi.
1: É. Os médicos diziam o que pro senhor?
2: Ah, não. Falar coisa, não dá nada. Eu não gosto de dar remédio nenhum.
1: Não tinha cura.
2: Ah, fala assim, ah, isso aí é assim mesmo, é desgaste, é isso aqui. É.
1: Quer dizer então que não tinha cura pro médico?
2: Não,
1: né?
2: Pra ele não.
1: O senhor ia ter que ficar o resto da vida do senhor tomando remédio.
2: É, cura.
1: Entendi. É, aí o senhor sacrificou, veio aqui no Monte Manaim, depois dos 7 mergulhos, né, que o senhor falou, o senhor foi curado.
2: Fui curado. Agora no santuário também em Belo Horizonte eu fui curado. No Arão Reis.
1: O que, que o senhor recebeu lá?
2: Uma alergia de mais de 50 anos.
1: Mais de 50 anos?
2: Mais de 50 anos, dos pés à cabeça.
1: Alergia de que o senhor tinha?
2: Ah, alergia, eu não sei, o médico não dá nada. Não dá remédio, não.
1: Não dava diagnóstico?
2: Não, não dava não.
1: O senhor foi curado?
2: Foi. Sono não tinha também, agora estou dormindo bastante mesmo.
1: É?
2: De janeiro para cá.
1: Amém. É, tem muitas pessoas ouvindo o senhor agora através do programa de rádio. O que é que o senhor indica para essa pessoa?
2: Ah, que eles vêm, né? Vem para o santuário, né? E faz as correntes e depois um monte aqui, né? Monte Manaim.
1: Graças a Deus. Monte Manaim é lugar de milagre, né?
2: Ah, é. Só aqui que Deus cura mesmo.
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3: Paz e luz. Muita luz para você, meu irmão, minha irmã de fé, quem vos fala é o Bispo Wellington Ribeiro, seu amigo de todos os momentos, que estou aqui do seu lado, sempre trazendo uma palavra de Deus para você. Uma palavra pode mudar uma vida inteira, como também uma palavra pode causar a destruição na vida de uma pessoa. Você conhece pessoas que já foram destruídas na vida, ou já perdeu na vida, por causa da inveja, hein? Há muitas pessoas que lutam para conquistar na vida, mas de uma hora para outra ela perde tudo. Eu fui procurado no santuário por um jovem sonhador, batalhador, lutador, mas que de uma hora para outra ele perdeu tudo, por causa da inveja. Tem pessoas que têm um olho de cobra, pois que é importante a pessoa, ela conhecer o mundo espiritual. E toda sexta-feira, a corrente forte e poderosa do Arcanjo Miguel. Cada dia da semana nós temos uma celebração diferente. Toda terça-feira, para aquelas pessoas que buscam a cura, buscam a saúde. Aquela pessoa que vive a poder de remédios, sente dor no corpo, muitas dores no corpo. Outras que foram desenganadas dos médicos. Na terça-feira, a corrente da cura. Na quarta-feira, as pessoas buscam a profundidade na palavra de Deus, o curso bíblico, sempre às 19 horas. Sexta-feira, a corrente do Arcanjo Miguel, às 7 da manhã, 9 da manhã, 3 da tarde, às 7 da noite. Em todos os santuários espalhados pelo Brasil, a equipe forte do apóstolo missionário Adelino de Carvalho orando forte em favor daqueles que buscam a libertação. Há muitas pessoas que estão presas, algemadas, escravizadas por uma entidade maligna. Como diz Isaías capítulo 61, primeiro, o Espírito de Deus está sobre mim, porque o Senhor me ungiu para pregar boas novas, pregar boas novas, libertar aqueles que estão no cativeiro. Você tem o direito, minha irmã, meu irmão, de ser feliz na sua vida. Você não pode aceitar esta prisão que o inimigo tem colocado você todos os dias. E domingo, a Santa Ceia, todos os domingos, às 7 da manhã, 15 da tarde, às 15 horas e às 18 horas em todos os santuários. Vou repetir aqui que deu uma gaguejada, mas é muito importante. Aos domingos, às 7 da manhã, às 3 da tarde e também às 18 horas em todos os santuários. Importante você tomar uma decisão na sua vida e sair do sofrimento.
0: Pare! Reflita em tudo que você acabou de ouvir. Não permita que pessoas perversas venham interferir na sua felicidade e atrapalhar a realização dos seus sonhos. Rejeite no seu corpo toda doença mandada e amarrações sentimentais e profissionais. Todo cuidado é pouco. A maldade está no mundo. É grande o número de pessoas que sofrem por causa de vizinhos e parentes invejosos. Colegas de trabalho que querem te derrubar. Falsos amigos que são os seus piores inimigos. Agora você sabe quem pode te ajudar a sair dessa situação. Mas lembre-se, você tem o direito de ser feliz. Se você nada fizer, nada vai acontecer.
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1: O Clube Gaúcho Internacional formalizou um pedido à CBF para o reconhecimento do título do Campeonato Brasileiro de 2005. O documento foi entregue ao presidente da CBF, Samir Chaout, e reúne fundamentos jurídicos, históricos e desportivos relacionados ao campeonato daquele ano. Lembrando que em 2005 houve o escândalo da máfia do apito, de manipulação de resultados.
2: 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Tudo sobre o seu animalzinho de estimação. Dicas para o bem-estar do seu amiguinho.
3: Cuidados veterinários. Agende uma consulta inicial com um veterinário assim que possível para garantir que seu pet esteja saudável e em dia com as vacinas e cuidados necessários. Um veterinário também pode fornecer orientações específicas sobre a saúde e o bem-estar do seu pet.
2: Você ouviu? Mundo Pet.
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5: No GP do Canadá de Fórmula 1, o brasileiro Gabriel Bortoleto terminou apenas na 13ª colocação e saiu frustrado com a estratégia da Audi. A equipe apostou em pneus intermediários por conta da chuva na largada, mas a pista secou rapidamente, obrigando uma parada precoce e fazendo o piloto cair para o fim do pelotão. Mesmo conseguindo recuperar posições ao longo da corrida, Bortoleto lamentou a chance perdida de pontuar, especialmente porque adversários que largaram atrás dele terminaram entre os 10 primeiros. Enquanto o brasileiro sofria com a estratégia, o grande destaque da prova foi o jovem italiano Kimi Antonelli. Aos 19 anos, ele conquistou sua 4ª vitória consecutiva na temporada, após um duelo intenso com um companheiro de Mercedes, George Russell, que acabou abandonando a corrida. O desempenho impressionou a imprensa internacional, que já compara Antonelli a Max Verstappen e o coloca como o novo fenômeno da Fórmula 1. A corrida em Montreal também marcou o retorno de velhos protagonistas ao topo. Lewis Hamilton conquistou seu melhor resultado desde que chegou à Ferrari, ao terminar em segundo lugar, enquanto Verstappen voltou ao pódio em uma disputa eletrizante que, segundo a jornalista Mariana Becker, fez deste um GP para ficar na memória. Entre disputas intensas, abandonos e estratégias decisivas, o GP do Canadá reforçou a emoção da temporada 2026 da Fórmula 1.
6: Quatro e 38.
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0: Sim, irmã, eu agradeço muito pelas orações. Que Deus abençoe todos vocês. Mas de manhã eu acabo de acordar, eu acordo 5 horas, 5h30 por aí. Aí sim eu pego e oro. Mas que Deus nos abençoe, que abençoe muita coisa. Fica na paz aí. Obrigado pelas orações.
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2: Eu tô falando aqui do Monte Manaim, vou conversar com mais uma pessoa. Qual que é o nome do senhor?
3: José Américo Souza.
2: É a primeira vez que o senhor tá aqui em Manaim?
3: A terceira vez.
2: Terceira vez?
3: Terceira vez.
2: E o que é que o senhor já recebeu? Qual que já foram os milagres, as vitórias que o senhor alcançou aqui nesse lugar sagrado?
3: Acrescei uma graça muito importante, graças a Deus, né?
2: É.
3: A primeira vez que eu vim aqui, eu consegui a graça.
2: O que foi isso que o senhor gostou?
3: Era um benefício meu que estava já 17 anos tava na justiça, né?
2: Nossa.
3: E eu não tinha conseguido, né? Fiz a corrente, vim aqui. Eu vim na outra semana à frente, já recebi o aviso do advogado que tinha saído.
2: 17 anos com a causa na justiça?
3: 17 anos.
2: Estava enrolado, tava, não saía?
3: Não saía, filho. Eu com a fé que eu tenho, cheguei aqui, graças a Deus. Fiquei muito contente, feliz. E até hoje, eu já vim aqui a terceira vez. Vim agradecer, né, as bênçãos que eu recebi aqui.
2: Então o senhor está aqui hoje agradecendo a Deus.
3: Agradecendo a Deus e vou fazer, vou completar os 7 mergulhos. O senhor tem que ter fé que aqui é lugar dos milagres.
2: Graças a Deus.
3: É uma bênção de Deus.
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4: Deus falou assim: olha, não dê ouvido a ninguém, não. Não dê ouvido ao povo do mundo, não. Aos idólatras, aos deuses dos amorreus, não dê ouvido a ninguém, não. Apenas me dê ouvidos. Porque eu tirei vocês da escravidão do Egito, do domínio dos feiticeiros de Faraó, abri o Mar Vermelho, dei vitória a vocês, matei seus inimigos. Então me ouça, eu sou o vosso Deus.
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0: Se você quer que tudo dê certo na sua vida, faça certo, que vai dar certo. Faça errado e vai dar errado. Se você quer ser feliz no amor e prosperar nos negócios, faça certo, que vai dar certo. Se você fizer errado, vai dar errado. 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Faça certo, que vai dar certo. 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E lá em cima do monte, Deus vai contemplar a sua fé. Vai te dar o que você precisa e o que só Ele pode fazer por você. 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
3: 5 e 7.
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1: Tudo nós podemos naquele que nos fortalece. Você pode vencer essa depressão, você pode vencer esse mal, essa tristeza, essa angústia. Você pode vencer, mas você só pode vencer pela fé. Você pode vencer esse casamento que parece que está por um fio. Você pode vencer esse fracasso que chegou e disse que vai dominar a sua vida. Não vai. Você consegue vencer isso. E nós vamos juntos nessa jornada da família que vai ser tremenda. Nós vamos juntos.
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2: E naquele dia, todos estarão diante do tribunal de Deus. Os que estiverem à sua direita receberão galardão pelo evangelismo, pela luta, pela garra com que batalharam pela obra. Mas os que estiverem à sua esquerda

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1: É madrugada e eu tenho uma palavra de Deus para você hoje. Paz e luz para você, que o nosso Deus te abençoe rica e abundantemente, em nome de Jesus. Jesus disse assim: você não pode, na sua vida, servir a dois senhores, porque você vai amar a um e odiará o outro. Não podeis servir a Deus e a Mamom. Quem disse isso foi Jesus. E ele disse isso para nos alertar de algo muito perigoso, que é a ilusão de que quem disputa o coração do ser humano com Deus é o diabo. E isso é mentira. Ninguém fica entre crer em Deus e crer no diabo. A pessoa fica entre crer em Deus ou crer apenas naquilo que o dinheiro pode proporcionar. Às vezes a pessoa olha ao redor dela e vê que ela não tem condições de pagar por algo, comprar algo, comprar uma cura, comprar um tratamento, comprar um casamento bem-sucedido, comprar saúde, comprar filhos saudáveis, comprar uma família feliz. E aí, porque ela vê que o dinheiro não compra essas coisas, se ela não é uma pessoa de fé verdadeira em Deus, ela acha que a vida não tem sentido. Ela acha que não há como preencher o vazio existencial da sua alma, porque ela quer resolver coisas que são assim insolúveis, problemas que não têm solução para a matéria. E ela quer fazer isso pensando só na lógica daquilo que o dinheiro pode comprar. Uma pessoa que serve ao dinheiro só faz aquilo que o dinheiro deixa ela fazer. O dinheiro é que diz se ela pode ou não pode. Uma pessoa que se limita naquilo que o dinheiro que ela tem pode comprar é uma pessoa que vive num vazio existencial que é um verdadeiro abismo, uma vida vazia, porque o Deus dela é o dinheiro. É o dinheiro a última palavra. É o dinheiro que diz se ela pode ou não, se ela vai ou não. Agora, Jesus deixou claro: quem que você tem na sua vida como o seu Deus? É aquele a quem você recorre como a última palavra. É o dinheiro? Ou é o Deus vivo? Porque se é o Deus vivo, você define a sua vida pela fé. E a fé é a certeza das coisas que você espera, a convicção daquilo que você não está vendo. Isso é a fé. Se tudo diz você não pode, a fé diz você pode. Você pode tudo naquele que te fortalece. Se tudo diz você não consegue, a fé diz você consegue. Então, é muito diferente, são opostos. Numa verdadeira disparidade, opostos extremos. E o diabo usa da realidade para matar a fé de uma pessoa. O que você está vivendo hoje não define quem você é. O seu sofrimento hoje, se você aplicar na fé o destino que você quer para a sua vida, esse sofrimento que você está vivendo hoje, amanhã vai ser seu testemunho. Mas se você se render a esse sofrimento que você está vivendo hoje e ficar conjecturando: ai, será que eu posso? Não, não posso. Será que eu tenho? Não, não tenho. Será que eu consigo? Não, não consigo. Então, você não vai realmente sair disso. Na verdade, a tendência é afundar cada vez mais. Jesus disse: não tem como você servir a dois senhores, a Deus e ao dinheiro. Você vai amar um e vai odiar o outro. Se você ama a Deus, e amar é uma prática, é obediência, é submissão, é dizer sim, Senhor, à palavra de Deus e praticá-la, então, tudo aquilo que você olha ao seu redor e vê que não tem condições de fazer, você diz: isso não é problema. Porque a última palavra não vem do dinheiro, não vem do homem, ela vem de Deus. E Deus abre porta onde não tem porta. Agora, se você tem na sua vida como Senhor o dinheiro, mamon, então quando você ouve que Deus pode fazer, que Deus é capaz de fazer, Ele está fazendo na vida de quem crê, você diz: então, eu até acredito da boca para fora, mas a minha realidade é outra. Né? Porque quem é o seu Deus não é Deus, o Deus vivo é o dinheiro. Você faz aquilo que a realidade impõe, aquilo que seus recursos, suas condições impõem. É muito importante a gente entender isso. Por quê? A ilusão de que ou é Deus ou é o diabo faz com que a pessoa seja sequestrada por mamon e passe uma vida inteira dizendo que tem fé, dizendo que acredita em Deus, mas na prática se submetendo só àquilo que o dinheiro permite e não se lançando na fé. Pense nisso. Em Deus você pode, em Deus você tem, em Deus você consegue. É isso. Vamos orar? Senhor, meu Deus e meu Pai Todo-Poderoso, é madrugada e eu te apresento a vida dessa pessoa que ora comigo agora. Aonde quer que ela esteja, meu Pai, ela ora comigo e te chama de meu Senhor. O Senhor é o nosso Deus. Só o Senhor é Deus na nossa vida, no nosso presente, no nosso futuro. O Senhor é o nosso Deus vivo, poderoso, Deus único e verdadeiro de Israel. Pai, eu oro por essa vida que o Senhor ama tanto. E peço que o Senhor venha abençoar esse meu irmão, essa minha irmã, em tudo que essa pessoa fizer nesse dia, a casa dela, a família dela, o trabalho dela, os estudos dela, a saúde dela. Ó Deus, venha atender o pedido que ela faz ao Senhor e fortalecê-la, Pai, na fé para vencer. Em nome de Jesus, amém e graças a Deus. Deus abençoe você, meu irmão. Um forte abraço. Paz e luz para você.

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1: Deus não terá por inocente aquele que chega até Ele diante do altar. Levanta o envelope, faz um voto a Deus e depois não cumpre. Aquele que leva o santo nome de Deus, o Senhor teu Deus, em vão, isso é muito grave. Desde pequenininha, eu aprendi com meu pai, o apóstolo, que eu não sou obrigada a fazer voto nenhum diante de Deus. Mas se eu fizer um voto diante de Deus, eu preciso cumprir. Porque se eu faço um voto diante de Deus e cumpro, são bênçãos e promessas de Deus que se cumprem na minha vida. Eu subo para outro nível espiritual. Eu recebo aquilo que ninguém pode fazer por mim, só Deus pode fazer por mim. Agora, se eu faço diante do altar de Deus um voto e não cumpro, é maldição que eu estou atraindo para a minha vida. Porque eu estou levando Deus de forma relaxada. Eu estou achando que eu posso prometer algo diante de Deus, fazer um voto diante de Deus e não cumprir. Afinal de contas, é Deus. Deus entende. Deus não vai deixar nenhum mal me acontecer, não. Deus me entende. Eu não honrei minha palavra diante do altar e Deus me entende. Escuta aqui, me entende, não. Sabe por quê? Porque Deus pode tudo, menos deixar de cumprir a sua palavra.
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2: Você já ouviu falar em nomofobia? É o medo de ficar sem celular, uma preocupação que afeta milhares de pessoas hoje em dia. Vivemos em uma geração dominada por algoritmos que alimentam a ansiedade, geram comparações e promovem vícios em jogos de azar e pornografia, além de criar uma necessidade constante de validação. O vício em telas tem se mostrado um fator que contribui para doenças como depressão, distúrbios do sono, dependência, isolamento social, irritação e dificuldade de concentração. Esse problema não

0: 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Cuidado! O inimigo de nossas almas, a velha serpente, não parou de agir, apenas mudou de estratégia. 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Através da revelação espiritual da Palavra de Deus, ele mostra o caminho para romper com o ciclo negativo do vício em telas, permitindo que você viva em liberdade e com domínio próprio. A tecnologia não deve roubar nada de você. Pelo contrário, deve agregar valor ao seu trabalho, à sua vida e à comunicação saudável com as pessoas que você ama. Seu celular deve tocar para trazer boas notícias. 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
3: Mais uma edição do nosso Hora do Consumidor, trazendo aqui as dúvidas dos nossos ouvintes. A Elaine, do Pernambuco, ela disse que fez um plano de academia, mas quer cancelar e estão cobrando multa alta. E ela pergunta, isso é correto? Olha, Elaine, a multa pode existir, mas não pode ser abusiva, viu? O artigo 51 do CDC proíbe cobranças exageradas. O valor deve ser proporcional ao tempo restante do contrato. Se estiver muito alto, pode ser contestado, viu? Fica aí a dica pra você, tá bom? Eu sou Kleber Salles e esse foi o nosso quadro A Hora do Consumidor.
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5: Os pelos encravados são um incômodo incomum, principalmente após a depilação ou barbear. Eles surgem quando o fio não consegue romper a pele e cresce para dentro, causando inflamação, vermelhidão e, em alguns casos, até mesmo dor. Para evitar o problema, uma esfoliação suave antes da depilação ajuda a remover as células mortas, facilitando assim a saída do pelo. Se já está encravado, evite espremer ou cutucar, pois isso pode piorar ainda mais a inflamação. Aplicar compressas mornas e hidratantes suaves pode ajudar a sua pele a se recuperar mais rápido. Pequenos cuidados no dia a dia fazem toda a diferença na saúde da sua pele. Cuide-se bem.
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6: Olá, o Info News está no ar, deixando você muito bem informado. Hoje é quarta-feira, 27 de maio de 2026. Eu sou o Silva Júnior. A proposta que pode acabar com a escala 6x1 avançou no início desta semana na Câmara dos Deputados, após reunião com o presidente Luiz Inácio Lula da Silva. O presidente da Câmara, Hugo Mota, afirmou que o texto deve reduzir a jornada de trabalho de 44 para 40 horas semanais sem corte de salário. A mudança prevê 2 dias de folga para os trabalhadores de uma transição de 1 ano. Pela proposta, 2 horas seriam reduzidas 60 dias depois da promulgação da PEC e as outras 2 horas ao fim de 12 meses. Mota disse que 3 pontos são considerados inegociáveis: fim da escala 6x1, redução da jornada e manutenção dos salários. O texto também deve vir acompanhado de medidas para diminuir impactos no mercado de trabalho, incluindo a possibilidade de microempreendedores individuais contratarem mais funcionários. A proposta ainda precisa passar pela comissão especial e pelo plenário da Câmara. Se aprovada, seguirá para análise do Senado. Daqui a pouco, mais informações aqui no Info News. Fique ligado.
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7: A CBF anunciou que após a 18ª rodada do Brasileirão, a competição ficará paralisada por cerca de 50 dias. O motivo? A Copa do Mundo. Essa 18ª rodada será disputada nesse final de semana. Serão 5 jogos no sábado e outros 5 no domingo. Lembrando que a Copa terá início no dia 11 de junho. O primeiro jogo será entre México e África do Sul, que estão no Grupo A. A grande final está marcada para o dia 19 de julho.
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1: Em Santa Catarina, o mercado agrícola vive um momento de contrastes e oportunidades. O mais recente boletim da EPAGRE apontou uma verdadeira disparada no preço do feijão, sustentada pela redução da área plantada e pelos impactos climáticos recentes no estado. Por outro lado, o setor de proteína animal tem muitos motivos para comemorar. As exportações de carne catarinenses atingiram faturamento recorde neste primeiro quadrimestre, consolidando a força da pecuária local e garantindo excelentes resultados para o agronegócio da região.
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4: O atacante Paulinho do Palmeiras foi denunciado pelo STJD após a comemoração no terceiro gol da vitória por 3-0 sobre o Flamengo, no último sábado, no Maracanã. A procuradoria entendeu que o jogador fez uma provocação à torcida rubro-negra durante a celebração do gol e o enquadrou no artigo 258-A do Código Brasileiro de Justiça Desportiva, que trata sobre provocar o público durante a partida. Segundo a denúncia, Paulinho pode pegar de 2 a 6 jogos de suspensão. O lance gerou confusão entre jogadores dos dois times ainda em campo, depois que o atacante fez gesto pedindo silêncio para a torcida e, em seguida, realizou um gesto considerado obsceno pelo Tribunal Esportivo. O árbitro da partida aplicou cartão amarelo ao jogador e relatou na súmula um risco de tumulto após a comemoração. O julgamento ainda não teve data definida.
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6: Cuidados veterinários. Agende uma consulta inicial com um veterinário assim que possível para garantir que seu pet esteja saudável e em dia com as vacinas e cuidados necessários. Um veterinário também pode fornecer orientações específicas sobre a saúde e o bem-estar do seu pet.
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1: No GP do Canadá de Fórmula 1, o brasileiro Gabriel Bortoleto terminou apenas na 13ª colocação e saiu frustrado com a estratégia da Audi. A equipe apostou em pneus intermediários por conta da chuva na largada, mas a pista secou rapidamente, obrigando uma parada precoce e fazendo o piloto cair para o fim do pelotão. Mesmo conseguindo recuperar posições ao longo da corrida, Bortoleto lamentou a chance perdida de pontuar, especialmente porque adversários que largaram atrás dele terminaram entre os 10 primeiros. Enquanto o brasileiro sofria com a estratégia, o grande destaque da prova foi o jovem italiano Kimi Antonelli. Aos 19 anos, ele conquistou sua 4ª vitória consecutiva na temporada, após um duelo intenso com um companheiro de Mercedes, George Russell, que acabou abandonando a corrida. O desempenho impressionou a imprensa internacional, que já compara Antonelli a Max Verstappen e o coloca como o novo fenômeno da Fórmula 1. A corrida em Montreal também marcou o retorno de velhos protagonistas ao topo. Lewis Hamilton conquistou seu melhor resultado desde que chegou à Ferrari, ao terminar em segundo lugar, enquanto Verstappen voltou ao pódio em uma disputa eletrizante que, segundo a jornalista Mariana Becker, fez deste um GP para ficar na memória. Entre disputas intensas, abandonos e estratégias decisivas, o GP do Canadá reforçou a emoção da temporada 2026 da Fórmula 1.
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8: A Hora do Consumidor, trazendo as dúvidas dos nossos ouvintes aqui agora, nesta quarta-feira, hoje 27 de maio de 2026. A dúvida é do nosso ouvinte Roberto, de Uberlândia. Ele diz que o nome dele foi negativado sem aviso e ele, né, quer reclamar. Então, olha, Roberto, você pode reclamar sim, viu? O consumidor deve ser avisado antes da negativação. Se não houve aviso, isso pode gerar até indenização, tá certo? Então, é melhor procurar aí os seus direitos, tá bom, Roberto? Obrigado pela sua participação. Esse foi o nosso quadro A Hora do Consumidor. Eu sou Kleber Salles e volto amanhã por aqui.
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10: São alguns alimentos ricos em ferro para ajudar na sua alimentação saudável. Fígado de frango cozido, 8,5 miligramas. Gema de ovo de galinha, 5,5 miligramas. Carne de vaca, 3,6 miligramas. Atum fresco grelhado, 2,3 miligramas. Semente de abóbora, 14,9 miligramas. Sementes de girassol, 5,1 miligramas. Uva passa, 4,8 miligramas.
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11: Olá, voltamos e o Info News está no ar. O Enem 2026 já está com inscrições abertas em todo o país. O prazo começou nesta semana e segue até o dia 5 de junho. Os estudantes precisam fazer o cadastro pela página do participante e pagar a taxa de R$ 85,00 até 10 de junho. Uma das principais novidades desta edição é a inscrição automática para alunos do terceiro ano do ensino médio da rede pública. Mesmo assim, os estudantes ainda precisarão confirmar participação, escolher o idioma da prova e solicitar recursos de acessibilidade caso necessário. As provas serão aplicadas nos dias 8 e 15 de novembro. O Ministério da Educação informou que pretende ampliar o número de locais de aplicação e facilitar o acesso dos estudantes, principalmente da rede pública. A expectativa é que cerca de 80% dos alunos façam a prova na própria escola onde estudam. O Enem continua sendo a principal porta de entrada para universidades públicas e privadas do país, além de programas como Sisu, ProUni e FIES. O exame também poderá ser usado para certificação do ensino médio, em alguns casos. Encerramos mais um Info News. Eu sou o Silva Júnior e volto amanhã quinta com mais notícias para você. Grande abraço e até lá.
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12: O Clube Gaúcho Internacional formalizou um pedido à CBF para o reconhecimento do título do Campeonato Brasileiro de 2005. O documento foi entregue ao presidente da CBF, Samir Chaout, e reúne fundamentos jurídicos, históricos e desportivos relacionados ao campeonato daquele ano. Lembrando que em 2005 houve o escândalo da máfia do apito, de manipulação de resultados.

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3: 6:10.
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5: Paz e luz para você, paz e luz para sua casa, paz e luz para sua família. Eu sou a profetisa Graça Fernandes, faço parte da equipe forte do apóstolo Adelino de Carvalho. Estou aqui hoje para te ajudar e ajudar também a sua família a sair do sofrimento. Se você sofre ou tem alguém sofrendo dentro de sua casa, seja qual for o problema que você esteja passando na sua vida, eu digo a você que o seu problema, ele é solúvel. Há solução em Deus para você. Há solução em Deus para sua casa. Não desista. Não entregue os pontos, não. Vá você também até o meu santuário. Santuário do Arcanjo Miguel. Na rua 59, número 294, no setor central, em Goiânia e Goiás. Ao lado do Pet Shop Cia, nesta sexta-feira, no horário de 7 da manhã, também 9 da manhã, às 15 horas e também às 19 horas. Corrente forte de batalha espiritual comigo, a profetisa da espada do Arcanjo Miguel. Nós vamos agora ouvirmos uma linda canção com a nossa apóstola Sol. Se tem luta, tem vitória. E daqui a pouco eu volto com um depoimento forte de mais uma pessoa que me procurou e teve ali a sua vida mudada através do poder de Deus.

0: Daqui a pouco você vai ouvir mais um depoimento forte de fé. Quero que você preste atenção no que Deus fez na vida dessa pessoa que foi até o meu santuário e seguiu ali atentamente a minha orientação e teve a sua vida mudada. Não será diferente com você que me ouve agora, sofre ou tem alguém sofrendo dentro de sua casa. Preste atenção aqui, meu amigo, minha amiga. Aquilo que é para você fazer, Deus não vai fazer por você. Aquilo que é para mim fazer, Deus não vai fazer por mim. Então, se você agora me ouve, está carregando sobre a sua vida cargas pesadas que têm trazido a você sofrimentos, como doenças, dores que andam pelo corpo, dor de cabeça de hora marcada, depressão, vida embaraçada. Você que me ouve também escuta vozes. Você que me ouve também ouve vozes chamando o seu nome, vê vultos dentro da sua casa e você não sabe o que fazer e nem para onde ir. Preste atenção. Você precisa buscar ajuda espiritual. O seu problema, ele é de origem espiritual. E Deus não vai fazer por você o que você tem que fazer. Você anotou aí o endereço do meu santuário? Anotou? Se você não anotou, anote agora o endereço.
1: Santuário do Arcanjo Miguel, Rua 59, número 294, quadra 132, lote 11, setor central. 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
0: Vamos agora ouvirmos o depoimento forte dessa pessoa que me procurou no meu santuário e teve a sua vida mudada.
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0: Eu estou aqui diretamente do Santuário do Arcanjo Miguel com mais uma pessoa que vai nos contar o que Deus fez na vida de seu filho através da força espiritual da corrente de batalha espiritual do Arcanjo Miguel. Qual o nome da senhora?
2: Edna.
0: Dona Edna, conta pra gente como estava a vida do filho da senhora e como está hoje.
2: O meu filho tem 3 anos lutando, teve um acidente de moto, deu uma infecção no osso, tíbia da perna. Os médicos não teve mais jeito, ficou, tomou, foi 2 anos de antibiótico, sem parar um dia. Aí resolveram amputar a perna do joelho para baixo. Aí não teve solução, aí resolveu de novo, me chamaram lá no hospital, no Hugo, que está internado tem 3 meses. Aí falou para mim que ia tirar a perna do meu filho.
0: E arrancar a perna do seu filho?
2: Arrancar a perna do meu filho.
0: E aí, a senhora veio e começou a corrente, batalha comecei espiritual corrente. Do Arcanjo Miguel. E como está agora seu filho?
2: Agora, no nome do Senhor Jesus, graças a Deus, está em casa, ganhou alta ontem, não precisou amputar, tirar a perna do meu filho.
0: Não precisou tirar a perna dele?
2: Não precisou.
0: Ele está em casa?
2: Está em casa.
0: Está curado?
2: Curado. Não tem sequela nenhuma.
0: Através da força espiritual da corrente do Arcanjo Miguel?
2: Sim.
0: Que Deus...
2: Hoje é o segundo dia que eu estou aqui, já recebi a resposta.
0: Segundo ela da corrente, já recebeu a resposta?
2: Segundo ela.
0: É forte?
2: Muito forte, gente.
0: Que Deus seja louvado, engrandecido por mais uma graça alcançada aqui diretamente do Santuário do Arcanjo Miguel, em Goiânia, Goiás. Você acabou de ouvir aí esse forte depoimento de fé. Olha aí o que Deus faz na vida das pessoas que não desistem, né? Acreditam Vai à luta, coloca o pé no caminho e busca ajuda em Deus. E a vida dessas pessoas são mudadas. E é interessante que a cada sexta-feira que passa, torna-se mais forte a corrente de batalha espiritual que eu realizo dentro do meu santuário todas as sextas-feiras. Não será diferente com você que me ouve agora, sofre ou tem alguém sofrendo também dentro da sua casa. Você também pode ser alcançado, ser alcançada através do poder de Deus. Mas para isso você precisa fazer a sua parte. E eu quero deixar aqui novamente o meu endereço para que você me procure nesta sexta-feira forte e receba também a mudança de vida. Anote o endereço.
1: Santuário do Arcanjo Miguel, Rua 59, número 294, quadra 132, lote 11, setor central. 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
1: Muito importante você sempre tirar o tempo para você buscar por Deus. Você tira um tempo para levar seus filhos na escola, buscar na escola, levar em alguma atividade. A gente vê hoje muitos adolescentes, jovens, com problemas espirituais, com a mente mudada, ansiosos, às vezes sofrendo ataques espirituais. O vício que tem levado muitas pessoas à internet, ao celular, às redes sociais, tem adoecido muitas crianças e jovens, e até mesmo pessoas mais velhas, pessoas que esqueceram de buscar por Deus. Deus disse: buscai e me achareis, quando buscar de todo o vosso coração. Todos nós temos necessidade de buscar por Deus. Você tem essa necessidade de buscar por Deus? De ter o seu momento com Deus? O seu momento de oração, o seu devocional com Deus? Fortalecer o seu lado espiritual? Ter uma mente forte para que você possa vencer os momentos difíceis? Passamos por momentos difíceis de luta, de escassez, e é importante você estar firme com Deus, para que nada possa impedir você de conquistar coisas grandes. Por outro lado, eu tenho ouvido muitos testemunhos. Enquanto para algumas pessoas as portas se fecharam, por outro lado você vê pessoas contando testemunhos da importância dela estar na igreja, ser fiel a Deus, cumprir o id de Jesus, fazer a vontade do Pai, para que Ele possa fazer a sua vontade. E nós tivemos ontem uma palavra muito ungida do apóstolo, falando sobre os trabalhos que vamos ter agora no mês de junho, e um dos trabalhos que vai acontecer no dia 12 de junho é o tapete do amor, onde as pessoas vão receber uma bênção especial de Deus na vida sentimental, no casamento. Porque você tem o direito de ser feliz, pode ser feliz, mas às vezes no caminho aparecem muitas barreiras para roubar de você a sua felicidade. No dia 12, trabalho pela vida sentimental, a pessoa passar pelo tapete do amor. No dia 13, o trabalho forte da queima dos espinhos. A pessoa identifica qual o problema que ela tem na vida dela, um sofrimento que ela carrega, e aquilo é como se fosse um espinho que vai sufocando você e você não consegue desenvolver, não consegue chegar onde você quer chegar. Dia 13, a queima dos espinhos. E no dia 14, no domingo, nós teremos um momento com o Espírito Santo de Deus, a busca do Espírito Santo, uma oração muito forte que o apóstolo vai estar fazendo para abençoar um domingo maravilhoso que nós teremos. Não fique de braços cruzados, não. Não desista. Levanta a sua cabeça, que você pode todas as coisas naquele que te fortalece. E quem te fortalece é o Senhor Jesus. Começar bem a semana é você lembrar que Deus precisa estar em primeiro lugar na sua vida. É você buscar força, recarregar as suas baterias, uma mensagem profunda para você ter uma semana vitoriosa, vencer as batalhas, vencer as lutas, porque é lutar, vencer e ser feliz. Eu abençoo você e profetizo uma semana vitoriosa e preparando você que precisa sair do sofrimento para o que vai acontecer agora no mês de junho, os trabalhos fortes que vai trazer vitórias para a sua vida, tanto na área financeira, profissional, vida sentimental, em alguma área da sua vida que você precisa do agir de Deus. Agindo Deus, quem impedirá? Vamos ouvir este louvor. Deus te abençoe, paz e luz.

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1: Dia 12 de junho, Dia dos Namorados.
0: No tapete do amor, todos os casais receberão de Deus a sabedoria para amar e despertar o amor em seus relacionamentos.
1: Diz a palavra de Deus: acima de tudo, porém, revistam-se do amor, que é o elo perfeito. Colossenses 3:14.
0: Dia 13 de junho, queimando os espinhos do sofrimento, vícios, magia negra, amarração financeira, separação, perturbação espiritual. Chegou a hora de reagir e queimar todo o espinheiro maldito lançado contra você.
1: Dia 14 de junho. O encontro com o Espírito Santo.
0: O Espírito Santo é a presença viva de Deus habitando em nós. Ele é o Consolador enviado por Jesus para guiar, fortalecer, ensinar e transformar a vida daqueles que entregam verdadeiramente o coração ao Senhor.
1: Diz a palavra de Deus: mas recebereis a virtude do Espírito Santo. Atos 1:8. Mas recebereis a virtude do Espírito Santo.

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0: prepare e reflita agora em tudo que você vai ouvir neste momento. Pois pessoas que por meio de uma fé sacrificial obtiveram o seu resultado e alcançaram o milagre de Deus na sua vida. O que você vai ouvir agora é uma prova viva que Deus, que operou ontem, opera hoje e sempre. Vamos agora acompanhar mais um resultado de quem usou a fé e recebeu o seu milagre.
1: Eu me encontro aqui agora no Monte Manaim, o lugar dos grandes milagres de Deus, e estou aqui com mais uma pessoa de fé que vai contar o seu testemunho. Qual o nome da senhora?
2: Aurora.
1: Aurora, conta aqui pra gente qual o testemunho da senhora.
2: Meu testemunho é que eu sentia de dor de esporão, né, no pé. Passei uns 5 anos e até operar o meu pé, né. Aí eu usei minha fé, conheci essa igreja há 4 anos atrás. Aí pela televisão eu comecei a mandar meus votos, né. Aí eu cheguei o dia de vir até aqui o Manaí, no 2022 eu vim aqui. Aí Jesus me curou do esporão.
1: E a senhora disse que sofreu com esse problema há 5 anos, né? A senhora chegou a procurar ali os médicos, especialistas. O que, que eles diziam para a senhora?
2: Dizia que não tinha melhora, não. Ia operar para ter uma tentativa, né? Para ver se curava. Aí eu ia ficar praticamente aleijada, porque ia torar esse ossinho do pé, né? Aí eu usei minha fé e Jesus me curou. Então...
1: A senhora não aceitou a situação, procurou o profeta. E o profeta orientou a senhora a vir ao Monte Manaí.
2: Sim.
1: E aí a senhora sacrificou, usou a sua fé e chegou até aqui. E agora, como é que está esse problema que a senhora tinha no pé?
2: Estou curada, eu ando para todo lugar, né? Que eu não conseguia andar só, tinha que ter um filho me sustentando. E a hora eu caí, que era assim, aleijada, entendeu? Aí agora, para honra e glória de Jesus, já faz o quê? Uns 4 anos que eu estou curada, não voltou mais não. Agora não dói, eu posso bater na parede, bater em qualquer coisa.
1: Pode andar normalmente, que não tem mais nada. Está curada. Glória a Deus.
2: Glória a Deus.
1: E valeu a pena a senhora ter ali buscado o profeta, ter sacrificado, obedecido?
2: Com certeza.
1: E o que, que a senhora tem para dizer para essa pessoa que nesse momento está ouvindo, assistindo a senhora?
2: Tem que dizer para elas que ela procura um profeta, né? E tem orientação e venha para o Manaim fazer seu sacrifício, que Deus vai curar.
1: Glória a Deus.
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você, paz e luz para sua casa, paz e luz para sua família. Eu sou a profetisa Graça Fernandes, faço parte da equipe forte do apóstolo Adelino de Carvalho. Estou aqui hoje para te ajudar e ajudar também a sua família a sair do sofrimento. Se você sofre ou tem alguém sofrendo dentro de sua casa, seja qual for o problema que você esteja passando na sua vida, eu digo a você que o seu problema, ele é solúvel. Há solução em Deus para você. Há solução em Deus para sua casa. Não desista. Não entregue os pontos, não. Vá você também até o meu santuário. Santuário do Arcanjo Miguel, na rua 59, número 294, no setor central, em Goiânia e Goiás, ao lado do Pet Shop Cia. Nesta sexta-feira, no horário de 7 da manhã, também 9 da manhã, às 15 horas e também às 19 horas. Corrente forte de batalha espiritual comigo, a profetisa da espada do Arcanjo Miguel. Nós vamos agora ouvirmos uma linda canção com a nossa apóstola Sol. Se tem luta, tem vitória. E daqui a pouco eu volto com um depoimento forte de mais uma pessoa que me procurou e teve ali a sua vida mudada através do poder de Deus.

0: daqui a pouco você vai ouvir mais um depoimento forte de fé. Quero que você preste atenção no que Deus fez na vida dessa pessoa que foi até o meu santuário e seguiu ali atentamente a minha orientação e teve a sua vida mudada. Não será diferente com você que me ouve agora, sofre ou tem alguém sofrendo dentro de sua casa. Preste atenção aqui, meu amigo, minha amiga. Aquilo que é para você fazer, Deus não vai fazer por você. Aquilo que é para mim fazer, Deus não vai fazer por mim. Então, se você agora me ouve, está carregando sobre a sua vida cargas pesadas que têm trazido a você sofrimentos, como doenças, dores que andam pelo corpo, dor de cabeça de hora marcada, depressão, vida embaraçada. Você que me ouve também escuta vozes. Você que me ouve também ouve vozes chamando o seu nome, vê vultos dentro da sua casa e você não sabe o que fazer e nem para onde ir. Preste atenção. Você precisa buscar ajuda espiritual. O seu problema, ele é de origem espiritual. E Deus não vai fazer por você o que você tem que fazer. Você anotou aí o endereço do meu santuário? Anotou? Se você não anotou, anote agora o endereço.
1: Santuário do Arcanjo Miguel, Rua 59, número 294, quadra 132, lote 11, setor central. WhatsApp 62 99371 3408.
0: Vamos agora ouvirmos o depoimento forte dessa pessoa que me procurou no meu santuário e teve a sua vida mudada.
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0: Estou aqui diretamente do Santuário do Arcanjo Miguel com mais uma pessoa que vai nos contar o que Deus fez na vida de seu filho através da força espiritual da corrente de batalha espiritual do Arcanjo Miguel. Qual o nome da senhora?
2: Edna.
0: Dona Edna, conta pra gente como estava a vida do filho da senhora e como está hoje.
2: O meu filho tem 3 anos lutando, teve um acidente de moto, deu uma infecção no osso, tíbia da perna. Os médicos não teve mais jeito, ficou, tomou, foi 2 anos de antibiótico, sem falhar um dia. Aí resolveram amputar a perna do joelho para baixo. Aí não teve solução, aí resolveu de novo, me chamaram lá no hospital, no Hugo, que está internado em 3 meses. Aí falou para mim que ia tirar a perna do meu filho.
0: E arrancar a perna do seu filho?
2: Ia arrancar a perna do meu filho.
0: E aí, a senhora veio, começou a corrente, batalha espiritual do Arcanjo Miguel. E como está agora o seu filho?
2: Agora, no nome do Senhor Jesus, graças a Deus, está em casa, ganhou alta ontem, não precisou amputar, tirar a perna do meu filho.
0: Não precisou tirar a perna dele?
2: Não precisou.
0: Ele está em casa?
2: Está em casa.
0: Está curado?
2: Curado. Não tem sequela nenhuma.
0: Através da força espiritual da corrente do Arcanjo Miguel?
2: Sim.
0: Que Deus...
2: Hoje é o segundo dia que eu estou aqui, já recebi a resposta.
0: Segundo elo da corrente, já recebeu a resposta?
2: Segundo elo.
0: É forte?
2: Muito forte, gente.
0: Que Deus seja louvado, engrandecido por mais uma graça alcançada aqui diretamente do Santuário do Arcanjo Miguel, em Goiânia, Goiás. Você acabou de ouvir aí esse forte depoimento de fé. Olha aí o que Deus faz na vida das pessoas que não desistem, né? Acreditam. Vai à luta, coloca o pé no caminho e busca ajuda em Deus. E a vida dessas pessoas são mudadas. E é interessante que a cada sexta-feira que passa, torna-se mais forte a corrente de batalha espiritual que eu realizo dentro do meu santuário todas as sextas-feiras. Não será diferente com você que me ouve agora, sofre ou tem alguém sofrendo também dentro da sua casa. Você também pode ser alcançado, ser alcançada através do poder de Deus. Mas para isso você precisa fazer a sua parte. E eu quero deixar aqui novamente o meu endereço para que você me procure nesta sexta-feira forte e receba também a mudança de vida. Anote o endereço.
1: Santuário do Arcanjo Miguel, Rua 59, número 294, quadra 132, lote 11, setor central. 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

Diz a Bíblia revelada que o inimigo vem contra você por um caminho e foge de você por sete caminhos. Desesperado, ele foge porque não esperava encontrar à sua frente o arcanjo Miguel. 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
3: 7:10.
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1: Deus falou assim: olha, não dê ouvido a ninguém, não. Não dê ouvido ao povo do mundo, não. Aos idólatras, aos deuses dos amorreus, não dê ouvido a ninguém, não. Apenas me dê ouvidos, porque eu tirei vocês da escravidão do Egito, do domínio dos feiticeiros de Faraó, abri o Mar Vermelho, dei vitória a vocês, matei seus inimigos. Então me ouça, eu sou o vosso Deus.
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1: A palavra de Deus diz a história de um homem chamado Josué. Josué assistiu muitas batalhas que Moisés enfrentou. E Josué foi o homem escolhido por Deus para continuar caminhando com o povo. E a gente sabe que não é fácil liderar, né? Não é fácil liderar, não. Liderar uma casa, a pessoa liderar um casamento, uma família, pessoa que tem a sua empresa, não é fácil, nada na vida é fácil, tudo tem seus desafios. E Josué, quando assumiu a responsabilidade, Deus disse para ele: ser forte e corajoso, não temas, tenha bom ânimo. Na sua caminhada você precisa ser forte e corajoso. Você, mulher, precisa ser forte e corajosa na sua caminhada. Todas as pessoas que carregam dentro delas o desânimo, porque tem pessoas que andam desanimadas, para baixo, não tem ânimo para nada. Ela já acorda de manhã amaldiçoando o seu dia. É aquela pessoa que tem mania de doença. Todos os dias ela tem uma reclamação de uma dor que ela está sentindo em uma parte do corpo dela. É aquela pessoa: ah, minha dor de cabeça, minha dor na coluna, minha dor nas pernas, minha dor nos braços. Ela sempre acorda sentindo dores. Não é sua isto. Você precisa repreender. Repreender o que é mal. E fala: eu não aceito nada que vem do inimigo para o meu corpo. Desânimo, depressão, angústia, amarração. Deus disse para mim que eu tenho que ter bom ânimo, ser forte, corajoso na minha caminhada para que eu possa conquistar aquilo que eu quero. É muito importante quando você faz a sua parte. A sua parte. E você determina aquilo que você quer, aonde você vai chegar. Não olha para os outros, não. Tem pessoas que têm mania de ficar olhando para a vida dos outros. Olha para a sua. Se aquela pessoa não chegou, não é porque ela não chegou que você não vai chegar, não. Você precisa olhar para frente, olhar para a sua vida e falar: eu vou chegar onde muitos não chegaram. Essa é a minha fé. Essa é a certeza, porque Deus está comigo, Deus não vai me desamparar, não. Josué, ele conquistou muitas terras, mas a palavra que Deus colocou dentro dele: ser forte e corajoso, tenha bom ânimo, esforça-te, porque você vai fazer esse povo herdar a terra prometida e esse povo vai prosperar. A prosperidade de Jeová Jiré na sua casa, na sua vida, na sua saúde, na sua família, no seu casamento, no seu trabalho, na sua empresa. Eu abençoe você, meu irmão. Quero ver você amanhã contar o seu testemunho. Eu quero que você amanhã conte coisas grandes que Deus vai fazer na sua vida. Mas não faça como muitos já fizeram, que pararam no meio do caminho. E meio do caminho não é bênção. Meio do caminho é maldição. Nós estamos aí aproximando do mês de junho. Nós teremos trabalhos espirituais muito fortes. Teremos aí o trabalho pela vida sentimental, o tapete do amor, no dia 12 de junho, para abençoar sua vida sentimental. Você que é casado, você que é solteiro, tem sonho de se realizar na área amorosa. Trabalho muito forte. A queima dos espinhos no dia 13. Você precisa identificar aonde você carrega na sua vida um sofrimento, porque o espinho é um sofrimento. E você vai falar com o profeta, com a profetisa, para que você possa fazer esse trabalho no dia 13 de junho, a queima dos espinhos, queimar esse sofrimento, esta dor, queimar essa miséria, queimar esse fracasso que te acompanha. Você não aceitar isto. Dia 13 de junho, a queima dos espinhos. E no dia 14... nós teremos um momento muito forte com o Espírito Santo de Deus, e vai ser grandioso o que vai acontecer no dia 14 em todos os santuários espalhados pelo Brasil. Se Deus é por nós, quem será contra nós? Nada e nem ninguém vai impedir você de triunfar, conquistar vitórias na sua vida.

0: seu nome?
1: Alamão.
0: O senhor mora onde?
1: São Cristóvão.
0: Como era a sua vida antes de conhecer o santuário?
1: A vida antes de conhecer o santuário era uma vida totalmente destruída, que eu bebia, certo? Eu andava assustado, né? E andava doente. E após que eu passei a conhecer o santuário, então aí a profetisa me passou com a orientação e eu segui a orientação da profetisa, fiz a corrente do Arcanjo Miguel e graças a Deus, depois do santuário, que eu passei pela profeta e ela me seguiu a orientação. Então, eu, graças a Deus, eu como tudo que o médico disse que era para comer, eu como. E graças a Deus fui curado da úlcera, que ele falou que eu estava com a úlcera, fui curado e não sinto mais nada, graças a Deus.
0: E há quanto tempo o senhor ficou desse jeito?
1: Bom, eu fiquei realmente uns 6 meses realmente com esse problema. É porque ele falou, né? Mas foi só enquanto eu não conhecia o santuário. Depois que eu...
0: Mas chegou a tomar algum tipo de medicamento?
1: Antes eu sentia bastante dor de cabeça, certo? Que não parava. E depois que eu passei a conhecer o santuário, também deixei de tomar os comprimidos que eu tomava. E graças a Deus, como tudo, não sinto nada. E estou aqui firme e forte, que eu segui a orientação que a profeta mandou, que passou. E depois que formei a corrente com o Arcanjo Miguel, graças a Deus, está tudo ok comigo. E esse realmente é o primeiro santuário, graças a Deus, né? E realmente pretendo ficar até o dia que Deus permitir aqui na Terra.
0: Amém. Foi mais uma graça alcançada através da corrente forte do Arcanjo Miguel.
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0: Amém, meu senhor. Obrigada. Pois é, que bom. Essa igreja foi enviada por Deus na minha vida. Mas eu tô amando como assim tá começando Deus trabalhar na minha vida, na minha família. Tá mudando muita coisa, graças a Deus. Deus e os irmãos dessa igreja que têm me ajudado, eu agradeço cada um desses irmãos abençoados por Deus.
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1: Deus não terá por inocente aquele que chega até ele diante do altar. Levanta o envelope, faz um voto a Deus e depois não cumpre. Aquele que leva o santo nome de Deus, o Senhor teu Deus, em vão, isso é muito grave. Desde pequenininha, eu aprendi com meu pai, o apóstolo, que eu não sou obrigada a fazer voto nenhum diante de Deus. Mas se eu fizer um voto diante de Deus, eu preciso cumprir. Porque se eu faço um voto diante de Deus e cumpro, são bênçãos e promessas de Deus que se cumprem na minha vida. Eu subo para outro nível espiritual. Eu recebo aquilo que ninguém pode fazer por mim, só Deus pode fazer por mim. Agora, se eu faço diante do altar de Deus um voto e não cumpro, é maldição que eu estou atraindo para a minha vida. Porque eu estou levando Deus de forma relaxada. Eu estou achando que eu posso prometer algo diante de Deus, fazer um voto diante de Deus e não cumprir. Afinal de contas, é Deus. Deus entende. Deus não vai deixar nenhum mal me acontecer, não. Deus me entende. Eu não honrei minha palavra diante do altar e Deus me entende. Escuta aqui, me entende, não. Sabe por quê? Porque Deus pode tudo, menos deixar de cumprir a sua palavra.
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2: Diz a palavra de Deus que Abraão recebeu pão e vinho através do sacerdote Melquisedeque e entregou o dízimo de tudo ao Deus Todo-Poderoso.
0: Você é fiel a Deus no dízimo? Só existem dois tipos de pessoas: quem é fiel e quem não é fiel. Todas as promessas de Deus virão sobre a vida de quem é fiel. Ser fiel no pouco e sobre o muito te colocarei.
2: Diz a palavra de Deus: trazei todos os dízimos à casa do tesouro, para que seja mantida a minha casa, e fazei prova de mim. Por causa da tua fidelidade, repreenderei o espírito devorador.
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2: 7h57.
3: Paz e luz, igreja! Viva de Jesus! Eu falo igreja, sabe por quê? Porque para mim você já faz parte dessa grande caminhada, dessa grande família. O dia está chegando ao fim, mas nós temos muita coisa pela frente. Já tem muita gente que foi no santuário de manhã e de tarde, levando a folha com o nome dos espinhos, porque aí você vai entender, porque o profeta vai te orientar como daí em diante você vai seguir. Porque existe um processo para a queima de espinhos, tanto material quanto espiritual. Porque o que ligarmos na terra será ligado nos céus. Mas antes você precisa identificar. Teve uma pessoa que não conseguiu identificar os espinhos sozinha, começou a escrever os problemas, mas viu que precisava entender mais. Como eu orientei para procurar o profeta, ela procurou e já está orientada. Descobriu que na vida dela existe uma trama na própria família de gente com inveja tentando derrubá-la. E olha, ela foi confirmando, nossa, fui falando para ela tudo que estava acontecendo e ela foi descobrindo e falou, meu Deus, é isso mesmo, olha, fizeram isso, isso e isso. É o espinho que estava lá oculto, mas Deus deu a vitória. O estudo de hoje vai te ensinar a abrir os olhos. Abrir os olhos para saber o que quer na vida. Abrir os olhos para estabelecer metas. Abrir os olhos para agir diligentemente. Então, não falte hoje. A terceira oração vai ser feita no santuário junto com o profeta e a profetisa no final do estudo. Se porventura você recebeu a primeira e a segunda oração e na sua cidade não tem santuário, pode entrar em contato comigo ou entrar no meu grupo e me pedir ajuda. Eu vou te orientar. O que não pode é você ficar de braços cruzados esperando que os espinhos desapareçam, que o sofrimento desapareça. Mês de junho está chegando e nós temos que vencer essas batalhas. E para vencer, a gente precisa do conhecimento. E quarta-feira não tem dia melhor do que isso. Nessa quarta-feira, você que ainda não se preparou, que não se organizou, vá ao santuário, escreva numa folha os problemas que você tem enfrentado. Apresente para o profeta e fala assim, profeta, tem mais espinhos na minha vida? Vamos orar juntos, ora comigo e ele vai te ajudar. O conhecimento, ele faz a diferença e vai fazer a diferença na sua vida também. Agora eu vou abençoar você para ter forças para vencer essa batalha. A terceira oração é no santuário, mas eu abençoo você agora em nome de Jesus. Meu Deus e Pai Todo-Poderoso, em teu nome, tua palavra diz que tudo nós podemos naquele que nos fortalece. E o Senhor dá força a essa pessoa que estava cansada, que estava abatida, que estava fraca, para que ela possa hoje aprender a vencer as inúmeras dificuldades que tem enfrentado. Eu abençoo o seu caminho, abençoo a sua vida e passo forças para ela, no nome de Jesus. Feche os seus olhos e repita comigo, eu irei vencer, porque eu não vou parar de lutar. Eu irei vencer, porque eu não vou parar de lutar. Eu irei vencer, porque eu não vou parar de lutar. Em nome de Jesus. Que Deus te abençoe. Autoestudo hoje não. Hoje vai definir muita coisa na sua vida. Paz e luz para você. Curta, compartilhe e se inscreva no meu canal, principalmente no YouTube. Inclusive, meu canal está crescendo bastante, o pessoal está se inscrevendo e eu estou esperando uma quantidade boa de pessoas se inscreverem porque eu vou começar programações ao vivo para você participar junto comigo. Mas para isso, o pessoal tem que se inscrever no canal. Deus te abençoe. Paz e luz.

Jesus. Aleluia. Levante as mãos bem alto e fala: encha-me do teu Espírito. 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Encha-me do teu Espírito.

0: muita palma para o Rei da Glória, Jesus, o nosso Senhor.
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2: Tem que tomar muito cuidado. Existem maldições muito bonitas. Por exemplo, isso eu não posso. Você está contrariando a Bíblia, que diz: eu posso todas as coisas naquele que me fortalece. É muito importante entender que o nosso Deus nos deu poder para conquistar o impossível, porque Ele é o Deus que faz o impossível acontecer na nossa vida. É grandioso demais isso. E quando você diz: eu estou feio, você fica feio, porque não existem pessoas feias. E quando você diz: eu estou velho e acabado, você fica velho e acabado, porque uma pessoa pode ser idosa e ser jovem e bonita. Cada beleza tem a sua idade, cada idade tem a sua beleza, e é o nosso interior que faz aflorar no nosso semblante, no nosso rosto, na nossa maneira de ser, toda a beleza do Espírito Santo que habita em nós. É grandioso isso. Uma mulher disse para mim, ela falou: o senhor é muito animado. Eu disse: obrigado. O senhor é muito avivado. Eu disse: glória a Deus. O senhor é um jovem, o senhor precisa entender que eu tenho 50 anos, eu não dou conta mais de fazer o que os jovens fazem. Eu disse: mas eu faço, e eu tenho mais de 60. Ela olhou assim e falou: é mesmo, é mesmo, a vida da gente está aqui dentro, sabe, a nossa fé está aqui dentro. Eu posso todas as coisas naquele que me fortalece, está aqui dentro. Agora, o nosso culto é racional, ou seja, é na nossa cabeça. As pessoas gostam muito de me ouvir, porque eu sou simples no falar, direto do jeito que eu falo, mas todo mundo entende. Então, o intelectual, o teólogo, ele entende, mas se ele não entender também não tem importância não. O simples entendendo está bom. Jesus disse: graças te dou, ó Pai, porque ocultastes essas coisas dos sábios e entendidos e revelaste aos pequeninos. Às vezes o doutor, ele é doutor na medicina, mas ele não sabe nada de direito. O doutor é doutor em direito, é advogado, mas ele não sabe nada de plantação. E às vezes a pessoa, ela tem vários doutorados, mas não sabe nada da vida, não sabe nada daquilo que você sabe. Porque o que você sabe está acima do doutorado, do pós-graduado, PhD, mestrado, está acima de qualquer conhecimento humano. E Paulo ficou louco com isso. Paulo era um intelectual, um homem muito culto, e quando ele conheceu Jesus no caminho de Damasco, ele foi para a Grécia, porque a Grécia é o berço da sabedoria do homem, e ele foi para a Grécia. E quando ele chegou na Grécia, ele foi para o Jardim dos Deuses. Eu conheço o Jardim dos Deuses. E lá tinha um altar escrito ao Deus desconhecido. Ele subiu no altar e disse: olha, o Deus desconhecido de vocês, eu conheci, e ele é maravilhoso. E Paulo pregou no Areópago de Atenas. Eu também já preguei lá. Eu também tive a graça de pregar lá, no Areópago de Atenas, na Grécia, onde Paulo pregou, e ele pregou sobre a grandeza de Deus. A grandeza de Deus faz os seus problemas se tornarem pequenos. A grandeza de Deus faz o impossível se tornar possível. A grandeza de Deus levanta você deste leito de enfermidade. A grandeza de Deus levanta a sua vida e faz você se enxergar como Deus te enxerga. Não como os teus inimigos falam, nem como você pensa, mas como Deus te enxerga.

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1: Eu represento uma obra grandiosa. Eu represento um poder grandioso. Eu trago nas minhas mãos uma credencial do nome de Jesus. O poder de um Deus que pega o homem no pó e o transforma em príncipe. O poder de um Deus que levanta o entrevado, o paralítico. O poder de um Deus que dá vista aos cegos, que faz o surdo ouvir, que cura o desenganado, desafia a ciência e faz aquilo que a ciência não consegue fazer. Eu trago aqui uma palavra de coragem e vitória espiritual para a sua vida, para que você possa olhar para cima e saber que alguém lá de cima me colocou no seu caminho para abrir os seus olhos para o grande amor que Ele tem por você. Nada acontece por acaso. Eu oro todas as madrugadas e comigo oram mais de 1 milhão de pessoas. Tem muitos anos isso. Em todas as partes do mundo. Eu recebo no Monte Manaim pessoas doentes, desenganadas, com filho nas drogas, com casamento destruído, desejo de suicídio, depressão, angústia. E essas pessoas que me procuram batendo na última porta. Depois de terem ido em muitas igrejas, em muitos lugares, são tocadas por Deus. Sentem algo grandioso. E esta obra da revelação do Espírito, ela traz para você uma força violenta. Um poder grandioso. Deus não aceita que nada e nem ninguém venha escravizar sua vida. Venha dominar sua vida. Venha atrapalhar sua vida. Venha impedir você de ir para frente. Venha impedir você de realizar seus sonhos. É impressionante. O contrário da morte não é vida. O contrário da morte é sonhos. Porque quem parou de sonhar já morreu há muito tempo. E quando você parou de sonhar, dentro de você enfraqueceu a sua vontade de viver. A falta de sonhos, ela vai definhando por dentro as pessoas. E elas vão perdendo o ânimo para a vida. Só que a sua vida está apenas começando. Por isso que eu estou aqui. Deus me colocou no seu caminho, em resposta à sua oração. para trazer para você a obra da revelação do Espírito Santo. Por isso, creia.

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1: Tudo que o bicho quer é que você cruze os braços. Porque você de braços cruzados, quietinho, sem fazer nada, fica mais fácil dele destruir sua vida.
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0: testemunho que a senhora alcançou de Deus, né? Através da força do Monte Manaim, que é o lugar dos grandes milagres de Deus.
1: Eu alcancei, foi a cura da libertação dos vícios do meu marido.
0: E qual tipo de vício? Quantos anos seu marido era uma pessoa viciada?
1: Mais de 20 anos ele usava crack. E eu fui na corrente forte, né? E fui no santuário, recebi a orientação, né, do profeta. E obedeci, sacrifiquei. Eu pedi, eu não aceitei a situação do meu marido. E através da minha fé, ele foi liberto.
0: O marido da senhora era usuário de crack há 20 anos. Como que era a vida da senhora, a vida dele?
1: Muito sofrida, né? Muito sofrida. Mas eu não aceitei, né, aquela situação. Eu falei, não aceito, eu rejeito. E até então aí eu fui, falei, conversei com a profetisa. Ela me orientou, sacrifiquei. E graças a Deus, para honra e glória, hoje minha casa é só vitória. Minha casa é um céu. Porque antes eu vivia muito, era difícil, né, de lidar na situação que eu vivia. Chegava em casa, ele fazia dentro da própria casa, dentro de casa. Ele comprava nas madrugadas e tudo que ele fazia era só pro crack. Hoje não, até o carro nós temos agora.
0: Liberto através da senhora sacrificar.
1: Sim, liberto. Tem mais de 5 anos isso. Tem mais de 5 anos que ele foi liberto através da minha fé.
0: E o que, que a senhora fala para essa pessoa que está ouvindo a senhora, vendo a senhora contar esse testemunho, um grande milagre de Deus na vida do seu esposo, na sua vida também?
1: É que faça como eu, né? Receba a orientação do profeta, tenha fé, né? Que o que eu recebi, ele também vai receber, né? Porque é muito bom ser orientada e obedecer também, sacrificar também, que o sacrifício, ele gera milagres.
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1: Lucas, capítulo 8, versículo 1. E aconteceu depois disso que andava de cidade em cidade e de aldeia em aldeia pregando e anunciando o evangelho do reino de Deus. E os 12 iam com ele. Então Jesus saiu pregando o evangelho do reino.

agora que você vai ser feliz. É aqui que vai começar o céu para você. É aqui que você vai ter vitória. É aqui que você vai começar a ter prosperidade. Então vamos prosseguir. Eu estou no reino dos céus. Eu estou no reino dos céus, irmãos. Eu estou no reino dos céus. Eu quero mais é ser feliz. Versículo 2. E também algumas mulheres que haviam sido curadas de espíritos malignos e de enfermidades. Espíritos malignos, espíritos de enfermidade. Tem doença, muitas doenças que são espirituais. Não adianta tomar remédio, porque a doença é espiritual. Para ser curada, a pessoa tem que ser liberta dos espíritos das trevas. Maria, chamada Madalena, a qual saíram 7 demônios. Olha aqui, o sofrimento de Maria Madalena, eu creio que foi por isso que ela deu aquela oferta alta para Jesus, derramou aquele perfume de alabastro caríssimo, perfume de reis aos pés de Jesus, porque ela sofria com os demônios. E a pessoa que sofre, ela não tem outra saída a não ser sacrificar, porque o sacrifício gera milagres. Então ela apresentou a Deus. Versículo 3. E Joana, mulher de Cusa, procurador de Herodes. Ele era promotor de justiça, ele era procurador da república, ele era procurador do império romano, porque Herodes era o rei de Roma que imperava e escravizava os judeus. E Susana e muitas outras mulheres que serviam a Deus com seus bens, que serviam a Deus com suas primícias. Está aqui escrito que serviam a Deus com suas fazendas, com seus bens. É muito importante a generosidade da mulher que serve a Deus, do homem que serve a Deus, do jovem que serve a Deus.

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